Morena do Mar, Maria Bethânia, música de Dorival Caymmi, Marvin, Titãs, de Nando Reis e Sérgio Brito, Tristeza, Pé no Chão, Clara Nunes, de Armando Fernandes. Agora 9h22. Adriana Maciel, Bandeira, Milton Nascimento, Certas Coisas.

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0: Esperança Perdida, Milton Nascimento, Jobim Trio. A Ordem é Samba, né? Mato Grosso, Pedro Luiz e a Parede, de Jackson do Pandeiro e Severino Ramos. E Time Contra, Clube do Balanço, Marco Matola e Ney Lopes, Magno Souza.
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0: 9h45, Flávio Venturini.

Sol, Duda Beat, Nando Reis, música de Nando Reis, para Lennon McCartney, Flávio Venturini, de Lô Borges, Márcio Borges e Fernando Brandt. Agora você fica com Gal Costa, Negro Amor.

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4: Eu sou o Rui Castro e este é o primeiro programa de mais uma série musical que preparamos para você. Dessa vez será a música do cinema. Serão 9 programas ao todo e vamos começar por aquela melodia que se tornou uma marca registrada e que reconhecemos logo nas primeiras notas.

Sim, o que você ouviu foi o tema de Tara, o arrebatador fundo musical composto por Max Steiner para o beijo entre Clark Gable e Vivian Leigh em O Vento Levou. Foi a mais famosa superprodução do cinema e, de certa forma, ainda a maior em termos de público, com milhões de espectadores e um recorde no consumo mundial de pipoca. A música de O Vento Levou tinha de fazer jus ao intenso romantismo do filme, cheio de amores e desamores entre os protagonistas. Mas qual filme não é assim? Veja a música que acompanha os beijos de William Holden e Jennifer Jones em Suplício de uma Saudade e os de Omar Sharif e Julie Christie em Doutor Zhivago.

Love is a Man's Splendor Thing, música de Alfred Newman para Suplício de uma Saudade, de 1955. E o tema de Lara, de Maurice Jarre, para Doutor Zhivago, de 1965. E quem se esquece da música de outros imortais filmes de amor? A de Férias de Amor, de 1955, com William Holden e Kim Novak. E a de Se Meu Apartamento Falasse, de 1960, com Jack Lemmon e Sheila MacLaine.

Ouvimos a imortal Moon Glow, de Will Hudson, Ed DeLand, Irving Mills, combinada com o tema de amor de Moritz Stoloff para Férias de Amor ou Picnic. Foi a trilha sonora de uma das cenas mais sensuais da história do cinema, quando Kim Novak e William Holden dançam em torno um do outro, praticamente sem se tocar. E a outra foi The Apartment, de Adolf Deutsch, para o filme Se Meu Apartamento Falasse. Bem, esses filmes tinham uma música mais delicada, porque eram filmes quase intimistas. Imagine agora a música para super espetáculos com 3 horas de projeção e um elenco de milhares, como Os 10 Mandamentos, A Volta ao Mundo em 80 Dias e O Álamo.

pela ordem, ouvimos os gloriosos temas de Os Dez Mandamentos, de autoria de Elmer Bernstein, filme de 1956, com Charlton Heston no papel de Moisés. Depois, Around the World, de Victor Young, do filme A Volta ao Mundo em 80 Dias, de 1956, com David Niven e Cantinflas. E, finalmente, The Green Leaves of Summer, de Dmitri Tionkin, do filme O Álamo, de 1960, com John Wayne, faroeste mais caro da história do cinema. Quem assistiu em 2001 ao filme Moulin Rouge, estrelado por Nicole Kidman, nem sempre sabe que antes já houve um filme de grande sucesso com esse mesmo nome. O primeiro Moulin Rouge, de 1952, foi dirigido por John Huston e retratava a vida de Toulouse-Lautrec. Era estrelado por José Ferrer e Jaja Gabor. Na época, o tema de Moulin Rouge foi gravado pela orquestra Mantovani e ficou conhecido no mundo inteiro.

0: Moulin Rouge, de Georges Auric, com a orquestra de Mantovani.
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0: E agora, cuidado. Vem aí o monolito de 2001, uma odisseia no espaço.

O tema de 2001, Odisseia no Espaço, é naturalmente o clássico Also sprach Zarathustra, Assim Falou Zarathustra, composto em 1896 por Richard Wagner. É considerado o maior uso de uma peça clássica num filme. Quando se ouviam seus primeiros acordes na trilha sonora, sabia-se que surgiria aquele sinistro monolito que não sabíamos de onde vinha e que mudaria a história da humanidade. Bem, o que 2001 mudou efetivamente foi a música do cinema. Ela se tornou bombástica, tonitruante, arrebatadora. Marcas registradas do compositor John Williams, do qual você terá algumas amostras em seguida.

Sim, ouvimos os temas de Guerra nas Estrelas, de 1977, e de ET, o Extraterrestre, de 1982, composto por John Williams. Talvez seja impossível imaginar esses filmes à base de efeitos especiais nunca vistos sem tal exuberância musical. E o que dizer de Caçadores da Arca Perdida e de Super-Homem?

Essa 2 Arca Perdida, de 1981, e Super-Homem, de 1978, ambos também de John Williams, que não demorou a inspirar discípulos. Um deles, Alan Silvestri, de Volta para o Futuro, filme de 1985.

0: De Volta para o Futuro, de Alan Silvestri, com a Orquestra Sinfônica Brasileira, regência de Roberto Minkzuk. E assim encerramos o primeiro programa da série A Música do Cinema. No próximo, destacaremos dois grandes nomes da música: Charles Chaplin, compositor de seus próprios filmes, e o gênio Bernard Herrmann, que fazia as músicas para os filmes de Hitchcock. Daí o título do programa: De Carlitos a Hitchcock.
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3: Olá, a Unesp FM apresenta Brasil Instrumental, a competente e inspirada produção dos nossos compositores. Uma hora de música instrumental brasileira. Passam hoje por aqui Marcos Rabelo Quarteto, Paulo Almeida, João Taubkin, Guilherme Monteiro, Henrique Mota e vários outros. Começamos com Lucas Bueno Dias. Lucas Bueno Dias é um pianista, compositor e educador musical nascido em Ribeirão Preto, reconhecido no cenário da música instrumental por mesclar ritmos brasileiros, jazz e música erudita. Ele iniciou seus estudos musicais na adolescência, com forte interesse na música instrumental erudita e popular. Em 2021, lançou seu primeiro disco autoral, Epifonia, composto por piano solo. O trabalho inclui 8 músicas de sua autoria e 3 arranjos de compositores da música popular. O disco Epifonia foi destacado no cenário do jazz brasileiro, com Lucas sendo mencionado ao lado de nomes como Amaro Freitas e Chick Corea. Além de compositor, atua como educador musical, oferecendo cursos sobre harmonia e piano. Destacamos a faixa Mestre Samuca.

Lucas Bueno Dias dele, Mestre Samuca. A Unesp FM está apresentando Brasil Instrumental. Neste bloco, Marcos Rabelo Quarteto. Violinista, compositor e intérprete. Sua trajetória passa por influências universais como pop, soul, rock e jazz, aliadas a um sotaque indiscutivelmente mineiro. Marcos descobriu sua vocação através da música erudita, mas a paixão pelo rock progressivo traçou um novo caminho em sua carreira, definindo a escolha pelo popular. Ele sempre buscou seu estilo próprio e começou cedo seus estudos. Passou por mestres como os professores Busa e Matos, além de Maria Durek, e participou de orquestras e cameratas por mais de 10 anos. Hoje, Marcos se dedica ao estudo do violino no jazz com o professor e amigo Rudi Berger e ao seu trabalho autoral. Seu último trabalho lançado é o álbum 22 Horas, de 2024. A formação do quarteto: Marcos Rabelo no violino, Paulinho Serafim na bateria, Fernando Rodrigues na guitarra e José Dias no baixo. Vamos ouvir as composições Agosto e Romance.

Marcos Rabelo Quarteto, dele, Romance e Agosto. A Unesp FM está apresentando Brasil Instrumental, o talento e a magia do compositor brasileiro. Neste bloco, o baterista Paulo Almeida. Do álbum Corpo e Alma, vamos ouvir Floreando, com a participação de Hermeto Pascoal. E Trio Madeira Brasil, composto por Ronaldo do Bandolim, no bandolim, Marcelo Gonçalves, no violão de sete cordas, e José Paulo Becker, no violão, com a música Passarinho.

Trio Madeira Brasil, de Tom Jobim, Passarim. Antes, Paulo Almeida, dele, com a participação de Hermeto Pascoal, Floreando. A Unesp FM está apresentando Brasil Instrumental. Neste bloco, João Taubkin. Contrabaixista, cantor, compositor, produtor, arranjador, improvisador de grande versatilidade, vem consolidando sua carreira como compositor, já tendo lançado 5 álbuns autorais. Tribo, João Taubkin Trio, de 2013, Taubkin e Barulli, de 2018, Candra, de João Taubkin Trio, de 2019,

19, When the Answer is the Question, de 2021, e a coreografia do encontro, de 2022. Sua participação em inúmeros projetos nacionais e internacionais com músicos da América Latina, África, Ásia e Europa possibilitou uma diversidade de experiências, sonoridades e influências, desenvolvendo uma identidade musical única, caracterizando-se profissionalmente por produções primorosas. Vamos ouvir uma faixa do álbum Candra. As composições são todas de autoria do próprio contrabaixista, que é acompanhado no disco dos músicos e amigos Sérgio Reze na bateria, Rodrigo Bragança na guitarra e Zé Godoy ao piano. O disco instrumental apresenta referências nas paisagens sonoras, no jazz e na música instrumental brasileira. Confira a faixa Miragem.

João Taubkin Grupo, dele, Miragem. A Unesp FM está apresentando Brasil Instrumental, o talento e a magia do compositor brasileiro. Neste bloco, o violonista e guitarrista Guilherme Monteiro, ele que é representante da pulsante cena musical da sua cidade natal, Mauá, e um dos novos expoentes da música instrumental e do jazz de sua cidade. Vamos ouvir a faixa Festa, que dá nome ao seu EP lançado em 2020. E na sequência, o pianista e compositor paulista Henrique Mota. Formado em piano erudito pela Fundação das Artes em São Caetano do Sul, Henrique é pianista, compositor e representante de uma nova geração de pianistas paulistas que vem ganhando prestígio na cena da música instrumental, o jazz e o fusion, com a sua versatilidade, técnica apurada e alta sensibilidade. Herança é um álbum de jazz contemporâneo e é o primeiro trabalho de música instrumental do pianista. Destacamos a faixa Influência.

Henrique Mota, dele, Influência. Abrindo o bloco, o guitarrista Guilherme Monteiro, dele, Festa. Para encerrar o Brasil Instrumental, o compositor, multi-instrumentista, produtor, arranjador e guitarrista Marquinho Mendonça. De seu álbum Tempo Templo, destacamos Brincança, com a participação de Bocato no trombone, Oswaldinho da Cuíca na cuíca e Rubinho Antunes no trompete.

Marquinho Mendonça, dele Brincança. E nós vamos ficando por aqui. Fontes pesquisadas: biscoitofino.com.br, portal.sescsp.org.br e spotify.com. Estúdio de gravação: Paulo Pepa. Produção: Silene Barros. A apresentação: de Wellington Leite. Muito obrigado pela companhia, um abraço e até mais.

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1: Olá, ouvinte da Rádio Nacional, aqui estamos com a programação musical que você gosta de ouvir. Eu sou Márcia Dias e vamos juntos ouvindo a Rede Lenine dele, Lula Queiroga.

Você ouviu Acenda o Farol, Tim Maia, música de Tim Maia. Velha Infância, Os Tribalistas, de Arnaldo Antunes, Carlinhos Brau e Marisa Monte. Agora a gente ouve Não Vai Embora, Marisa Monte, de Marisa Monte e Arnaldo Antunes.

0: Tocamos para você Pastoril, Ednardo e Amelinha, música de Ednardo, Cor de Rosa Choque, Rita Lee, de Rita Lee e Roberto de Carvalho.
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0: Música brasileira em primeiro lugar, tocando agora a plataforma João Bosco, de Aldir Blanc e João Bosco.
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Você ouviu Tropicana, Alceu Valença, música de Alceu Valença e Vicente Barreto. Mais Feliz, Adriana Calcanhoto, Didé Palmeira, Cazuza e Bebel Gilberto. 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Agora a gente toca pra você Roberta Sá, música de Roque Ferreira, Laranjeira.

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0: Ouvimos aí apenas um rapaz latino-americano com Belchior, música dele. Ouvimos Sorte, Tiago York, de Celso Fonseca e Ronaldo Bastos.
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0: Você ouve agora Menino do Rio, Baby do Brasil, música de Caetano Veloso. Na sequência, Vai Dizer ao Vento, Paulinho da Viola.

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1: Música brasileira em primeiro lugar, seguimos tocando a programação que você gosta de ouvir. Gilberto Gil, dele, Toda Menina Baiana.

Você ouviu Feira Moderna, Lô Borges, de Beto Guedes e Fernando Brant. Dois Cafés, Tulipa Ruiz e Lulu Santos, de Tulipa Ruiz. E Toda Menina Baiana, Gilberto Gil, de Gilberto Gil. 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Agora a gente ouve Raul Seixas, dele, Medo da Chuva.

0: Você ouviu Aprendendo a Jogar, Guilherme Arantes dele? Pra você, Guardei o Amor, Nando Reis e Ana Canhas, de Nando Reis.
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0: E a gente toca agora Secos e Molhados, Que Fim Levaram Todas as Flores, música de João Ricardo.

0: Ouvimos aí Raras Maneiras, Milton Nascimento, de Márcio Borges e Tunay. Há Tempos, Legião Urbana, de Renato Russo, Marcelo Bonfá e Dado Villa-Lobos. E Que Fim Levaram Todas as Flores, Secos e Molhados, de João Ricardo.
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0: Agora é hora de ouvir Partido Alto, Ney Matogrosso, de Chico Buarque de Holanda.

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1: E aqui a gente segue com a programação da sua Rádio Nacional, tocando Maria Rita de Toquinho e Jorge Benjó, que

0: A gente ouviu o Salão de Beleza, Zé Cabaleiro, música dele, Time Contra, Clube do Balanço, de Marco Mattoli, Ney Lopes e Magno Souza.
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0: Agora a gente ouve Amor de Índio, Flávio Venturini, de Beto Guedes e Ronaldo Bastos.

0: Você ouviu a súplica cearense com o Rapa, de Gordurinha e Nelinho? Pão e Poesia, Moraes Moreira, de Moraes Moreira e Fausto Nilo.
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0: Agora a gente toca Tirou Onda com Paula Lima, de Assir Marques e Arlindo Cruz e Maurição.

0: Ouvimos A Idade do Céu, Paulinho Mosca, de Jorge Drexler e Paulinho Mosca. Ouvimos W Brasil, Jorge Benjó, música dele.
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0: Agora a gente toca para você Fátima Guedes, O Dia em que Faremos Contato, de Lenine e Braulio Tavares. E na sequência, Geraldo Azevedo com Dona da Minha Cabeça, de Geraldo Azevedo e Fausto Nilo.

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1: E a gente segue com a programação da sua Rádio Nacional. Eu sou Márcia Dias, vamos juntos por aqui com Cidade Negra, Firmamento, música de Wilson Foster, Henry Lawes, versão de Cidade Negra.

0: Você ouviu a francesa Cláudio Zoli, música de Marina Lima e Antônio Cícero. Ouviu Flor de Lis, de Djavan, música de Djavan.
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0: Agora a gente toca para você Chico César, dele, Estado de Poesia.

isso que dá Wilson Simonia, Daniel, Carlo Magno e Jair Oira. Bye Bye Brasil, Ed Motta e João Donato, música de Chico Buarque e Roberto Menescal. 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Agora a gente ouve o Rapa com o Pescador de Ilusões, de Yuca, Falcão, Xandão, Lobato e Lauro Farias.

0: Você ouviu Fermento para Massa, Criolo, música dele? Ouviu Brejo da Cruz, João Bosco, de Chico Buarque de Holanda?
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0: Música brasileira em primeiro lugar, Zeca Pagodinho cantando pra gente Falsa Alegria, de Monarco e Alcino.

Você ouviu a lenda do Abaeté do Lobo, de Dorival Caymmi. Tarde em Itapuã, Toquinho, Vinícius e Marília Medalha. Música de Toquinho e Vinícius de Moraes. 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Agora a gente toca Secos e Molhados com Uvira, de João Ricardo e Lully.

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1: 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Marcos Valles, Celso Fonseca.

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0: Você ouviu Reconvexo, Maria Bethânia, de Caetano Veloso. Ouviu Chão de Giz, Elba Ramalho, de Zé Ramalho. E Sampa, Caetano Veloso, de Caetano Veloso.
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0: Música brasileira em primeiro lugar, de Zé Renato, Juca Filho e Cláudio Nuti, com Boca Livre, Quem Tem a Viola.

0: E aí você ouviu Vamos Fugir, Skank, música de Gilberto Gil e Liminha. Até o fim, Chico Buarque, de Chico Buarque.
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0: O Homem dos Olhos de Raio X, vamos ouvir Lenine, música dele.

0: Você ouviu o Sol de Primavera, Beto Guedes, dele, Ronaldo Bastos. Velha Roupa Colorida, Elis Regina, de Belchior.
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0: Tocando pra você agora na Rádio Nacional, Viajei de Trem, Sérgio Sampaio.

Tocamos para você Porto Alegre, Tulipa Ruiz de Péricles Cavalcante. Viajei de trem, Sérgio Sampaio diz. Sérgio Sampaio. 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Vamos ouvir Maria Gadu dela? Altar Particular.

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1: Olá, ouvinte nacional, muito bom dia. Pontualmente em Brasília, 5 horas. Hoje é terça-feira, dia 4 de agosto de 2026. A partir de agora, o melhor da música brasileira na programação musical de Leila Sena. Na operação de áudio comigo, Argel Cantileno. E hoje nós começamos com Marisa Monte, Balança Prima.

Ouvimos Luiz Melodia de Beto Marques, Morar no Rio. Clube do Balanço de Jorge Benjor, Paz e Arroz. Marisa Monte de Jorge Benjor, Balança Pima. Agora 5 horas 11 minutos, eu trago para você Hildon na sombra de uma árvore.

Ouvimos Rita Lee, de Rita Lee, Arnaldo Jabor, Amor e Sexo. Nando Reis, dele mesmo, Ainda Não Passou. Abrindo o bloco Hildon, de Hildon, Na Sombra de uma Árvore. Agora 5 horas 23 minutos em Brasília. Muito bom dia para você que está aqui em Brasília, ligado na Nacional, São Paulo, Recife, Rio de Janeiro e São Luís do Maranhão. Eu sigo agora contigo trazendo Céu, Samba na Sola.

Vimos em Simone de Ivan Lins e Vitor Martins, Ai Ai Ai, Céu de Céu, Samba na Sola. Agora 5 horas 31 minutos, muito bom dia, obrigado pela sua companhia aqui na Nacional. Eu trago agora para você seu Jorge, Cotidiano.

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Você ouviu o Djavan, dele mesmo acelerou. Lenine de Lenine, Dudu Falcão, Agora é que São Elas. Seu Jorge de Chico Buarque de Holanda, Cotidiano. 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Agora 5 horas 46 minutos, eu trago para você Cássia Eller, Todo Amor.

Ouvimos Ivan Lins, de Ivan Lins e Vitor Martins, Abre Alas. Tulipa Ruiz, de Rita Lee Roberto de Carvalho, Mania de Você. Abrindo o bloco, Cássia Eller, de Roberto Frejá e Cazuza, Todo Amor Que Houver Nessa Vida. Agora 5:58 e essa com certeza você não esqueceu. Paulinho Tapajós e Marcelo Lessa, Andança.

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1: Muito bem, agora são 6h02 em Brasília. Muito obrigado pela sua companhia. Eu trago agora para você Cidade Negra e Gilberto Gil Extra.

Ouvimos Titãs de Arnaldo Antunes e Tony Bellotto, Família. Antes, Pepeu Gomes, dele mesmo, Fazendo Música, Jogando Bola. A primeira foi Cidade Negra, com a participação de Gilberto Gil em Extra, de Gilberto Gil. Agora 6h14 em Brasília. Muito bom dia, muito obrigado pela sua companhia. Seguimos com Secos e Molhados. Fala!

Aí você ouviu Gonzaguinha dele mesmo, Galope. Expresso 222 de João Bosco com Gilberto Gil. Digo, de Gilberto Gil com João Bosco. Secos e Molhados de João Ricardo e Luffy Fala. Agora 6h27 em Brasília. Lu Borges.

Ouvimos Pedro Luiz e a Parede, de Caetano Veloso, A Luz de Tieta. Loborges, de Loborges e César Maurício, Tudo em Cores para Você. Uma seleção musical feita para você com o melhor da música brasileira. Vamos ouvir agora Baby do Brasil, A Menina Dança.

Ouvimos Marcelo Genesi, Laura Lavieri juntos em Felicidade, de Marcelo Genesi e Chico César. Marcos Valle, de Chico Buarque de Holanda, Almanac. Abrindo o bloco Baby do Brasil, de Moraes Moreira e Luiz Galvão, A Menina Dança. Agora 6 horas 45 minutos, eu trago para você Marisa Monte e Ed Mota juntos em Ainda Lembro.

Muito bem, ouvimos Maria Bethânia de Caetano Veloso, Reconvexo. Lulu Santos, Deni Nelson Mota, De Repente, Califórnia. Abrindo o bloco, Marisa Monte, com a participação de Ed Mota em Ainda Lembro, de Marisa Monte e Nando Reis. Vamos ouvir agora Zé Cabaleiro, Telegrama.

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5: Agora 7 horas 1 minuto, seguimos com Gal Costa, tá combinado.

Tivemos aí Alceu Valença, dele mesmo, La Belle de Jour. Ângela Rorô, dela e Ricardo, Compasso. Abrindo o bloco, Gal Costa, de Caetano Veloso, Tá Combinado. Agora 7 horas 15 minutos, Belchior.

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Daí você recordou Belchior, ele mesmo apenas um rapaz latino-americano. Agora, 7h19, o Milton Rocha, vou ficando por aqui. Daqui a pouquinho você tem um repórter nacional com as principais notícias do Brasil e do mundo para você começar o dia por dentro dos acontecimentos. Te deixo agora na companhia de 14 Bis Espanhola, logo depois Ana Rato, Parabólica Mará e ainda Boca Livre, Bicicleta.

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2: Olá, bom dia. Agora são 7:30 da manhã. Um ótimo dia para você, sintonizado na Rádio Nacional em Brasília, São Paulo, Rio de Janeiro, Amazônia, Alto Solimões, São Luís e Recife. Para você que nos acompanha em todo o Brasil, junto às emissoras parceiras da nossa Rede Nacional de Comunicação Pública e também pelo Instagram. Segue a gente por lá, não esquece. É o arroba Rádio Nacional Notícias. Eu sou Dilson Santa Fé e aqui comigo, Priscila Mazenotti. Vamos lá, Pri.
3: Oi, Dilson. Bom dia para você. Bom dia também para quem acompanha o Repórter Nacional desta terça-feira, 4 de agosto de 2026. E vamos aos destaques. Presidente do TSE defende urnas eletrônicas e afirma que o sistema é patrimônio da democracia brasileira durante sessão de abertura da corte. E mais.
4: Número de eleitores com deficiência e de sessões com acessibilidade cresce quase 50% no pleito deste ano.
5: CNJ analisa hoje a conduta ética de juízes e o fim da aposentadoria compulsória para punir magistrados.
6: Termina hoje o prazo para pré-selecionados no FIES complementarem informações da inscrição.
7: Em São Paulo, ferroviários entram em greve. Justiça determina operação de 80% dos trens em horário de pico.
2: Tudo isso e muito mais aqui no Repórter Nacional, que é produzido pela equipe de rádio.

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2: 7:31 e, como sempre, lembramos que estamos em defesa eleitoral e, por isso, não estamos veiculando conteúdos que possam caracterizar publicidade institucional. Isso é preciso para garantir o cumprimento das normas que regulamentam a comunicação de instituições públicas. O defeso acaba no dia 25 de outubro.
3: Eleições 2026.
2: Faltam exatos 2 meses para as eleições, primeiro turno dia 4 de outubro. E aí, numa iniciativa inédita, o Tribunal Superior Eleitoral abriu a urna eletrônica ao vivo para mostrar como ela funciona por dentro, isso para dar mais transparência, para combater a desinformação. A repórter Daniela Longuinho acompanhou a transmissão e traz os detalhes.
4: Pela primeira vez, a urna eletrônica de votação foi aberta em uma transmissão ao vivo, direto da sede do Tribunal Superior Eleitoral em Brasília. A ação, divulgada pela TV Justiça nesta segunda-feira, faz parte da Semana Nacional do Sistema Eletrônico de Votação. Para o TSE, a demonstração de funcionamento da urna eletrônica por dentro busca ampliar o conhecimento da população sobre a segurança, a transparência e a auditabilidade do equipamento. Rafael Azevedo, coordenador de tecnologia eleitoral do TSE, explicou que a urna eletrônica é um equipamento composto por 2 terminais ligados por um cabo: o terminal do mesário, onde o eleitor é identificado, e o terminal do eleitor, onde é registrado numericamente o voto. A urna funciona ligada à energia elétrica ou à bateria interna, sem conexão com internet, como destaca Azevedo.
5: Essa ausência de conexões Bluetooth, Wi-Fi, qualquer coisa sem fio, impede que qualquer um ataque a urna à distância. Mas ela também tem segurança suficiente para que, mesmo aberta, se alguém tentar atacar, não vai conseguir adulterar nada, nem colocar nem outro sistema, nem alterar votos, nem nada.
4: Durante o evento, foram apresentadas as 4 barreiras de segurança das urnas eletrônicas, presentes no teclado, no leitor biométrico, no processador criptográfico e na impressora, destinada à 0ª e ao boletim de urna. A 0ª é o relatório impresso antes do início da eleição e tem como função mostrar que as urnas não computaram votos antecipadamente. O coordenador do TSE explicou que os dados dos eleitores de uma determinada sessão são inseridos por uma mídia na urna eletrônica. Há também outro dispositivo de armazenamento que contabiliza os votos. Em caso de falha na urna eletrônica, um equipamento reserva passa a ser usado, com a transferência da mídia de votação, como explica Rafael Azevedo, do TSE.
5: A filosofia da urna eletrônica é desliga, liga, não funcionou, troca de equipamento. Os votos são sempre guardados aqui e aqui.
6: É um pendrive normal.
5: Isso. Antes de aparecer a tela fim para o eleitor, aparece uma barra de progresso. Se a urna quebrar, eu vou tirar essa mídia, colocar em outra urna. A urna de continência não tem votos aqui. Quando ela ligar, ela vai verificar que os votos estão íntegros, vai copiar e vai continuar a votação.
4: O evento também foi uma oportunidade para destacar a segurança na fabricação das urnas eletrônicas, como explicou o representante de tecnologia do TSE.
5: A arquitetura de segurança e a arquitetura do equipamento inteiro é feita por servidores do TSE. Então, nós licitamos essa produção. A empresa tem que passar por mais de 150 testes durante a licitação, para depois que é contratada, ainda continuar desenvolvendo o projeto com os técnicos do TSE, da parte de hardware, da parte de software, da parte de firmware criptográfico, para que o projeto saia exatamente como o Brasil precisa.
4: Em conjunto com as atividades promovidas pelo Tribunal Superior Eleitoral, os TREs realizam ações em seus estados sobre o sistema eletrônico de votação até a próxima sexta-feira. Da Rádio Nacional em Brasília, Daniela Longuinho.
2: Pois é, gente, é mais uma vez aquela coisa de reafirmar a segurança, a confiabilidade das urnas. Ontem à noite, na sessão de abertura dos trabalhos do TSE, o presidente Cássio Nunes Marques também falou sobre esse assunto. Disse que a urna é um patrimônio da democracia brasileira. Disse ainda que as portas da Justiça Eleitoral estão sempre abertas para quem quiser conhecer e saber um pouco mais.
1: As portas da Justiça Eleitoral permanecem abertas para quem deseja conhecer, acompanhar e fiscalizar o processo eleitoral. Transparência não é apenas um compromisso desta instituição, é um dos pilares sobre os quais se sustenta a confiança da sociedade nas eleições brasileiras.
2: É, portas sempre abertas, inclusive para a comunidade internacional. Lembrando que no dia 17, agora sem ser na semana que vem, na outra, está prevista uma reunião do ministro Nunes Marques com embaixadores dos Estados Unidos, principalmente para apresentar mais uma vez esse sistema eletrônico, aliás, o nosso sistema eletrônico de votação.
3: É, ainda falando em eleições, sabia que esse é o pleito que vai ter o maior número de eleitoras e eleitores com deficiência ou dificuldade de locomoção da história? Os detalhes na reportagem de Cristiane Ribeiro.
6: As eleições de 2026 terão o maior número de eleitoras e eleitores com deficiência ou dificuldade de locomoção já registrado pelo TSE. São quase 2 milhões de pessoas desse grupo aptas a votar neste ano, alta de 42,5% em relação às eleições gerais de 2022, quando esse público somava pouco mais de 1 milhão e 300. Os dados são do perfil do eleitorado, divulgados pelo Tribunal Superior Eleitoral, e para garantir as condições de acesso ao voto e reduzir barreiras de deslocamento no dia da votação, a Justiça Eleitoral aumentou em 43% o número de sessões com acessibilidade, passando de 156.300 em 2022 para 223.500 em 2026. A iniciativa nacional faz parte do programa Seu Voto Importa.

0: Geral da União, Tarciane Linhares Aguiar Machado, lembra que o prazo para pedir o transporte especial vai até 14 de setembro, 20 dias antes das eleições. Pode ser feito presencialmente no cartório eleitoral ou no canal remoto, disponibilizado pelos tribunais regionais eleitorais.
1: Importante entender que mobilidade reduzida também diz respeito, por exemplo, a idosos, gestantes, lactantes, pessoas com criança de colo, pessoas obesas e outras que tenham dificuldade de locomoção. É preciso apresentar uma autodeclaração ou um documento que comprove a deficiência ou a dificuldade de locomoção. Cada pedido será analisado individualmente.
0: Para pedir transferência para um local de votação com acessibilidade, o prazo termina no próximo dia 20. De acordo com a defensora Tarciane Machado, como muitos desses espaços funcionam em prédios de redes públicas de ensino ou de parceiros privados, as condições estruturais podem mudar ao longo do tempo. E por isso, os TREs e as zonas eleitorais realizam vistorias periódicas para atualizar a acessibilidade em cada localidade.
1: Além de solicitar o transporte, o eleitor ou eleitora com deficiência ou mobilidade reduzida pode pedir transferência para um local de votação acessível, ou seja, um local com rampas, elevadores e outros recursos de acessibilidade. É uma transferência temporária e esse pedido também pode ser feito no cartório eleitoral até o dia 20 de agosto.
0: Ainda segundo Tarciane, a Defensoria Pública da União está à disposição para orientação jurídica aos eleitores. Basta procurar qualquer unidade do órgão ou acessar o site. Da Rádio Nacional no Rio de Janeiro, Cristiane Ribeiro.
2: 7h40, a gente falou aqui do retorno dos trabalhos do TSE, mas ontem também foi dia de volta aos trabalhos, fim do recesso para os ministros do Supremo, e na sessão de abertura o ministro Edson Fachin falou sobre as críticas que o STF recebe. Disse que essas críticas não fragilizam, pelo contrário, fortalecem a democracia. Gésio Passos acompanhou.
3: Na abertura do segundo semestre do Supremo Tribunal Federal, nesta segunda-feira, o presidente da corte, o ministro Edson Fachin, ressaltou a capacidade da justiça de lidar com as críticas da sociedade. Para Fachin, quando feita dentro dos limites republicanos, a crítica fortalece a instituição e a democracia.
4: Que a força institucional do Supremo Tribunal Federal não reside na ausência de crítica, e sim na capacidade de conviver com ela, sem perder a serenidade necessária ao exercício da função jurisdicional. Um tribunal constitucional que decide todos os dias temas de grande repercussão social, há de aceitar como natural que suas decisões sejam debatidas, analisadas e, por vezes, contestadas pela opinião pública.
3: No retorno do recesso, a primeira pauta do Supremo foi sobre o questionamento da constitucionalidade de regras da reforma tributária para isenção de impostos na compra de veículos por pessoas com deficiência. A Corte decidiu por maioria que é inconstitucional a restrição de acesso ao benefício para pessoas com deficiência mental leve e para pessoas com nível 1 do espectro autista. O relator da ação, o ministro Alexandre de Moraes, argumentou que a Constituição não estabeleceu distinções conforme o grau da deficiência.
5: Não é a diferenciação de nível que deve ter um tratamento melhor ou pior, benefícios ou não. É a situação específica daquela pessoa. E a lei estabelece isso. Nesse aspecto, presidente, me parece que a legislação foi muito além do que poderia.
3: Mas o STF considerou constitucional o prazo menor para a renovação da isenção fiscal para taxistas, que é de 1 ano, enquanto as pessoas com deficiência só podem reutilizar o benefício após 3 anos. A diferenciação foi aceita pelas necessidades profissionais dos taxistas. Da Rádio Nacional em Brasília, Gésio Passos.
2: E o Conselho Nacional de Justiça faz a primeira sessão do semestre, hoje, daqui um pouco às 10 horas, que começa com 2 assuntos importantes na pauta: o Código de Conduta e o fim da aposentadoria compulsória como punição máxima para magistrados. Gabriel Correia, bom dia para você. Como é que vai ser aí essa pauta, essa reunião que já começa logo mais, hein?
6: Exatamente, Priscila. Bom dia para você, bom dia a todos.

0: Começa logo mais às 10 horas, como você disse. E essa primeira proposta é do presidente do Conselho e do Supremo Tribunal Federal, Edson Fachin, que trata de disciplinar a participação de juízes em eventos privados, o recebimento de presentes, além da atuação de escritórios de advocacia de parentes dos magistrados. O ato normativo é baseado em uma nota técnica do Observatório Nacional da Integridade e Transparência do Poder Judiciário, que foi feito a partir de observações, especialmente da OCDE, que é a Organização para a Cooperação e Desenvolvimento Econômico. Pela proposta, o judiciário brasileiro deve criar um órgão de consulta e aconselhamento ético, comissões de ética locais e a obrigatoriedade da declaração de conflitos de interesse por parte dos magistrados. Lembrando que no STF também está em tramitação uma proposta de regras de conduta. Em fevereiro, Edson Fachin também disse que a adoção de um código de ética para os ministros do Supremo é uma prioridade. Ele escolheu a ministra Carmen Lúcia como relatora, Priscila.
1: Gabriel, você estava falando aí do código de conduta, né? Mas e do fim da aposentadoria, né? Aquela que até o ministro Flávio Dino falou que seria uma premiação aí, aposentadoria como punição máxima para juízo. O Supremo acabou, o CNJ começa a discutir também esse assunto.
0: Exatamente. Essa é uma segunda pauta importante que vai ser analisada nessa terça-feira, a partir das 10 horas da manhã. O Conselho Nacional de Justiça vai analisar o fim da aposentadoria compulsória como pena máxima administrativa aos magistrados condenados por faltas graves, como, por exemplo, venda de sentenças, assédio sexual e moral. O relator é o conselheiro Ulisses Rabaneda. A votação foi marcada depois que o STF determinou no mês de junho o fim da aposentadoria como punição. Pelo entendimento da corte, depois de condenação do magistrado pelo CNJ, a Advocacia Geral da União deverá entrar com uma ação no Supremo para analisar cada perda de cargo. Priscila, em 20 anos, o CNJ condenou 126 magistrados à aposentadoria compulsória. Antes dessa decisão do Supremo, juízes e desembargadores continuavam recebendo os vencimentos mensalmente, mesmo depois de condenados. Segue no estúdio.
1: Ok, Gabriel, bora acompanhar então esse assunto lá no CNJ hoje. Obrigada pelas informações, um ótimo dia para você. 7h46. Você já ouviu aqui no Repórter Nacional que o número de eleitores com deficiência e de sessões com acessibilidade cresceu quase 50% no pleito deste ano. E você ainda vai ouvir.
2: Justiça Federal mantém suspensão de obras de tirolesa no Pão de Açúcar.
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4: A situação no Estreito de Hormuz pode ter uma solução, pelo menos é o que diz o presidente dos Estados Unidos, Donald Trump. No entanto, um cargueiro foi atacado hoje. Vamos às últimas informações com Daniela Franco. Oi, Dani, bom dia.
5: Olá, Adilson. Bom dia para você, para a Priscila e aos ouvintes do Repórter Nacional. Pois é, Edilson, a situação continua tensa no Oriente Médio, apesar aí do otimismo do presidente americano Donald Trump, que afirmou ontem que as negociações com o Irã estão avançando. Segundo ele, o Estreito de Hormuz pode ser reaberto ainda hoje. Só que Teherã nega desde o fim de semana que qualquer diálogo esteja ocorrendo com os Estados Unidos. Segundo Trump, essa seria a última chance aí dos iranianos para assinar um bom documento. Foi o que ele disse ontem a jornalistas na Casa Branca. Durante a noite, como você falou, Gilson, um navio cargueiro com bandeira da Libéria, operado por uma empresa grega, foi atingido na costa de Omã por um projétil não identificado. Um incêndio foi registrado na embarcação e um marinheiro está desaparecido. O Irã rejeita um retorno à situação anterior à guerra e, por enquanto, só está autorizando uma única rota a poucas embarcações ao longo do seu litoral. O país cogita cobrar taxas de passagem rejeitadas pelos Estados Unidos e contrárias ao direito do mar. Segundo os dados aí do site de monitoramento de tráfego marítimo Kpler, ontem, por exemplo, apenas 3 petroleiros e 3 navios graneleiros obtiveram autorização para atravessar o Estreito de Hormuz. Eu lembro que antes do início da guerra, em 28 de fevereiro, 20% do petróleo e do gás natural liquefeito mundial transitavam por essa região. Segundo o Irã, as únicas negociações em andamento atualmente sobre a reabertura do Estreito de Hormuz estão ocorrendo com Omã. Ao vivo da Rádio França Internacional em Paris, Daniela Franco para o Repórter Nacional.

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1: Ok, Dani, obrigado.
2: E aqui no Brasil a gente fala agora sobre São Paulo, porque quem utiliza trem está tendo uma manhã complicada com 3 linhas paralisadas, né, Ana? Bom dia, Ana Lúcia Caldas.
3: Bom dia, Pri. Bom dia para você, para os nossos ouvintes. Pois é, né? Começou um pouco complicada a situação para quem usa trem em São Paulo. Os passageiros enfrentam dificuldades nas linhas 11 Coral, 12 Safira e 13 Jade, né? Que são as linhas afetadas. Em assembleia na tarde de ontem, os trabalhadores da CPTM, que é a Companhia Paulista de Trens Metropolitanos, decidiram cruzar os braços, Pri, por tempo indeterminado a partir de hoje. Para diminuir os impactos, foi colocado aí em prática um plano de contingência que inclui um reforço nos ônibus em circulação, a operação do metrô começando mais cedo e também a suspensão do rodízio de veículos. A CPTM informou que recorreu ao Tribunal Regional do Trabalho, que determinou a operação de 80% do efetivo nos horários de pico. Em caso de descumprimento, a multa é aí de R$ 400 mil por dia. A categoria protesta contra a privatização das linhas para a concessionária Trivia Trense e pede a reestatização. Quer ainda a garantia de todos os empregos na CPTM e a análise de projetos de lei de interesse dos ferroviários. Essas linhas atendem cerca de 850 mil pessoas por dia, Pri, e a gente continua aí acompanhando.
2: Pois é, paciência pro pessoal de São Paulo no trânsito hoje, né? Aliás, como tem sido ultimamente, né? Obrigada, viu, Ana? Bom dia.
1: E agora a ponte aérea com o Rio de Janeiro. A Justiça da capital fluminense mantém suspensas as obras da tirolesa entre os morros da Urca e do Pão de Açúcar. Vamos então até o Rio, onde Cristiane Ribeiro já está na linha com mais informações para a gente. Vamos lá, Cris, bom dia.
4: Bom dia, Gilson. Gilson, a Justiça Federal no Rio de Janeiro negou um pedido da companhia Caminho Aéreo Pão de Açúcar para suspender a anulação da licença ambiental que prevê a instalação de uma tirolesa no local. Na decisão, o desembargador Luiz Norton Batista de Matos, do Tribunal Regional Federal da 2ª Região, determinou que a administradora do bondinho apresente um plano de recuperação da área degradada em até 60 dias, incluindo a retirada de estruturas provisórias e resíduos e também o pagamento de uma indenização de R$ 30 milhões por danos morais. A empresa recorreu de uma decisão da 20ª Vara Federal do Rio de 1º de abril deste ano, que acatou uma ação civil pública movida pelo Ministério Público Federal contra a licença concedida pelo Instituto do Patrimônio Histórico e Artístico Nacional para a instalação da tirolesa. E ao recorrer da decisão, o Caminho Aéreo do Pão de Açúcar alegou que a instalação da tirolesa é regular e que a sua suspensão traria danos ao turismo. O Parque Bondinho Pão de Açúcar informou que as obras seguem paralisadas até a análise do recurso de apelação. Volto com você, Dilson.
1: Ok, obrigado.
2: Vamos mudar de assunto, vamos falar de educação? Tem prazo terminando, viu? Informação importante para quem está tentando fazer aquele financiamento para poder concluir e fazer o curso superior desejado. Hoje é o último dia de uma etapa importante do FIES. Priscila Terezo, bom dia para você. Conta para gente que prazo é esse.
5: Oi, Priscila, bom dia para você, bom dia a todos. Olha, os candidatos pré-selecionados para as vagas do segundo semestre do FIES, que é o Fundo de Financiamento Estudantil, têm até as 11 horas e 59 minutos da noite de hoje para complementar as informações da inscrição. Esse procedimento é feito pelo site FIES Seleções. Nessa etapa, os estudantes devem apresentar documentos de identificação, como RG e CPF, comprovante de residência, como conta de luz, nível de escolaridade por meio de diploma, certificado ou documento de conclusão do ensino médio e comprovante de renda por meio do envio da declaração do imposto de renda mais recente. Depois de complementar as informações solicitadas, os candidatos deverão validar a documentação na Comissão Permanente de Supervisão e Acompanhamento da Instituição de Educação Superior Particular, para a qual foi pré-selecionado em até 5 dias úteis. Feito isso, o estudante deve ir até uma agência bancária. É importante observar os prazos de cada etapa até a assinatura do contrato de financiamento. Em 2026, foram oferecidas mais de 75 mil vagas no FIES, distribuir

0: oferecidas em quase 29 mil cursos e turnos de instituições de educação superior particular. O FIES tem o objetivo de ampliar o acesso ao ensino superior ao conceder financiamento a estudantes em cursos de instituições de educação superior privadas que participam do programa. Os candidatos que não foram pré-selecionados na chamada única entram automaticamente na lista de espera para preenchimento das vagas não ocupadas, observada a ordem de classificação. A pré-seleção dessa etapa ocorre de 7 de agosto a 24 de setembro. Priscila, volto com você.
1: Obrigada, Pri. Um ótimo dia.
2: Hora de movimentar a nossa rede nacional de comunicação pública. Viajar na baixa temporada pode representar uma boa economia e, de quebra, proporcionar uma experiência mais tranquila, com menos filas e destinos menos movimentados. Mas é importante ficar atento às características de cada lugar. Confira na reportagem de Rafael Lopes, da Rádio Educadora de Salvador.
3: Passagens aéreas e hospedagens costumam ficar mais baratas no período de menor procura. Além da redução de custos, o viajante também encontra destinos menos movimentados. O professor de hotelaria do Senac Bahia, Albérico Teixeira, explica as principais vantagens da baixa temporada.
4: Os grupos são menores que frequentam a cidade nesse período, geralmente, né? O que permite experiência personalizada, porque o sujeito que vem com um grupo menor e a cidade está mais vazia, ele pode fazer coisas que, quando há um grande número de turismo, ele não pode fazer. Você vai encontrar preço melhor na hotelaria.
3: Mas nem tudo é vantagem. Em alguns destinos, a redução do fluxo de turistas pode significar menor oferta de passeios, horários reduzidos de atrações e até serviços funcionando em escala diferente.
4: Na Europa é muito comum que algumas cidades, cito o exemplo de Maiorca, cidade onde eu trabalhei, que eles fecham no inverno, na baixa temporada, não funciona nada. Existe um público muito frequentador da baixa temporada, né? São as pessoas de maior idade, geralmente, os grupos LGBTQIA+, são um grupo que frequenta esse período também.
3: Segundo Albérico Teixeira, algumas medidas simples ajudam a aproveitar melhor o período.
4: As pessoas que viajam na baixa temporada podem fazer um levantamento da hotelaria, da localidade, mas tem gente que é muito quente naquele momento, os hotéis estão fechados, existem pousadas, albergue da juventude, Airbnb, vai descobrindo essas possibilidades de viagem que são viagens mais econômicas, que geralmente é a pessoa de menor poder aquisitivo que vai viajar nesse período, né?
3: É por isso que pesquisar o destino e planejar o roteiro com antecedência podem tornar a experiência ainda mais tranquila. Da Rádio Educador FM, diretamente de Salvador, Rafael Lopes para a Rádio Nacional.
1: E São Luís do Maranhão recebe a partir de hoje mais uma edição do Festival Indígena.br, que celebra e valoriza a diversidade musical dos povos originários. Programação que acontece no Centro Cultural Vale Maranhão, que fica no Centro Histórico, belíssimo Centro Histórico da capital. Madison Euler conta os detalhes.
5: As apresentações fazem parte da programação do Agosto Indígena, mês dedicado a destacar a luta, a resistência, a cultura e o protagonismo dos povos originários, que tem como data principal o Dia Internacional dos Povos Indígenas, celebrado em 9 de agosto. Nesta terça-feira, o Centro Cultural recebe, a partir das 18h30 da tarde, a roda de conversa Mulheres Indígenas em Cena, Cantos, Territórios e Resistências. Em seguida, haverá exibição de documentários que abordam histórias, cantos e práticas ancestrais do povo Guajajara, que vive em territórios localizados nas cidades maranhenses de Alto Alegre do Pindaré e Amarante. O primeiro dia de festival será encerrado com o show da cantora, compositora, atriz, escritora e ativista indígena maranhense, Caí Guajajara. O Festival de Músicas Indígenas terá ainda a apresentação do coletivo Japu ao Aguajá, da cantora Tainara Takuá e do ritual Imuricumã, com presença do coletivo Tecedoras do Território Xingu e participação do cacique Tafukmã Calapalo. Outro destaque do indígena.br é o curso Sons e Vozes dos Povos Originários. O curso é aberto ao público e sem necessidade de inscrição prévia. Até a próxima sexta-feira, a programação, que está disponível no Instagram @ Centro Cultural Vale Maranhão, contará ainda com oficina Canto da Floresta, exposição, demonstração de pinturas

corporais do Xingu, exibição de documentários e bate-papo com realizadores indígenas, entre outros eventos. Com sonoplastia de Jailton Sodré, da Rádio Nacional em São Luís, Madison Euler.

0: Agora 7h59, o repórter nacional fica por aqui. Contou com os trabalhos técnicos de Egberto Martins. Lembrando que você pode conferir as nossas reportagens no site radioagencianacional.abc.com.br. Muitíssimo obrigado pela audiência. A gente volta amanhã. Pri.
1: Você fica agora com a Alô, Alô Brasil, com Agostinho Teixeira. Um ótimo dia para você. Até amanhã, gente.
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6: Alô, alô, Brasil, começando. Hoje é terça-feira, dia 4 de agosto de 2026, chegando com muita informação. Que bom que vocês estão com a gente aqui mais uma vez. Sejam bem-vindos, sejam bem-vindas. E hoje não tem tempo para conversinha, porque hoje o caos está contratado aqui para São Paulo. Teremos um dia infernal, porque temos uma paralisação em três linhas importantes do transporte sobre trilhos aqui na capital paulista. E precisamos falar muito sobre isso, porque a greve é uma parte da história. Vai causar um inferno, já tem fila para todo lado, transporte coletivo não dá conta, o ônibus sozinho, o sistema Paese que falam, não dá conta, nunca dá conta mesmo. O metrô começou a funcionar antes para tentar aliviar um pouco a situação de quem vai para o trampo logo cedo. Mas não vai ter jeito, não vai ter jeito. É uma greve que atinge as linhas 11 Coral, 12 Safira, 13 Jade, da CPTM, que agora não é mais da CPTM, mas é da CPTM. Você não entendeu, né? Mas eu vou explicar. Porque o governo de São Paulo privatizou essas linhas. Só que a empresa que ganhou essa licitação não deu conta. A tal da Trivia Trens não deu conta, e no terceiro dia abriu o bico, foi um inferno, pegou fogo em trem, paralisou tudo, o pessoal teve que andar a pé sobre a linha do trem, sobre a linha dos trens, e isso fez com que o sistema todo fosse desligado, enfim, foi um inferno absoluto, e a partir daí, o governo do estado decidiu que a CPTM voltaria. A Companhia Paulista de Trens Metropolitanos, que era então gestora, voltaria por um prazo de 90 dias, uma decisão emergencial, até que a Trivia Trens conseguisse dar conta do que ela disse que fazia. Ela foi contratada, paga, ganhou esse processo de licitação, se colocando à disposição como alguém capacitado. Aliás, eu pergunto, quem que verifica se a empresa tem capacidade para gerir um sistema tão intricado, tão difícil e tão importante como esse? Se eu me apresentar, a minha empresa, eu passo na concorrência sem saber se eu tenho estrutura, se eu já fiz isso alguma vez na vida, que, com todo respeito, dá a impressão de que essa empresa nunca mexeu com isso, na existência dela. E aí decidiram que voltaria a CPTM, e aí temos uma situação inusitada, porque uma empresa privada recebendo do governo para gerir o sistema de trem não tem competência, não conseguiu, pelo menos por enquanto, ainda se estabelecer, aí volta a CPTM. E aí, lógico, os trabalhadores se sentiram ameaçados, com demissão, com falta de estrutura, não estão entendendo nada esse processo de privatização que vem acontecendo a passos largos aqui em São Paulo. Resumindo a parada, estamos sem as linhas 11 Coral, 12 Safira e 13 Jade. E o Leandro Martins está ao vivo com a gente, né, Leandro? Para falar sobre esse caos, acho que hoje não tem alternativa, vai ser um dia dificílimo para o paulista e para o paulistano, né, Leandro? Bom dia.
7: Exatamente, Agostinho, bom dia para você, equipe, bom dia aos ouvintes. Pois é, a cidade de São Paulo já amanheceu nesta terça com algum transtorno em usuário, para os usuários do transporte público. Como você já falou, a greve afeta 3 linhas de trens urbanos, a 11 Coral, 12 Safira e 13 Jade, que eram da CPTM, Companhia Paulista de Trens Metropolitanos, e como você citou, foram recentemente assumidas pela concessionária Trivia Trens. Olha, a greve começou às 00h dessa terça, por tempo indeterminado, depois de uma decisão em assembleia que foi feita ontem, na sede do Sindicato dos Trabalhadores de Empresas Ferroviárias da Zona Central, no Brás, em protesto justamente contra aquelas falhas apresentadas pela Trivia Trens logo em seguida em que ela assumiu a operação. Bom, ontem, horas antes, a diretoria do sindicato foi chamada ao Palácio dos Bandeirantes, sede do governo paulista, para conversar com o secretário da Casa Civil, Nerisson Lima, sobre uma possível paralisação, só que não houve acordo e a greve, portanto, foi em frente. Em comunicado à imprensa, o sindicato afirmou que espera que o governo apresente uma proposta concreta para garantir a preservação dos postos de trabalho e assim encerrar o movimento de greve. Já a CPTM e o governo do estado argumentaram que foram apresentados compromissos concretos para avançar nas negociações, como garantia de emprego, também, enfim, algum plano de saúde, alguma coisa nesse sentido, mas o sindicato entendeu que não era o suficiente e recuou da decisão de parar, levou a greve em frente. A CPTM também disse, Agostinho, ter recorrido ao Tribunal Regional do Trabalho, que determinou a operação de 80% do efetivo nos horários de pico e 60% nos demais períodos, com multa se for descumprido. Lembrando que a CPTM, ela segue administrando essas 3 linhas recém-privatizadas por 90 dias, por determinação do governo do estado, depois daquele episódio em que um vagão da linha 12 Safira foi destruído por um incêndio no dia 23 de julho, apenas 3 dias depois, como você citou, que a Trivia começou a operar esses ramais. Muito bem, as outras 3 linhas de trens concedidas, aí a 10 turquesa, estão em operação regular e todo o sistema do metrô e de ônibus da cidade. Agora, vamos ver os efeitos colaterais, né, Agostinho? Para reduzir o impacto junto aos passageiros, a CPTM lançou um plano de contingência para as linhas 11 e 12. A linha 13 e o Expresso Aeroporto não estão operando de maneira nenhuma, e nem com contingência. Já a Prefeitura suspendeu o rodízio de carros por placas, que nesta terça-feira são de final 3 e 4. Só que mesmo assim, no comecinho da manhã já era possível constatar, por exemplo, na Marginal Pinheiros, entre outras vias, com mais veículos do que o habitual. O metrô começou a operar às 4 da madrugada, nas linhas que fazem integração com as linhas da CPTM afetadas pela greve, 11, 12 e 13, e colocou mais trens de circulação, além de acionar o sistema de ônibus de apoio, o Paese. Mesmo assim, a gente sabe como é, né, Agostinho? Sempre fica mais complicado quando tem alguma paralisação.
6: É isso, o Leandro Martins está com a gente ao vivo, vai ficar atento, acompanhando, porque agora é assim, nesse horário de pico, a cada minuto que passa, a tendência é que o quadro se agrave, né? Porque o sistema já não funciona de forma eficiente com tudo operando. Com trem operando, metrô operando, ônibus funcionando. Já uma deficiência, é uma cidade muito grande, uma região metropolitana enorme, são muitas necessidades. Então, com o sistema operando na plenitude, já há dificuldades. Você imagina, sem essas três linhas importantes demais, o que se fala é que são 850 mil passageiros por dia, 850 mil passageiros por dia. Aliás, quando a Trivia Trens assumiu esse sistema, o objetivo dela era subir quantidade de passageiros transportados por dia para 1 milhão e 300 mil. Então você imagina o que representa a paralisação dessas três linhas. Atinge, como disse o Leandro, em cheio a Zona Leste. A Zona Leste é seguramente a mais afetada por causa da região atendida por esse sistema, e atinge

também Poá, Guarulhos, enfim, boa parte da região metropolitana fica prejudicada sem essas três linhas que, pelo que parece, segundo o sindicato, vão ficar inoperantes por tempo indeterminado. Não é que é uma paralisação momentânea, de um dia só, pelo menos por enquanto não. A informação é essa, de que a paralisação é por tempo indeterminado, como disse o Leandro, num protesto dos trabalhadores do sistema de transporte por trilhos, por causa dessa onda de privatização que tem causado algum transtorno. A decisão de privatizar ou não privatizar é uma decisão lícita de um governo eleito democraticamente, como foi o governo de São Paulo. Então, os governos são eleitos, tem uma plataforma de governo, quando aprovada, ela é implantada. É o que aconteceu, o que está acontecendo aqui em São Paulo. Há problemas. A Sabesp é um problema? É um problema, a Sabesp. É um problema seríssimo a privatização do serviço de água e esgoto aqui em São Paulo. A privatização, até o momento, dessas três linhas de transporte por trilhos é um problema? Por enquanto é um problema. Por enquanto é um problema. Tanto assim que o Ministério Público aqui de São Paulo abriu um inquérito, uma ação civil para investigar essa privatização a partir do que aconteceu há alguns dias. Então o Ministério Público decidiu abrir uma investigação para apurar o que está acontecendo nesse serviço aí de privatização. O que chama atenção nesse inquérito aberto pelo Ministério Público? Bom, primeiro que o inquérito vai investigar todos os envolvidos, todos. A CPTM, a Trivia Trens, a Artesp também, a agência reguladora, vai ser investigada também, e o governo do estado de São Paulo também vai ser investigado para saber quem que é o responsável por esse caos que foi implantado. Agora, tem umas coisas que são impressionantes. O Ministério Público tem um trabalho excelente e relevante em vários setores. Nesse caso do inquérito, o objetivo é avaliar a responsabilidade de todos esses entes envolvidos. Agora, a informação do Ministério Público é que essa investigação tem um prazo inicial de apuração de um ano. Um ano é o prazo inicial de apuração do Ministério Público, nesse caso aqui, das linhas 11 Coral, 12 Safira e 13 Jade, com a possibilidade de prorrogação por mais um ano. Ok, é uma investigação delicada, difícil, tem que ser demorada, feita com cautela, mas um ano não dá, né? Um ano não dá. Numa investigação que seja justa, mesmo que daqui a um ano se chegue à conclusão de que alguém errou, quem foi o culpado, quem não foi, uma pena que é aplicada depois de um ano já não é completamente justa, né? Já não é completamente justa, até porque estamos tratando de um serviço essencial que não pode sofrer com essa paralisação toda que está acontecendo hoje. E aí eu já convido você que está aqui em São Paulo, você que está chegando em São Paulo, fique esperto, hein? Você está desembarcando aqui.

0: hoje talvez seja importante ouvir o paulistano e o paulista que vão sofrer com essa paralisação do transporte sobre trilhos. Manda mensagem pra gente no 11 974 69 0138. Manda mensagem pra gente aí agora, mensagem de áudio curtinha pra gente poder colocar no ar. 11 974 69 0138. Vamos ficar de olho, já já o Leandro Martins volta com mais informações sobre esse dia que promete ser de caos absoluto aqui em São Paulo e na região metropolitana também. 8h13, vamos pro Rio de Janeiro pegar a ponte aérea, escapar de São Paulo no Rio, para ver se tem mais sossego no trânsito, pelo menos. A Cristiane Ribeiro está com a gente para falar sobre o quê, Cris? Bom dia.
1: Bom dia, Agostinho. Bom dia aos ouvintes. Agostinho, sobre aquele imbróglio para a construção de uma tirolesa lá no Pão de Açúcar. Agora, a Justiça Federal aqui do Rio negou o pedido da companhia Caminho Aéreo Pão de Açúcar para suspender a anulação da licença ambiental que vê a instalação de uma tirolesa lá no Pão de Açúcar. Na decisão, o desembargador Luiz Norton Batista de Matos, do Tribunal Regional Federal da 2ª Região, determinou que a administradora do bondinho apresente um plano de recuperação da área degradada em até 60 dias, incluindo a retirada de estruturas provisórias e resíduos e também o pagamento de uma indenização de 30 milhões de reais por danos morais. A empresa recorreu de uma decisão da 20ª Vara Federal do Rio, de 1º de abril deste ano, que acatou uma ação civil pública movida pelo Ministério Público Federal contra uma licença concedida pelo IPHAN, o Instituto do Patrimônio Histórico e Artístico Nacional, para a instalação dessa tirolesa. E, ao recorrer da decisão, o caminho aéreo do Pão de Açúcar alegou que a instalação da tirolesa é irregular e que a sua suspensão traria danos ao turismo. Agora, o Parque Bondinho Pão de Açúcar informou que as obras seguem paralisadas até que a análise do recurso de apelação seja feita aí pela Justiça. Eu volto com você, Agostinho.
0: Legal, Cris. Obrigado, Cristiane Ribeiro, falando com a gente ao vivo do Rio de Janeiro. E olha só, mais uma informação aqui, a Polícia Militar, em função dessa greve no transporte sobre trilhos aqui em São Paulo, a PM reforçou o policiamento preventivo no entorno das estações ferroviárias, terminais de transporte e demais locais de grande circulação de pessoas. Com o objetivo, lógico, de ampliar a segurança, evitar transtornos. A gente sabe que as pessoas tendem a se alterar, não sem razão, né? Óbvio que violência não justifica, agressão muito menos, mas não dá para pedir para que as pessoas tenham bom senso, equilíbrio e educação diante de uma situação como essa, né? Até porque muitas vezes o trabalhador não consegue chegar, o chefe não entende, quer que chegue de qualquer jeito. Imagina como está o preço do transporte por aplicativo, hein? Você imagina quanto está o Uber nessa cidade hoje aqui. Deve estar os olhos na cara, né? Já não está barato nunca num dia normal, você imagina hoje. Então, medida de prudência da Polícia Militar, reforçar o policiamento preventivo no entorno das estações ferroviárias, terminais de transporte e outras localidades de grande circulação. Por enquanto, não temos notícia, felizmente, de tumulto, de confusão, nada disso. Nada disso. Agora já tá tudo parado por aí, plataformas do metrô lotadas, os trens abarrotados, enfim, a dificuldade já é bastante, bastante grande. Olha só, tem Polícia Federal na rua, tem Polícia Federal em operação na investigação sobre a fraude no INSS, exatamente essa. Vamos atualizar aqui a informação, porque tem a PF deflagrando a nova fase da Operação Sem Desconto. Operação Sem Desconto, que é aquela que verifica, apura descontos indevidos feitos nas contas dos benefícios dos aposentados. Então, agora, nessa operação de hoje, nessa etapa de hoje, o senador Everton Rocha, do PDT, é um dos alvos. A Polícia Federal deflagrou hoje uma nova fase da Operação Sem Desconto, que mira aquele esquema nacional de descontos ilegais do INSS, e a ação de hoje foca em suspeitos de lavar dinheiro obtido de forma criminosa a partir da fraude. E aí vem a informação da PF de que entre os alvos dessa operação de hoje estão a esposa

0: esposa, a filha e duas irmãs do senador Everton Rocha, do PDT do Maranhão. A esposa, a filha e duas irmãs do senador Everton Rocha, do PDT do Maranhão. Policiais federais cumprem 18 mandados de busca e apreensão que foram expedidos pelo Supremo Tribunal Federal, do Distrito Federal e também do Maranhão. Então, a etapa de hoje focada no Distrito Federal, em Brasília, e no Maranhão. E entre os focos dos investigados não está propriamente o senador, né? Mas pessoas ligadas ao senador, o Everton Rocha, do PDT, esposa, filha e duas irmãs do senador são alvos dessa operação de hoje, a etapa mais uma da operação sem desconto, que visa desbaratar e colocar na cadeia os envolvidos em descontos ilegais no benefício tão minguadinho, já tão fragilizado, é isso mesmo, né, Karina? Então, os proventos tão sofridinhos, né, de quem trabalhou uma vida inteira e vê o seu dinheiro fugir por entre os dedos com essa bandidagem que atacou também os aposentados. Vamos lá, então, agora com o nosso William Pimentel, tá com a gente também ao vivo. Fala aí, William, bom dia.
1: Bom dia, como vai, Agostinho? Espero que tudo bem. Para mim é um prazer muito grande estar aqui na Nacional FM.
0: É isso, William Pimentel, que é advogado, especialista em organização criminosa e processo penal pela Escola Paulista da Magistratura. E a gente está chamando aqui um especialista porque temos muitos assuntos para tratar sobre a violência nossa do dia a dia e a tentativa nossa, individual, nós cidadãos de bem, a nossa tentativa de evitar o ataque da bandidagem e o poder público também fazendo a sua parte de vez em quando. Por exemplo, essa nova lei que foi sancionada há poucos dias e que permite a comercialização de spray pimenta. A lei tem as suas atribuições aqui, é permitido para mulheres acima de 18 anos como forma de defesa pessoal. Bom, a rigor, já tem a venda do spray, né? Quem quisesse comprar spray não teria dificuldade de comprar em mercado clandestino, aqui em São Paulo, em todo canto tem, no Brasil inteiro tem, a venda online também, se procurar o comércio online aqui, tem farta distribuição de spray pimenta. Mas agora é oficial, pode, nessas condições, para mulheres acima de 18 anos. Havia até uma discussão se poderia jovens de 16 anos, mas a lei achou melhor não, então ficamos assim. Eu queria saber do senhor, William Pimentel, advogado especialista em organizações criminosas e processo penal, o que representa essa permissão? Porque para muita gente é o poder público abrindo mão da sua capacidade, da sua obrigação de gerar segurança pública e entregando essa obrigação para nós cidadãos. Como é que o senhor avalia essa medida?
1: Agostinho, é muito interessante essa pergunta, porque a gente tem que partir de um pressuposto de que o crime ele tem uma causalidade. Quando imaginamos uma política pública dessa natureza, de algo que já era recorrente, como, por exemplo, o uso de spray de pimenta, até mesmo com fórmulas caseiras, que é muito fácil você encontrar isso no YouTube, maneiras clandestinas, até mesmo ter desde do spray, até mesmo tasers, o que a gente está percebendo aqui, então, é uma regulamentação. O Estado, evidentemente, ele tem o dever de fornecer a segurança para os seus cidadãos. No entanto, ele acaba testando sua própria falência de não conseguir cobrir a todos. Então, o que está ocorrendo aqui, quando a gente pensa especificamente no que diz respeito ao spray de pimenta, é uma regulamentação de algo que já existia. Então, aquela mulher de 18 anos, aquela pessoa de 18 anos que queira ter o seu spray de pimenta, que é um transeunte na rua, muitas vezes é a mulher que é trabalhadora, que está chegando tarde em casa, ali devolve para ela aquela micro sensação de segurança. Porque ao invés de esperar, por exemplo, a polícia chegar em alguns minutos, ela já consegue fazer uma pronta reação ali. Então, o que a gente percebe é isso. é uma regulamentação, é aceitar que não é possível co cobrir todos os fatos, todas as causalidades da criminalidade, então se permite pequenas concessões do monopólio da violência do próprio Estado ao cidadão. Em uma macro escala, ela também acaba justificando a porte e posse de armas, em uma macro escala, que é uma grande discussão também. No entanto, eu vejo que eu até vejo com muito bons olhos essa regulamentação do expedimento especificamente, porque isso daí traz, não só, como dito anteriormente, a microsegurança de volta para a mulher, pelo menos a sensação da segurança de volta, mas não coloca em problema de estar portando algo assim, ter problema até mesmo com a polícia, porque agora está regulamentado.
0: É isso, né? Eu vou falar por mim. Eu já vou fazer a compra hoje do spray de pimenta para minha esposa, para minha filha, enfim, para quem puder distribuir. Farta distribuição de spray de pimenta. Agora, o senhor falou bem, o senhor falou bem. É micro sensação de segurança. É micro sensação de segurança. E acho que aí talvez é que more o perigo. Saber quando eu devo usar, né? Quando a mulher em particular deve usar e quando ela não deve usar. É, tá evidente, né, doutor William, que o spray de pimenta ele pode ser muito eficiente naqueles casos de assédio. A gente tem visto dia sim, dia também, no metrô aqui em São Paulo, nos trens superlotados, e hoje estamos com trens além da superlotação que já existe no dia a dia, tem greve aqui em São Paulo. Imagina como é que está o trem do metrô hoje. Então, nesses casos de assédio, de importunação, aí parece que o spray de pimenta é bem eficiente e pode evitar uma situação mais grave, né, doutor?
1: Eu concordo completamente e tem um ponto aqui muito interessante, que esse é um tipo de artefato que é dissuasório. Sendo dissuasório, é para que seja utilizado e vamos colocar assim, dê tempo para que a pessoa empregue fuga. É natural que em ambientes fechados, confinados, como esse que você acabou de colocar muito bem aqui, há um risco muito maior, até mesmo de intoxicação e até mesmo desinteligência dentro das pessoas. Porque pode ter um alvo específico, mas nós sabemos que ele se espalha pelo ar e causa severas irritações. Então, é necessário que haja prudência, mas é claro, aqui vamos estar entrando então numa série de discussões sobre qual que é a prevalência dos direitos fundamentais naquele momento, seja o direito à vida, seja o direito à liberdade daquela mulher, ou até mesmo o direito de segurança dos outros que estão ao redor, e para não dizer até mesmo o direito de saúde. Porque pensa só, num trem lotado da CPTM, esvaziar um spray de pimenta em um ofensor. É claro que ali é uma situação muito atípica, no entanto, ela está utilizando os meios proporcionais que ela tem, mas vai ter uma reação completa. Hoje nós temos a regulamentação. Como isso irá evoluir a prática? Somente a sociedade poderá dizer. É natural que venha novas correções conforme o tempo, porque é a vida em sociedade, ela é assim mesmo, mas eu vejo sim com muitos bons olhos.
0: Nós estamos conversando aqui na Rádio Nacional com o Dr. William Pimentel, que é advogado especialista em organizações criminosas e também especialista em processo penal pela Escola Paulista de Magistratura. Estamos falando de segurança pública de um modo geral, mas especificamente dessa novidade que foi aprovada recentemente pelo Congresso Nacional, sancionada pelo presidente, a autorização para comercialização de forma oficial agora do chamado spray de pimenta para a defesa pessoal, notadamente das mulheres que têm sido vítimas de ataques, como a gente vem falando aqui. Olha, eu já sofri uma espreizada de gás de pimenta na cara. Eu já sofri. Você também, Ricardo? É. E assim, e não queiram passar por essa experiência. Foi durante uma manifestação daqueles Black Blocs que aconteceu aqui em São Paulo, em boa parte do país também. Naquela confusão toda, o PM foi lá, deu uma espreizada. Não era para mim, imagino, né? Porque eu tava só fazendo meu trabalho de repórter. Mas aquilo empesteia uma área bem grande mesmo. Pega quem tá na redondeza ali e trava tudo, a respiração fica impossível de você puxar o ar, os olhos ardem, é uma sensação meio de morte mesmo. É óbvio que depois isso passa, né? Numa situação normal, a pessoa se recupera em algum tempo, mas é o prazo suficiente para a vítima de um suposto assédio ou ataque conseguir escapar. Agora, doutor William, eu fico imaginando essa cena num trem, num lugar confinado, a mulher é assediada, saca o spray de pimenta da bolsa e utiliza. Vai pegar no agressor? É provável que sim, mas é provável também que atinja pessoas que não têm nada a ver com a história. Como é que vai ser a definição disso aí? Porque aí me parece que legalmente a figura é legítima defesa. Mas e quem foi atingido por tabela que não tinha nada a ver com a história, doutor?
1: Essa situação, como a gente disse aqui anteriormente, até coloco um parêntese pessoal, também já tive a infelicidade de estar num ambiente que ocorreu o spray de pimenta, mesmo a metros de distância do ocorrido, eu senti ardência nos olhos. Pensando novamente nesse ambiente confinado, ali a mulher, claro, ela é absolutamente defensável, ela se utilizou dos meios proporcionais, ponto. É claro que as pessoas atingidas, elas terão um incômodo muito maior. O efeito vai ser um efeito de confusão completa. Porque num ambiente confinado, pensando que é um ar-condicionado também ali na CPTM, isso daí vai trazer ali alguma desinteligência muito grande. Mas só por isso não desautoriza dizermos que deve ser combatido o seu uso, muito pelo contrário. Não somos nós cidadãos de bem, não é a mulher trabalhadora que ela tem que se limitar à sua defesa pensando no ofensor. É o ofensor que, pensando na confusão que pode ter, que ele mesmo se coíba, que ele mesmo se iniba. Então, numa situação como essa, é claro que vai ser um incidente. As autoridades, elas têm que pensar em protocolos de emergência para um tipo de situação dessa. Numa questão até mesmo de uma confusão generalizada, é natural que se acione até mesmo a emergência dos próprios vagões e haja uma evacuação completa. Eu vejo que essa daqui é uma atitude imediata, subsequente a um incidente desse, dentro do próprio trem. E é claro, identificado o ofensor naquele vagão, pode ter certeza que ele vai receber muito carinho daqueles passageiros.
0: É exatamente isso. Não, só para deixar claro, acho que é uma medida de bom senso a liberação do spray de pimenta, até porque já, de novo, né, já havia a comercialização de forma clandestina, e, o que é muito pior, né, porque você não sabe a origem do spray, você não sabe o que exatamente está dentro do tubinho ali, se é uma coisa regulamentada, vendido de forma aberta e com a prescrição que a lei estabelece, tanto melhor para todos nós. Agora, doutor, é óbvio que o spray de pimenta, ele tende a ser eficiente em alguns casos, mas ele pode se tornar perigoso em outros casos. No caso de assédio, de um abusador, obviamente esse é o caso clássico para a utilização do spray de pimenta. Agora, me parece que é importante alertar, não sei o que o senhor acha, por exemplo, no caso de assalto à mão armada, por exemplo, a gente sempre fala, não reaja porque o bandido, ele está sempre mais capacitado, ele faz isso corriqueiramente, então a gente como vítima não vai ter agilidade, não vai perceber o momento exato em que talvez possa valer a pena reagir. Então, o spray de pimenta, ele serve para algumas coisas, mas para outras situações, por exemplo, de um assalto à mão armada, acho que é longe de se pensar em utilizar o spray, né, doutor?
1: Eu concordo também completamente, porque numa situação dessa de assalto à mão armada, vamos imaginar que quem tem ali o controle da situação é o bandido. Seja o dedo no gatilho, seja até mesmo a pressão psicológica daquele momento, do momento de terror que se cria quando se é assaltado, e uma reação do spray de pimenta, ela acaba não sendo tão direcionada assim. Porque o spray, você sabe que ele acaba ocupando o próprio espaço, é diferente de uma bala. Então, o próprio assaltante, ele pode se assustar, dar um tiro ali, acontecer alguma coisa. Então, a recomendação das autoridades é sim, não reagir, se possível. É diferente, por exemplo, e isso nós que ficamos muito no centro de São Paulo, percebemos algumas condutas maliciosas, pessoas se aproximando. Então, se possível, medir aquela situação e utilizar o spray. É o que eu faria também, Porque eu digo isso porque tem um escritório no centro de São Paulo e a gente tem uma certa percepção. Mas quando é algo assim muito mais próximo do corpo, é interessante que não reaja.
0: Nós estamos conversando aqui no Alô Alô Brasil, da Rádio Nacional, com um advogado especialista em organizações criminosas e especialista também em processo penal pela Escola Paulista da Magistratura, o Dr. William Pimentel. Dr. William, só pela oportunidade de falar com o senhor, está valendo agora recentemente dados da ação da Polícia de São Paulo. Ação letal da Polícia de São Paulo, números referentes a esse primeiro semestre de 2026. Segundo esses dados, a polícia matou 13 pessoas por semana. A Polícia de São Paulo matou 13 pessoas por semana no primeiro semestre de 2026, ou seja, somando, foram 356 mortes em todo o estado, mortes promovidas por ações da polícia aqui de São Paulo. 9 a menos do que o mesmo período do ano passado. O que não faz com que esses números sejam desprezíveis. Muito pelo contrário, né? 356 pessoas mortas pela polícia em ações no primeiro semestre aqui em São Paulo é muita morte. Ainda segundo esse levantamento, doutor, a PM teve 9 agentes mortos nos primeiros 6 meses desse ano, um a mais do que o mesmo período do ano passado. Queria que o senhor falasse um pouco sobre isso. A polícia de São Paulo, e não só de São Paulo, né? A polícia de um modo geral, a polícia militar em particular, continua muito violenta, né, doutor?
1: O que nós percebemos, e isso até com uma certa propriedade, porque fomos já presidente da Comissão de Segurança Pública e Direito Militar da OAB São Paulo, da Santa Lapa, então as ações policiais nos chamavam muito a atenção do ponto de vista orgânico. O que eu quero dizer com isso? Como que está este policial? Como que está a vida deste policial, a mente deste policial? Porque se de um lado nós temos uma alta letalidade policial, e é muito interessante que se coloque dessa forma, nós também temos uma alta taxa de suicídio de policiais. Então, as condições de trabalho que muitas vezes um policial, principalmente o militar, ou fundamentalmente o militar, e especialmente o policial penal que está nos presídios, elas são muitas vezes insalubres. Insalubres por falta de condições gerais, até mesmo de exercer o seu dever de proteger o cidadão. Então, quando colocamos letalidade policial, nós temos que separar o que seriam as mortes dolosas vindo de policiais e mortes em confrontos com criminosos. Isso acaba se tornando assim um ponto até mesmo de necessário para se analisar. O que está ocorrendo aqui? São confrontos entre criminosos e, eventualmente, ocorre o óbito ou está ocorrendo um dolo efetivamente do policial matar alguém. Então, é muito interessante que se coloque isto em plano e se discuta e se esmiúce completamente para que não haja vamos colocar assim, uma criminalização da ação policial. Porque muitas vezes, veja bem, esse policial, ele mora num bairro mais distante do centro e ele não pode sair de lá fardado, sob risco de ter um alvo nas suas próprias costas. E muitas vezes essas reações, elas ocorrem no seu período de folga. Então, pensar no fator orgânico, ele é muito importante numa época como essa.
0: É isso, né? E a gente lamenta as perdas do lado da polícia também, lógico, óbvio. Por isso que é uma defesa tão clara e me espanta que ainda haja quem resista à utilização das câmeras corporais. Porque as câmeras corporais se mostraram tão eficientes na garantia da legalidade da ação da polícia, é o primeiro ponto, mas se mostraram muito eficientes também na garantia da segurança do policial. O policial, ele fica muito mais seguro, inclusive, contra versões que podem ser mentirosas de ações violentas da polícia. Enfim, é bom para todo mundo. Bom, primeiro que é lei, a justiça já determinou a obrigatoriedade da câmera corporal, e depois ela é saudável para todo mundo. para todo mundo. Já ficou muito claro, inclusive, quando se implantou de início a câmera corporal, houve uma queda significativa das ações violentas da Polícia Militar, poupando vidas, inclusive, de PMs e policiais civis. Então, não me parece haver qualquer motivo real e sério e honesto para quem discute se tem que ter ou não

0: câmera corporal. Só para terminar, e agradecendo muito a sua atenção aqui com o ouvinte da Rádio Nacional, doutor William, queria que o senhor falasse um pouco, a gente está falando de segurança pública, de avanços e retrocessos também, e a gente, enquanto isso, vê a PEC da segurança pública parada em alguma gaveta funda do Senado Federal, uma proposta que poderia ser, ela sim, um belo indicativo de um avanço real na busca da segurança pública. Só para lembrar, entre outras coisas, a PEC da Segurança estabelece uma ação orgânica e organizada dos três entes da federação, o governo federal, os governos dos estados e os governos municipais, com o governo federal organizando, coordenando ações conjuntas das forças policiais, garantindo que as polícias vão continuar sob o comando dos governadores de estado, como tem que ser, mas uma ação conjunta, que acho que seria aí sim um grande avanço, né, doutor?
1: Eu até agradeço a oportunidade, até de fazer uma correção do posicionamento anterior meu, porque há pelo menos há uns 2, 3 anos, eu via com certa reserva o poder de polícia para o guarda municipal. Mas hoje, eu já entendo que é uma tendência e já é um fato consolidado. A GCM, a Guarda Municipal, a Guarda Civil Metropolitana, de fato já exerce perante a população este poder de polícia. Então, regulamentá-la hoje é urgente e necessário para os próprios municípios. Então, essa correção de posicionamento vem em boa hora, porque está inclusa também na PEC da Segurança Pública. A competência também expressa a Polícia Federal contra milícias, crimes interestaduais ou internacionais e expandindo a atuação da PRF para as ferrovias e hidrovias também deve ser vista com muitos bons olhos, porque percebemos que há um sequestro, e a palavra é esta, da malha logística brasileira pelo crime organizado. Como que o Brasil se torna o maior exportador de cocaína, por exemplo, não podendo aqui cultivar a própria planta, mas é um dos maiores refinadores. Então, a PEC da Segurança Pública, ela traz essa integração, esse financiamento do Fundo Nacional de Segurança Pública na Constituição, com repasses obrigatórios e regras para compartilhamento de dados de inteligência. Porque não se vence, ou melhor, não se controla com fins de erradicar uma alta letalidade da criminalidade apenas com a militarização do conflito, mas sim com inteligência. E outro ponto muito interessante da PEC da Segurança é que ela inclui diretrizes muito mais duras contra o que nós vamos chamar de kingpin, mobster, drug lords no direito americano, e serão os chefes de facções criminosas, trazendo restrições de progressão de regime e uma facilitação do confisco de bens provenientes do crime. Então, não é dizer que a segurança pública

0: segurança pública no sentido mais lato, nacional, ela vai se financiar com crime. Não é isso. É desonesto falar dessa forma. Mas é poder devolver para aquele cidadão, lá na ponta, para esse policial, que o ilícito foi pego para o Estado e convertido em benefício desse cidadão. Ou seja, é uma devolução desse dever muito maior de segurança que é assegurado pela Constituição brasileira.
1: Perfeito. Agradeço demais ao Dr. William Pimenta.

0: pela entrevista e até uma próxima.
1: Sou eu quem agradeço aos nossos ouvintes. Quero dizer que é um sinal de muito prestígio estar aqui na Nacional FM e estamos sempre à disposição e às ordens.
0: Muito obrigado, doutor William, falando sobre segurança pública, especificamente sobre essa novidade que virou lei agora. Agora é legal, agora você pode usar. Já usava, né? Já usava, mas tudo bem. Mas agora pode usar legalmente o spray de pimenta, que tem as suas atribuições. É bem-vindo, especialmente, como disse o doutor William, em casos em que você tem um assediador, você tem alguém que está sendo vítima de perseguição, enfim, aquelas situações constrangedoras que as mulheres sabem muito bem como é que enfrentam, e tentam enfrentar no transporte coletivo, enfim, no dia a dia do trabalho. Não é fácil para ninguém. 8h42, vamos para Brasília. Priscila Mazenotti já comprou seu spray de pimenta, Priscila? Bom dia.
2: Ainda não, né? Já está
0: Não?
2: podendo comprar. É super importante
0: Pô,
2: isso,
0: tá louca.
2: mais uma medida. Aliás, é dentro da. Primeiro, Agostinho, bom dia para
0: Bom dia.
2: você. Bom dia também para quem acompanha o Alô, Alô Brasil no dia de hoje. Super importante, né? Aí dentro dessa história. Aliás, o Congresso tem também analisado diversas medidas, não só essa do spray de pimenta. O governo, o presidente Lula, na Convenção Nacional do Partido, no domingo, falou justamente sobre isso, essa questão de combate à violência contra a mulher, que vai ser prioridade. E aí esse spray de pimenta, né, que até o entrevistado estava falando também, vem com uma medida muito importante. Infelizmente, né, Agostinho, a gente chegar ao ponto de ter que andar com spray de pimenta dentro da bolsa para se proteger, né?
0: Não, é uma loucura mesmo. Mas é assim que é. É assim que é. E acho que pode ser bem eficiente em casos como esse que a gente falou, de alguém que vem se aproximando e tal, tentando um assédio, uma aproximação indevida. Aí funciona bem. Porque eu já levei uma espreizada, falei aqui, viu, Priscila Mazenotti? Não sei se você já sentiu como funciona. Espero que não. Você nunca sentiu, né?
2: Não,
0: Não,
2: mas
0: né?
2: eu já senti na cobertura assim de protestos, de manifestações, aquela espreizada lá que a polícia dá, não sei se é pimenta, se é gás, arde bastante o olho, a gente fica bem desorientado, né?
0: Atordoado, é isso mesmo, né? É isso mesmo, trava tudo, você não respira, puxa o ar, não vem, é uma tragédia. Mas para esses casos funciona bem. Agora, para outros, lógico, não funciona. Um caso de um assalto, nem pensar em puxar o spray de pimenta, que não é o caso
2: Pelo
0: mesmo,
2: amor
0: né?
2: de Deus. É porque é assim, né, Agostinho? Se o homem não vai entender direito, vai entender pela força, tomando uma espreizada de pimenta na cara mesmo, para aprender, né? Inclusive, hoje, Maria da Penha, não, hoje é terça, né? Quinta, Maria da Penha e o Supremo Tribunal Federal vai analisar essa questão do alcance da Maria da Penha, se vale também fora do ambiente doméstico. A gente tem o PL do feminicídio como uma das prioridades lá na Câmara dos Deputados. Medida tem, está todo mundo aí atrás para coibir, né, os índices de violência, infelizmente, aumentando também as denúncias, as mulheres estão mais corajosas, com mais instrumentos para poder denunciar. Infelizmente, agora resta a conscientização, né, do respeito por parte dos homens com relação, às mulheres. Infelizmente, em 2026, a gente ainda tem que falar isso de violência contra a mulher, né?
0: É isso aí, só um alerta rapidão aqui. A gente está num período pré-eleitoral, todo mundo vai defender a mulher agora, hein? Vai todo mundo defender a mulher no discurso, né? Porque mulher é um percentual enorme, é maior parte do eleitorado é feminino, né, Priscila? Então, não é isso? Ou estou errado? Acho que é meio a meio, pelo
2: Não,
0: menos.
2: não, tá certo, é isso, né? Nós somos uma parcela importantíssima e decisiva na hora das eleições, mas aí também a gente não pode cair no canto da sereia, como se diz aí, ah, tá defendendo a mulher, tá defendendo, mas tá defendendo como? Né? Vai fazer o quê? O que que de prático
0: E
2: vai
0: fez
2: sair
0: o
2: aí
0: que antes também,
2: dessa
0: né?
2: proposta?
0: O que que
2: Fez
0: fez
2: o que
0: antes?
2: antes também, né? Votamos em você e aí, o que que você fez, o que de concreto? A gente se sente seguro, né? Eu, enquanto falo aqui, enquanto mulher, mulher nunca está segura aqui nesse país, né? A gente sai na rua, é o radar ligado o tempo inteiro, porque é uma pessoa esquisita do outro lado da rua, às vezes alguém olhando num jeito estranho para você, pode até não ser, mas aí a gente já fica com os dois pés atrás. Não é fácil ser mulher aqui no Brasil.
0: Não é fácil mesmo. Bom, o judiciário voltou ontem, né? Voltou aos trabalhos e tal. E teve até o ministro Cássio Nunes Marques.

0: do Tribunal Superior Eleitoral defendendo a plenos pulmões a nossa urna eletrônica. Então, se o Cássio Nunes Marques, que foi indicado pelo presidente, ex-presidente Bolsonaro, está afiançando que a urna é confiável, então é, né? Então, acho que não há mais dúvida para ninguém que a urna é boa, né, Priscila?
1: Pois é, resta saber aí se as pessoas estão de fato acreditando no que é dito, porque a urna eletrônica, ela é segura, ela é confiável, mas assim, tem muita gente, outros países inclusive, que estão questionando esse sistema nosso eleitoral brasileiro, né? Por que que o Cássio Nunes Marques falou isso? Primeiro porque começou a Semana Nacional do Voto, ontem o Tribunal Superior Eleitoral vai começar aí uma série de ações. O que está fazendo? Abre a urna eletrônica, mostra para as pessoas lá dentro como é que funciona a maquininha, para onde vai o voto, como é que computa as camadas de segurança, que sim, que não. Mas tem embaixador, tem outros países aí questionando, né? A gente teve aí os Estados Unidos querendo mandar funcionário de lá para cá, Brasil, inclusive, negou o visto para poder acompanhar aqui o processo eleitoral. No dia 17 de agosto, o Cássio Nunes Marques vai se reunir com embaixadores, inclusive com o embaixador dos Estados Unidos, para falar, gente, a urna é segura, a urna é transparente, a urna é confiável e é um produto da democracia brasileira, é rápida, é eficaz, é fácil de você lidar, não tem por que ter questionamento, né? Como você mesmo falou, se até o Cássio Nunes Marques está falando, ninguém pode falar contra, porque é verdade, a urna ela é segura, a gente precisa repetir isso várias vezes por dia, até o dia das eleições, porque as pessoas precisam ter a certeza de que sim, esse é um trabalho, como o Cássio Nunes Marques falou, produto da democracia brasileira, Agostinho.
0: É isso aí, e isso tudo voltou à tona, essa discussão antiga, cansativa, nossa, coisa mais fora de moda já, mas voltou porque o senador Flávio Bolsonaro, que é candidato, pré-candidato à presidência da República, voltou com a ladainha e tal, de que não confia, e veio com aquela historinha que o TSE já desmentiu mais de uma vez, de uma tal...
1: Sem apresentar prova,
0: nada,
1: né?
0: Não, prova nenhuma, nunca tem prova. Mas voltaram a falar que tem uma investigação da CIA, que cita uma tal de uma Smartmatic, que é uma empresa venezuelana, que estaria envolvido num escândalo de fraude na eleição de 2012 lá na Venezuela. Tudo mentira, não tem uma verdade nisso tudo aqui, nada, nada. Então,
1: diga. Pode falar, pode
0: não,
1: falar.
0: Não, não, não. É só isso, só para a gente zerar o jogo aqui. E é importante que seja, de novo, o ministro Cássio Nunes Marques, que está à frente do TSE, porque aí não tem suspeita, né? O pessoal que teria suspeita se fosse algum outro ministro não vai ter suspeita sobre isso. E vamos e venhamos, Priscila Mazenotti, esse pessoal que critica a urna foi eleito quantas vezes com essa urna eletrônica?
1: Pela urna, exatamente. E outra, o próprio Nunes Marques ontem falou sobre o combate à desinformação, o combate às fake news, né? Porque uma coisa é desinformação, outra coisa é notícia falsa. Então ele falou, gente, precisamos também deixar tudo às claras, tudo transparente, para que não tenha informação falsa com relação à urna, né? Assim, já está tudo tão difícil, é um período eleitoral tão complicado, uma disputa tão acirrada, a gente não precisa mais de notícia falsa para trazer mais um elemento aí de complicação e de dúvida na cabeça do eleitor, né?
0: É isso aí. Mais algum assunto, Priscila?
1: É isso. Vamos
0: então.
1: Que vamos.
0: Vamos
1: Congresso
0: embora, então.
1: Paradão, semana que vem esforço concentrado e a gente continua por aqui.
0: É aquele esforço concentrado, mas que dá uma preguiça, assim, aquela canseira, né? Mas enfim, vamos estar cobrando aqui. Valeu,
1: vamos.
0: Priscila. Um beijo para você.
1: Até mais, gente. Valeu.
0: Valeu. Priscila Mazenotti falando com a gente ao vivo de Brasília. Aproveitando, já que falamos do judiciário, o CNJ... O Conselho Nacional de Justiça começa a analisar hoje a proposta de uma política de prevenção a conflitos de interesse de poder do judiciário. A gente vai falar já com a nossa reportagem sobre isso. Mas olha, sabe aquela história? Quando você é pequeno, eu lembro da minha mãe falando assim, olha, não se aproxima de pessoas estranhas, não pega nada de gente que você não conhece, né? É isso. Você vai se aproximar de um cara estranho que está te dando um presente do nada? Né? Isso vale para a gente e deveria valer para o judiciário também, assim, né? Você precisa explicar para ministro do Supremo que, olha, talvez não seja bom você pegar carona com um avião, um jatinho do cara que está te oferecendo. Ele está te convidando para um

0: passeio pra assistir, sei lá, uma partida de futebol na Europa e tal, assim, mas assim, do nada, só porque gostou de você, ministro do Supremo, sei lá, do TSE, seja de onde for. Então, assim, tem algumas coisas que o Código de Ética é importante, mas algumas obviedades talvez fossem desnecessárias. Mas o Gabriel Correia tem mais informações direto do Maranhão. Agora são 8h52, Gabriel. Bom dia.
1: Olá, Agostinho. Bom dia para você. Bom dia a todos. Agostinho, conforme você estava dizendo, né? Agora, hoje, a partir das 10 horas da manhã, o Conselho Nacional de Justiça vai analisar novas regras éticas para juízes e também vai tocar no tema do fim da aposentadoria compulsória como uma punição máxima para os magistrados. Nessa primeira proposta, feita pelo presidente do Conselho e do Supremo Tribunal Federal, Edson Fachin, ela vai tratar de disciplinar a participação de juízes em eventos privados, o recebimento de presentes, além da atuação de escritórios de advocacia de parentes dos magistrados. Pela proposta, o Judiciário Brasileiro tem que criar um órgão de consulta e aconselhamento ético, além de comissões de ética locais e a obrigatoriedade da declaração de conflitos de interesse, caso eles existam. O Conselho Nacional de Justiça também vai decidir, nesta terça-feira, sobre o fim da aposentadoria compulsória, como pena máxima administrativa aos magistrados que forem condenados por faltas graves, como vendas de sentenças, assédio sexual e moral. O relator é o conselheiro Ulisses Rabaneda. A votação foi marcada depois que o STF determinou, no mês de junho, o fim da aposentadoria como punição. Pelo entendimento da corte, depois da condenação do magistrado pelo CNJ, a Advocacia Geral da União vai ter que entrar com uma ação no Supremo para analisar cada perda de cargo. Agostinho?
0: É isso aí, Gabriel. Gabriel Correia falando com a gente ao vivo do Maranhão, vai ficar atento a isso. Olha, me parece que a sociedade não vai tolerar se a gente mantiver a tal da aposentadoria compulsória, né? Então, o juiz é condenado por algum motivo, e tem que ser um motivo muito forte, com provas muito incontestáveis para alguém do judiciário ser punido. Então, ele é condenado e é condenado da aposentadoria com um valor integral. Isso não é uma punição que a sociedade, na atual fase do Brasil, possa aceitar. Então, o que se espera é que o bom senso prevaleça, que acabe de vez essa história da aposentadoria compulsória, como pena, e que se trate as coisas com a seriedade que elas têm que ser tratadas. O ministro da Suprema Corte,

0: o trabalho dele é essencial, é importante demais. Uma decisão do Supremo mexe com a vida das pessoas. Então ele ganha bem, tem uma estrutura importante, tem duas folgas por ano, como todo judiciário, porque se considera que é um trabalho extenuante e muito importante e muito relevante. Então ele não pode se permitir outras atividades que façam com que ele tenha um contato que pode ser nocivo com alguns setores importantes da sociedade. Então, palestras com empresários, com setores do mercado econômico, financeiro, não cabe mais. Não cabe mais porque somos seres humanos. Essa convivência próxima, como amigos, pode ser nociva numa decisão futura de um juiz da Suprema Corte ou de outros tribunais federais ou estaduais. Vamos aguardar então. 8h55, estamos num dia de caos aqui em São Paulo. Tô vendo imagens aqui, viu, Karina? Imagens, tudo parado, tá um inferno total, plataformas do metrô superlotadas, o trânsito também caótico, porque não tem rodízio, e o nosso Leandro Martins está de volta para falar das novidades, se é que há novidades depois da paralisação anunciada e executada por essas linhas 11, 12 e 13 da CPTM. Leandro.
1: Exatamente, Agostinho. Olha, eu vou tentar contextualizar a situação, como é que está nesse momento para o nosso ouvinte, porque, para começar, essas três linhas, 11, 12 e 13, de trens urbanos que interligam aqui a capital com bairros e também cidades aqui da Grande São Paulo, elas atendem em conjunto entre 850 mil a 1 milhão de passageiros, conforme o dia, conforme, né? Enfim, e essa paralisação, ela está causando efeitos diferentes conforme o local da cidade. Vou dar uma geral aqui. Por exemplo, a linha 11 Coral, ela vem lá de Mogi das Cruzes, Poá, Ferraz de Vasconcelos, Guaianazes, Corinthians e Itaquera, depois chega no centro, ali no Brás e na Luz, que são ramais para várias outras estações também de metrô. Muito bem, muitos passageiros ali de Itaquera e Guaianazes, eles estão voltando para casa, porque se eles tiverem que pegar carro de aplicativo, os carros de aplicativo já estão cobrando R$150 para ir dali até o centro. O camarada não pode gastar 300 por um dia de trabalho, um dia de aula, então acaba voltando para casa. Na estação do Brás, que é um ramal aqui na região central de São Paulo, que interliga, está com muito pouca gente na plataforma. Por quê? Porque os passageiros das linhas 11, 12 e 13 não estão chegando lá. O Brás, que é aquele formigueiro, hoje então ele está com poucas pessoas. Algumas estações, como a Sacomã de metrô, que fazem interligação com a linha 12, elas estão com as plataformas lotadas, porque aí acontece o contrário. O pessoal está chegando lá de ônibus para pegar o ramal com o metrô e de metrô conseguir chegar ali para o seu destino, né? Para o centro ou para a Barra Funda, enfim. Muito bem. Outra alternativa para a Via Leste, porque essas três linhas para o ouvinte de São Paulo vai entender, fora de São Paulo um pouquinho menos, elas são principalmente na zona leste de São Paulo, que é a zona mais populosa, né? Muitos estão usando ônibus para ter acesso à linha vermelha do metrô. Então, quer dizer, como o pessoal soube que essa greve devia começar hoje, Agostinho, muitos ontem já traçaram um plano B, né? Ir de ônibus até uma estação de metrô, quando possível, mas aquelas mais distantes, as cidades mais distantes, das linhas 11, 12 e 13, ficou complicado e muita gente acaba tendo que ligar para o patrão lá e dizer, olha, eu não consigo chegar hoje, né? E mesmo com a determinação judicial do TRT de manter um mínimo de trens em circulação, algumas linhas, essas em greve, não estão operando ainda, Agostinho.
0: É isso, Leandro Martins, aqui de São Paulo, atento aos estragos provocados por essa paralisação. Como ele disse, não estão operando as linhas 11 Coral, 12 Safira, 13 Jade, da CPTM, que devia estar sendo administrada pela empresa privada, que ganhou essa licitação, a Trivia Trens, que não deu conta do serviço, e aí repassaram para a CPTM, mas está esse caos. E olha, vale ressaltar, hein, essa greve não é só para hoje não, hein? Tomara que se chegue a uma conclusão até o final do dia, se alterne, se encontre uma outra alternativa, e que os trens voltem a operar, mas hoje já está contratado, teremos caos o dia inteiro aqui em São Paulo e em regiões como Guarulhos, Ferraz de Vasconcelos, Poá, Itacoaxetuba, enfim, a região leste da região metropolitana aqui também bastante afetada. É isso, pessoal, boa sorte a todos, respire fundo que vai dar certo no final, de algum jeito vai dar certo, tá bom? Valeu pela presença, pela companhia, pelas mensagens, a gente se encontra amanhã de novo.

0: se Deus quiser, a partir das 8 horas aqui no Alô Alô Brasil da Rádio Nacional. Valeu, pessoal. Boa terça para todos nós. Tchau, tchau.
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2: Começamos então mais um Ritmo da Notícia aqui nas ondas da Rádio Nacional. Hoje, terça-feira, 4 de agosto de 2026. Eu sou a Fátima de Mello, na mesa de som, Tiago Coelho. Você aqui com a gente. Daqui a pouquinho, informação para você. Vamos começar com Vanessa da Mata, Não Me Deixe Só.

0: Coral, 12 Safira e 13 Jade, cruzaram os braços hoje. Eles entraram em greve contra a privatização das linhas e pedem garantia de emprego para 4 mil trabalhadores e o cancelamento da privatização. Nós vamos falar com a repórter Ana Lúcia. Bom dia, Ana. Como é que está a situação?
1: Bom dia para você. Olha só, os passageiros, né, dessas três linhas estão sendo, então, afetados por essa paralisação e, como você disse, foi uma decisão tomada em assembleia ontem. Eles já estavam com um indicativo aí de greve que não tem prazo para acabar, viu? E para tentar diminuir os impactos desse movimento, foi acionado um plano que inclui um reforço nos ônibus em circulação para atender, então, os passageiros, e o metrô também começou a funcionar mais cedo. Além disso, o rodízio de veículos foi suspenso em São Paulo. A CPTM informou que recorreu ao Tribunal Regional do Trabalho, que determinou, então, a operação de 80% do efetivo nos horários de pico e, em caso de descumprimento, multa aí de R$400 mil por dia. A categoria protesta, você falou, contra a privatização das linhas para a concessionária Trivia Trense e pede a reestatização. Esse processo foi concluído em julho e está temporariamente suspenso após um incêndio na primeira semana de atividade da empresa que assumiu essa concessão, a Trivia, né? Os trabalhadores querem ainda a garantia de todos os empregos e a análise de projetos de lei de interesse dos ferroviários. E, é claro, a gente continua acompanhando a situação em São Paulo.
0: Obrigada, Ana Lúcia Caldas, pelas informações e sua participação aqui no Ritmo da Notícia. Vamos seguindo com o Baby do Brasil, um auê com você.

0: Bom demais ouvir Paulinho Tapajós, Cabelo de Milho, de Sivuca e Paulinho Tapajós. Rodrigo Alarcon dele, Dama da Noite, Baby do Brasil de Baby, um auê com você.
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0: Bom, as urnas eletrônicas foram abertas para mostrar a confiabilidade dos equipamentos e uma equipe do TSE, Tribunal Superior Eleitoral, explicou como funcionam. A ação ocorreu na sede do tribunal em Brasília e foi transmitida ao vivo. A repórter Daniela Longuinho acompanhou e conta pra gente.
2: A ação divulgada pela TV Justiça nesta segunda-feira faz parte da Semana Nacional do Sistema Eletrônico de

0: votação. Para o TSE, a demonstração de funcionamento da urna eletrônica por dentro busca ampliar o conhecimento da população sobre a segurança, a transparência e a auditabilidade do equipamento. Rafael Azevedo, coordenador de tecnologia eleitoral do TSE, explicou que a urna eletrônica é um equipamento composto por dois terminais ligados por um cabo: o terminal do mesário, onde o eleitor é identificado, e o terminal do eleitor, onde é registrado numericamente o voto. A urna funciona ligada à energia elétrica ou à bateria interna, sem conexão com internet, como destaca Azevedo.
1: Essa ausência de conexões Bluetooth, Wi-Fi, qualquer coisa sem fio, impede que qualquer um ataque a urna à distância. Mas ela também tem segurança suficiente para que, mesmo aberta, se alguém tentar atacar, não vai conseguir adulterar nada.
0: Durante o evento, foram apresentadas as quatro barreiras de segurança das urnas eletrônicas, presentes no teclado, no leitor biométrico, no processador criptográfico e na impressora, destinada à zerésima e ao boletim de urna. A zerésima é o relatório impresso antes do início da eleição e tem como função mostrar que as urnas não computaram votos antecipadamente. O coordenador do TSE explicou que os dados dos eleitores de uma determinada sessão são inseridos por uma mídia na urna eletrônica. Há também outro dispositivo de armazenamento que contabiliza os votos. Em caso de falha na urna eletrônica, um equipamento reserva passa a ser usado, com a transferência da mídia de votação, como explica Rafael Azevedo, do TSE.
1: A filosofia da urna eletrônica é desliga, liga, não funcionou, troca de equipamento. Os votos são sempre guardados aqui e aqui. Antes de aparecer a tela fim para o eleitor, aparece uma barra de progresso. Se a urna quebrar, eu vou tirar essa mídia, colocar em outra urna. A urna de continência não tem votos aqui. Quando ela ligar, ela vai verificar que os votos estão íntegros, vai copiar e vai continuar a votação.
0: Em conjunto com as atividades promovidas pelo Tribunal Superior Eleitoral, os TREs realizam ações em seus estados sobre o sistema eletrônico de votação até a próxima sexta-feira. Da Rádio Nacional em Brasília, Daniela Longuinho.
2: Seguimos com o ritmo da notícia aqui pelas ondas da Rádio Nacional. Paula Lima, Bom Mesmo é Amar.

0: Wilson Simonal, Samarina, Milton Nascimento, Beto Guedes, Fé Cega, Faca Molada, Paula Lima, Bom Mesmo é Amar, de Jorge Benjor.
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0: Olha, causa indignação em muitos brasileiros que a aposentadoria compulsória de juízes e desembargadores seja a punição máxima quando eles cometem crimes durante o exercício da magistratura. Mas isso pode mudar, porque está previsto que o CNJ, o Conselho Nacional de Justiça, analise, na sessão que começa agora há pouco, o fim desse tipo de aposentadoria. Também está na pauta de hoje do CNJ a criação de regras para a participação de juízes em eventos, para receber presentes e atuação de parentes em escritórios de advocacia. O repórter Gabriel Corrêa está na linha. Bom dia, Gabriel. Quando é que a sessão deve começar?
2: Olá, Fátima. Bom dia para você. Bom dia a todos. Fátima, a sessão do Conselho Nacional de Justiça está prevista para começar daqui a pouquinho, às 10 horas da manhã. E como você disse, na pauta está o fim da aposentadoria compulsória como pena máxima administrativa para os magistrados condenados por faltas graves, como venda de sentenças, assédio sexual e moral. O relator no CNJ é o conselheiro Ulisses Rabaneda. A votação foi marcada depois que o Supremo Tribunal Federal determinou no mês de julho o fim da aposentadoria como punição. Pelo entendimento da corte, após a condenação do magistrado pelo CNJ, a Advocacia Geral da União tem que entrar com uma ação no Supremo para analisar cada perda de cargo. Durante 20 anos, Fátima, o CNJ condenou 126 magistrados à aposentadoria compulsória. Antes dessa decisão de agora do Supremo, juízes e desembargadores continuavam recebendo os vencimentos mensalmente, mesmo após condenados. Mas antes desse assunto polêmico, também está na pauta de votação do CNJ de hoje a proposta feita pelo presidente do Conselho e presidente do STF, Edson Fachin, de tratar de disciplinar a participação de juízes em eventos privados, recebimentos de presentes, além da atuação de escritórios de advocacia dos parentes dos magistrados. O ato normativo é baseado em uma nota técnica do Observatório Nacional da Integridade e Transparência do Poder Judiciário e feita a partir de observações especialmente da OCDE, que é a Organização para a Cooperação e Desenvolvimento Econômico. Pela proposta, o judiciário brasileiro tem que criar um órgão de consulta e aconselhamento ético, comissões de ética locais e a obrigatoriedade da declaração de conflitos de interesses, caso eles aconteçam. No STF, também está em tramitação uma proposta de regras de conduta. No mês de fevereiro, Edson Fachin disse que a adoção de um código de ética para os ministros do Supremo é uma prioridade. Ele escolheu a ministra Carmen Lúcia como relatora. Fátima, eu volto contigo.
0: Ô, Gabriel Corrêa, muito obrigada aí pelas informações, pela sua participação aqui com a gente no Ritmo da Notícia. A gente segue com o Zeca Baleiro, Em Algum Lugar. Bom dia.

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0: Baiana System, Lucro, antes Zeca Baleiro, de Zeca, em algum lugar.
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0: Bom, você que está ouvindo aí o Ritmo da Notícia e foi pré-selecionado na chamada regular do processo seletivo do FIES, Fundo de Financiamento Estudantil, ao segundo semestre, atenção, hein? Termina hoje o prazo para complementar as informações da inscrição para não perder a chance de conseguir uma bolsa no ensino superior. Priscila Terezo está na linha. Bom dia, Priscila. Até que horas, Priscila, os candidatos têm para complementar essas informações?
2: Oi, Fátima, bom dia para você, bom dia a todos. Os candidatos pré-selecionados têm até às 11 horas e 59 minutos da noite de hoje para completar as informações da inscrição. O procedimento é feito pelo site FIES Seleções. Nessa etapa, os estudantes devem apresentar documento de identificação, como RG e CPF, comprovante de residência, como conta de luz, o nível de escolaridade por meio de diploma, certificado ou documento de conclusão do ensino médio e o comprovante de renda por meio do envio da declaração do imposto de renda mais recente. Depois de complementar as informações solicitadas, os candidatos deverão validar a documentação na Comissão Permanente de Supervisão e Acompanhamento da Instituição de Educação Superior Particular para a qual foi pré-selecionado, isso em até 5 dias. Feito isso, o estudante deve ir a uma agência bancária. É importante observar os prazos de cada etapa até a assinatura do contrato de financiamento. Neste ano, foram oferecidas mais de 75 mil vagas no FIES, distribuídas em quase 29 mil cursos e turnos de instituições de educação superior particular. O FIES tem o objetivo de ampliar o acesso ao ensino superior ao conceder financiamento a

0: estudantes em cursos e faculdades, em cursos de faculdades e universidades particulares que participam do programa. Os candidatos que não foram pré-selecionados na chamada única entram automaticamente na lista de espera para preenchimento das vagas não ocupadas, observada a ordem de classificação. E a pré-seleção dessa outra etapa ocorre de 7 de agosto a 24 de setembro. Fátima, volto com você.
1: Obrigada, Priscila Terezo, pelas informações e pela sua participação aqui com a gente no Ritmo da Notícia, que fica por aqui. O Ritmo teve edição de Daiana Vitor, reportagens Ana Lúcia Caldas, Daniela Longuinho, Gabriel Correia e Priscila Terezo. Programação musical de Janira Goulart, apresentação Fátima de Mello, na operação Tiago Coelho.

0: Difícil não se lembrar de Odorico Paraguaçu, um dos personagens mais marcantes da história da dramaturgia brasileira.
1: A novela O Bem Amado, de Dias Gomes, foi transmitida na TV pela primeira vez em 1973. Mas ainda hoje, a interpretação genial de Paulo Gracindo é lembrada por eternizar um personagem síntese do coronelismo na política brasileira.
2: É uma infâmia! Um chincalhamento debochista e despudorante visando denegrir o nome de Sucupira perante o mundo.
3: O senhor já leu todo?
2: Não li e não gostei. Eu quero processar o autor desse livro, quero meter-o na cadeia!
0: Você pode estar se perguntando, mas o que Odorico Paraguaçu tem a ver com a Nacional?
1: É porque toda essa construção de uma trajetória brilhante como ator, que resultou em personagens memoráveis, começou aqui, na nossa casa.
4: E meu pai foi um grande sucesso em rádio, não só pela sua voz, como pelas suas interpretações.
0: Este é o também ator Gracindo Júnior, filho de Paulo Gracindo.
4: Ele já fazia tipos nessa época, ele adorava fazer um velhinho já em rádio, né? Ele fazia coisas bem além dos galãs, como era o personagem do Robertinho Limonta, que ele fez, né? Do Direito de Nascer.
5: Um cenário perfeito para um romance de amor. Você não concorda comigo, Albertinho?
6: Sim, Graziella. Realmente é um lindo cenário para um romance de amor. Entretanto, continuo lamentando a ausência de Isabel Cristina.
1: Não é exagero dizer que a Nacional foi uma grande escola de atrizes e atores. A voz de grandes nomes da nossa dramaturgia ficou conhecida pelo público bem antes da imagem. Pelos corredores da Nacional circulavam todos os dias Mário Lago, Walter Forster, Yara Salles, Brandão Filho, Zezé Mota, Floriano Faisal,
0: Thalita de Miranda, Lourdes Maier, Cauê Filho, Rodolfo Maier, Dulce Martins, Sancler Lopes, Nélio Pinheiro, Domício Costa, Roberto Faisal, Tina Vita, para citar apenas alguns de um elenco que chegou a quase 100 contratados no período de maior produção de radionovelas.
1: Outro grande ator e humorista, com passagem pela Nacional, Chico Anísio, lembra das atrizes pioneiras Isis de Oliveira, Ismênia dos Santos e Daisy Lúcide.
7: E tinha um elenco de novelas, as melhores ingênuas, que se chamava, eram Ismênia dos Santos, Isis de Oliveira, Daisy Lúcide, tudo da Rádio Nacional.
8: Eu era obrigada a casar-me com você unicamente porque você sonhou isso? Isso é absurdo!
9: Absurdo! Absurdo é você preterir-me por um viciado.
8: Nem você, nem qualquer outro foi preterido.
9: Eu tinha a sua simpatia antes de Mário cruzar o seu caminho, Thaís.
8: Simpatizamos com tanta gente. Nunca soube que simpatia fosse o bastante para decidir casamento.
0: Essa personagem feminina tão forte e altiva da radionovela Acima das Tempestades, que nós acabamos de ouvir, é uma das dezenas de interpretações brindadas aos ouvintes da Nacional pela atriz Daisy Lúcide.
1: Um grande orgulho e com um enorme legado deixado na nossa emissora, Daisy permaneceu na casa por mais de 60 anos. Depois das radionovelas, veio o programa Alô, Daisy!

0: ao lado de outros grandes nomes da nossa emissora, é ela quem anima o público no aniversário de 79 anos da Nacional, em 2015.
1: Bom dia a vocês, companheiros.
2: Bom, gente, nosso aplauso para Deise Lúcide.
1: Ah, obrigado. Epa! Obrigado.

0: E aí, tudo bem, Cirilo?
1: Tudo bem, Deise. Olha, que satisfação, né? Que alegria comemorar mais um aniversário da Rádio Nacional.
0: É, você...
1: De tantas glórias, tantas...
0: Eu que já estou aqui há tantos anos, né? Desde 52 que eu estou aqui na Rádio Nacional, né?
1: Pois é.
0: E construí uma vida linda lá de novelas, encantei esse Brasil inteiro.
2: E encantou mesmo. Dividindo o mesmo palco nesse dia, estava Gerdaldo Santos, contemporâneo de Deise nas radionovelas e outro patrimônio da Nacional. Os dois relembram a atração pioneira no gênero.
3: Todos não acreditavam no sucesso de uma novela pelo rádio. Principalmente a transmissão dela foi na parte da manhã. Ninguém acreditava. E foi o maior sucesso novelístico, a novela Em Busca
0: da Felicidade.
4: Entre várias outras séries e radionovelas, Gerdau emprestou a sua interpretação a diferentes personagens no inesquecível Teatro de Mistério.
5: O diabo é que todos os suspeitos têm álibis para a hora do atropelamento. Mas não estou convencido, não. Acho que se o senhor investigar o caso, talvez encontre alguma coisa.
2: E uma grande escola como a Nacional precisa de grandes professores. Com vocês, Mestre Gerdau.
6: Tem que saber colocar a voz de peito, falando aqui no peito. Tem que saber colocar a voz normal, que ela sai normal. E a voz de cabeça. Olá, como vai você? Vai bem? Isso é uma técnica. Tudo isso para você dar a ideia. Então, como escola, é a maior experiência que eu já conheci.
4: Este episódio usou áudios do acervo da Empresa Brasil de Comunicação, da TV Brasil, do documentário Rádio Nacional de Paulo Rossio e da TV Globo.
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2: 2 horas de boa música sem parar. Esse é o Expresso Nacional, começando agora. Apresentação Fátima de Mello. Na mesa de Soegberto Martins, vamos começar com Zélia Duncan. Alma. Alma. Alma. Alma.

0: Titãs e Cegos do Castelo, Djavan Asa, de Djavan, Zélia Duncan, Alma, de Arnaldo Antunes e Pepeu Gomes.
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0: Leila Pinheiro, Bessamer.

0: Maria Bethânia, mulher sempre mulher, de Tom Jobim, Vinícius, Paula Santoro, de Vitor Ramil, Não É Céu, Ed Mota, Solução, de Bombom e Ed Mota.
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0: Rita Ribeiro Lenha.

0: Mato Grosso é Aquarela Carioca, Sangue Latino. Raul Seixas Tente Outra Vez. Rita Ribeiro Lenha, do Zeca Baleiro.
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0: Geraldo Azevedo é Brincadeira.

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2: 2 horas de boa música sem parar, Alceu Valença, Tropicana.

0: Jorge Benjor, os alquimistas estão chegando, Caetano Veloso, gente, Alceu Valença, dele Vicente Barreto, Tropicana.
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0: Agora com Maria Gadu, Chimbalaê.

0: ano, velho. Olha nós aí de novo pra falar de amor, né, pai?
1: Pô, obrigado, João. Vou chegar e eu samba um pouquinho.
0: Tamo junto.
1: Demorou.

0: coisa boa, Joana. Obrigado.
1: Nada não, velho. Aliás, afinal de contas, a gente tinha que registrar, porque é o nosso primeiro samba feito junto,
0: né? Pode crer, e com emoção, né?
1: Vai assinar embaixo?
0: Toda hora.
1: Obrigado, velho. Obrigado mesmo.
0: Obrigado nada, é a nossa obrigação.
1: Vamos parar de ficar duro daqui pra frente.
2: Zeca Pagodinho, Jorge Aragão, Mutirão de Amor, Adriana Calcanhoto, Mulher Sem Razão, Maria Gadu, de Maria Gadu, Chimbalaê.
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2: Paralamas, seguindo estrelas.

0: Badia Sade, acredite ou não, banda Black Rio e Elza Soares, Isabela, Milton Nascimento, Brejo da Cruz, de Chico Buarque de Holanda.
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0: 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Gal Costa e Silveira, Santana.

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1: Em Brasília, 12:00 em ponto.
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1: Olá, muito boa tarde a você que nos escuta de todo o Brasil. Está no ar o Repórter Nacional, que tem hoje os seguintes destaques. SUS amplia teleatendimento de ajuda psicológica para quem tem problemas com bets. É o vício em apostas online que afeta gravemente a saúde mental. E mais?
2: CNJ analisa hoje conduta ética de juízes e o fim da aposentadoria compulsória para punir magistrados.
3: Operação em 5 estados desmonta plano de atentado em Brasília durante as eleições.
4: Produção industrial recua 1,8% em junho, aponta IBGE.
5: Versão atualizada do e-título traz mais facilidade para o eleitor.
1: É tudo isso e muito mais aqui no Repórter Nacional, produzido pela nossa equipe de radiojornalismo da EBC, Empresa Brasil de Comunicação. Estamos ao vivo nas emissoras da Rádio Nacional, em Brasília, São Paulo, Rio de Janeiro, Amazônia, Alto Solimões, São Luís e Recife, e claro também nas emissoras parceiras de todo o Brasil, com a nossa Rede Nacional de Comunicação Pública. Eu sou o Daniel Ito e você acompanha agora as principais notícias desta terça-feira, 4 de agosto de 2026.
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1: E antes de dar início ao noticiário, lembramos que diante do período de defeso eleitoral não serão veiculados conteúdos que possam caracterizar publicidade institucional em medida que se faz necessária para garantir o cumprimento das normas que regulamentam a comunicação das instituições públicas durante esse defeso eleitoral, portanto, que será encerrado no dia 25 de outubro.
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1: E por falar nisso, faltam 2 meses para o primeiro turno das eleições gerais deste ano. E aí, para quem usa o e-título, uma boa notícia, viu? O Tribunal Superior Eleitoral anunciou melhorias no aplicativo. Mudanças que trazem ainda mais facilidade para quem usa essa ferramenta, o e-título, portanto, que já é muito prático, inclusive, né, Sayonara Moreno? Muito boa tarde para você.
7: Oi, Daniel, boa tarde para você, para quem acompanha a gente. A gente vive essa era aí da tecnologia, da praticidade, ganho de tempo, né, Daniel? Então, tudo isso pode, então, estar na palma da mão, inclusive no dia de fazer a votação, no dia de votar ali no primeiro turno e no segundo turno. Tudo isso no aparelho de smartphone. Com o aplicativo oficial da Justiça Eleitoral, o e-título, então o eleitor vai ter tudo o que precisa para escolher os candidatos naquele dia. Para esse documento valer como identificação, Daniel, importante lembrar que é preciso ter feito a biometria, que é a coleta das impressões digitais, e também ter uma foto cadastrada no aplicativo. Também pelo e-título é possível consultar o local de votação, checar a situação eleitoral, se está em dívida com a Justiça Eleitoral, por exemplo, emitir certidões de quitação e de crimes eleitorais, justificar ausência no dia de votação, quem estiver fora da zona, né? E também se cadastrar como mesário. Tudo isso online na palma da mão. Em julho deste ano, como você disse, a gente lembra que o TSE anunciou melhorias na ferramenta que trazem ainda mais facilidade para outras questões também. Entre elas, a possibilidade de validar a autenticidade de documentos do próprio TSE utilizando a câmera do celular. Né? Também o mesário cadastrado, né? Caso não consiga estar na data ou precise desistir aí desse cadastramento, pode fazer isso também pelo aplicativo. A regularização com a Justiça Eleitoral também pode ser feita de forma imediata, porque o próprio aplicativo permite o pagamento daquelas multas eleitorais utilizando Pix ou cartão de crédito, tudo direto no aplicativo.
1: Sim.
7: A gente lembra que o e-título pode ser baixado de graça em celulares e tablets, naquelas lojas de aplicativos, né? E para ativar o aplicativo, Daniel, basta informar o número do título de eleitor ou de eleitor ou o número do CPF, incluindo outros dados pessoais, nome, nome dos pais, data de nascimento. Para quem já tem esse app no celular, importante lembrar que a orientação da Justiça Eleitoral é atualizar a ferramenta para que ela tenha, então, essas novas, né, ela venha com essas mudanças aí. E para quem prefere o velho antigo título de papel, né, pode levar sim, sem nenhum problema, mas sozinho ele não vale, ele não tem foto. Então, precisa ser levado também um documento com foto para servir de identificação daquele eleitor e aí sim, votação pode ser realizada com sucesso, tanto no primeiro quanto no segundo turno das eleições deste ano.
1: Muito bacana. Obrigado, Sayonara, pelas informações sobre esse e-título. Portanto, quem não tem, baixa lá na Play Store, no App Store também, no Play Store do Google. E aí você pode utilizar todas essas funcionalidades para os eleitores de todo o país. Lembrando, né, quem já tem instalado, atualize a ferramenta, como disse a Sayô. E quem não tem, pode baixar para fazer então uso de todas essas funcionalidades. 12:05 agora. E agora a gente muda de assunto para falar sobre as bets, porque olha só, quem não consegue se livrar da dependência de jogos e de apostas vai contar com uma assistência maior agora por teleatendimento no SUS, ou seja, de graça, viu? Quem conta tudo para a gente ao vivo é a repórter Priscila Mazenotti. Pri, muito boa tarde, atendimento então ampliado e de graça, né?
6: Oi, Dani. Boa tarde para você e para os ouvintes. Atendimento ampliado. Passou de 600 atendimentos por mês para 100 mil atendimentos por mês já a partir de hoje. Esse teleatendimento para pessoas com problemas relacionados a jogos e a... Só ir ali no meu SUS digital, entrar com a conta gov.br, ali vai ter aqueles mini aplicativos, vai ter um íconezinho, agora tem especialista em saúde mental para quem aposta. É só clicar lá, aí a pessoa vai fazer um autoteste, responder sinceramente as perguntas que foram feitas por especialistas para que você saiba aí o seu grau de conhecimento psicológico, né? O seu nível ali, como é que está a sua situação com relação às apostas online. Você vai assinar um termo de uso, aí sim começa o acolhimento digital, né? Vai preencher os dados cadastrais. Inclusive, um ponto importante é para dizer se esse atendimento é para o apostador ou para algum familiar, alguém ali que precise de alguma forma de apoio. Inicialmente, vamos falar agora sobre as consultas, é fechado um pacote de 10 consultas, essas consultas são online, feitas por videochamadas, tem duração aproximadamente aí de 50 minutos, de preferência uma vez por semana. Terminadas essas 10 consultas, vai ser feita uma avaliação para saber se continua no teleatendimento, se precisa de um atendimento presencial ou se vai ter alta, essa pessoa tem alta. Aqui no momento no Ministério da Saúde, Daniel, o pessoal aproveitou para divulgar um perfil do apostador, né? Quem é esse apostador no país hoje? 50%, né? O apostador, a pessoa que pede ajuda no teleatendimento, na verdade. A maior parte é de mulheres, 50% são mulheres. Por quê? Porque, segundo aqui o ministro da Saúde, Alexandre Padilha, são as mulheres que normalmente buscam mais atendimento médico, né? Também é perfil jovem, de 30 a 34 anos, 27% dessas pessoas que estão pedindo ajuda de teleatendimento e 47%, ou seja, quase metade, tem renda de 1 a 3 salários mínimos, mostrando aí que, de fato, as pessoas estão procurando complementar a renda por meio dos jogos na aposta. Aquela plataforma de autoexclusão, que a pessoa tem o direito ali de entrar para pedir para ser excluída de qualquer possibilidade de bet, já teve 1 milhão de pedidos de exclusão, 35% desses pedidos são por pessoas que admitem que têm, sim, problemas com bets, com jogos de aposta online. E antes de devolver para você, Daniel, a gente precisa falar aqui dos sinais de alerta, né? Os médicos, os especialistas aqui no Ministério da Saúde falaram o seguinte: olha, sono, mau humor, a pessoa começa a mentir, tem aquela dificuldade de parar, tem vergonha, joga escondido, tem ansiedade, está com o orçamento comprometido, os relacionamentos comprometidos, né? Deixa ali de fazer alguma coisa social para ficar jogando, busca correr atrás daquele dinheiro perdido do que gastou, aí sim, luz vermelha acesa, é preciso buscar ajuda. 100 mil atendimentos foi ampliado, então, teleatendimento para pessoas com problemas de bet, nesse pacote inicial aí de 2 milhões de consultas. Inicialmente, tudo está ali no meu SUS digital. Importantíssimo, Dani, com você.
1: Uma ampliação enorme, né, Priscila? De 600 para 100 mil. Muito obrigado, viu, pelas informações e pelas dicas também. A gente sabe que tem muita gente aí, infelizmente, com relação problemática com as bets. Obrigado, Priscila. Bom trabalho para você.
6: Até mais, gente.
1: E o CNJ, Conselho Nacional de Justiça, analisa hoje o fim da aposentadoria compulsória como pena máxima administrativa aos magistrados condenados aí por faltas graves, como venda de sentenças, assédio sexual e moral, aquela pena que acaba parecendo mais um benefício, né? A aposentadoria compulsória. Como nos conta ao vivo o repórter Gabriel Corrêa. Muito boa tarde para você, Gabriel.

0: Olá, Daniel. Boa tarde para você, boa tarde para os ouvintes também. Daniel, sobre esse tema, primeiramente, nessa sessão do CNJ, foram ouvidas as associações de magistrados e juízes federais. De forma geral, os advogados expressaram preocupação sobre como a transição para o novo modelo vai afetar os processos em curso e o possível esvaziamento da autonomia dos tribunais locais. A votação continua. Os conselheiros estão votando nesse momento. A votação foi marcada depois que o STF determinou, no mês de junho, o fim da aposentadoria como punição. Pelo entendimento da Corte, após a condenação do magistrado pelo CNJ, a Advocacia Geral da União deveria entrar com uma ação no Supremo para analisar cada perda de cargo. As associações que falaram hoje também questionaram esse papel da AGU, que deveria ser exercido, segundo elas, pelo Ministério Público. Durante 20 anos, o CNJ já condenou 126 magistrados à aposentadoria compulsória. Antes da decisão do Supremo, juízes e desembargadores continuavam recebendo os vencimentos todo mês, mesmo após condenados. Daniel?
1: O Gabriel, a conduta ética dos magistrados no país também começou a ser debatida hoje, né, pelo CNJ. Conta pra gente aí o que foi decidido.
0: Exatamente, Daniel. Essa foi a outra pauta importante que está em debate hoje nessa sessão. O presidente do CNJ e do Supremo Tribunal Federal, o ministro Edson Fachin, lançou a proposta para disciplinar a conduta ética dos juízes, como na participação, por exemplo, em eventos privados, no recebimento de presentes, além da atuação em escritórios de advocacia e parentes dos magistrados. O ato normativo que foi apresentado é baseado em uma nota técnica do Observatório Nacional da Integridade e Transparência do Poder Judiciário e foi feito com observações da OCDE, que é a Organização para a Cooperação e Desenvolvimento Econômico. Segundo Fachin, o ato não criaria novas infrações disciplinares, mas sim parâmetros para identificar quando houver conflitos.
2: O ato normativo não cria hipóteses de impedimento, suspeição, incompatibilidade funcional ou infração disciplinar, limitando-se a estabelecer parâmetros objetivos para identificação, declaração, tratamento e mitigação de conflitos de interesses reais, potenciais ou aparentes.
0: Pela proposta, o Judiciário cria um órgão de consulta e aconselhamento ético, também comissões de ética locais e a obrigatoriedade da declaração de conflitos de interesses. Após a apresentação, o julgamento foi automaticamente suspenso por 60 dias, período para restrições dos tribunais, associações de magistratura e entidades de servidores. Lembrando que no STF também está em tramitação uma proposta de regras de conduta. Em fevereiro, o ministro Edson Fachin disse que a adoção de um código de ética para os ministros do STF é sua prioridade. Ele escolheu a ministra Carmen Lúcia como relatora. Eu continuo acompanhando a sessão da Daniel.
1: Perfeito, Gabriel. Muito obrigado pelas informações, então, sobre esses debates no Conselho Nacional de Justiça. Meio-dia e 13 agora. Temos ações policiais aí para destacar. A gente começa com uma ação policial aí, aliás, as duas sobre o mundo digital, né? A primeira, então, deflagrada hoje, que foi uma operação chamada Rede Interrompida, que, olha, desmantelou um esquema suspeito de planejar atentados durante as eleições deste ano. Um esquema grave, portanto, desmantelado hoje. E o repórter Gabriel Brum acompanha a coletiva que acontece neste momento sobre esse assunto lá no Ministério da Justiça. Quais são os detalhes por aí, Gabriel? Muito boa tarde para você.
3: Boa tarde, Daniel. Boa tarde a todos. A coletiva acabou de acabar, tem dois minutos que eu saí da sala. Essa é uma investigação em 5 estados aí que mira 8 suspeitos por planejarem atentados em Brasília durante as eleições. Eles têm idade entre 19 e 31 anos. São de Santa Catarina, Paraná, Rio Grande do Sul, São Paulo e Pernambuco, de acordo com a Polícia Civil do Distrito Federal, que encabeçou a investigação. Após a identificação deles, eles tiveram os endereços descobertos e passaram a ser monitorados, segundo o diretor-geral da Polícia Civil do DF, José Veric. A apuração começou a partir de um relatório produzido pelo Cyberlab do Ministério da Justiça e Segurança Pública. Os policiais identificaram que os investigados discutiam pelo Telegram, um aplicativo de mensagem, invasões em Brasília, seleção de alvos, análise de mapas e compartilhamento de plantas arquitetônicas e modelos tridimensionais de prédios. Ainda compartilhavam manuais para fabricação de explosivos. Segundo o Ministério da Justiça, o grupo extremista usava o aplicativo de mensagem também para disseminar conteúdos neonazistas, antissemitas e misóginos, que significa ódio à mulher, além de tentar recrutar novos integrantes. Esse grupo, inclusive, se conheceu por meio desses grupos, segundo as autoridades aqui. Essa operação

0: adolescentes à coerção psicológica e incentivá-los à prática de violência extrema. Essa investigação começou após a morte de uma menina de 13 anos no Mato Grosso do Sul durante uma transmissão ao vivo no Discord. A cena violentíssima durou mais de 45 minutos, sem qualquer moderação da plataforma, contou o coordenador do CyberLab, Alessandro Barreto, aqui. Ele que chamou esse caso de um caso de show de horrores. Segundo as investigações da Polícia Civil do Estado, o grupo se dividia para atrair as vítimas, incentivá-las à violência e divulgar as imagens. Suspeitos de participar foram identificados em outros estados. Por isso, as polícias civis do Ceará, de Minas Gerais, do Pará e do Rio de Janeiro foram integradas nessa apuração aí, que segue sob sigilo. Foram apreendidos, nesse caso aí, Daniel, dois adolescentes com 13 anos, um com 14, dois com 17 e só um homem de 18 anos, assim, acima da idade, da maioridade penal. O secretário nacional de Direitos Digitais, Victor Fernandes, afirmou que as transmissões online por via no Discord eram acompanhadas praticamente só por crianças e adolescentes. Além disso, o Discord não derrubou o conteúdo, nem avisou a polícia, e o Telegram era usado para dar publicidade a essas transmissões. No caso da outra investigação, da rede interrompida, o planejamento ocorria, inclusive, em grupos públicos no Telegram, que qualquer pessoa poderia entrar. Por isso, o Telegram e o Discord foram acionados aí pela Secretaria de Direitos Digitais para derrubar esses conteúdos de filhos e ainda podem ser multados e ter funcionamento proibido no Brasil por falta de tomar atitudes em relação a isso. Essa apuração ainda vai ter pela Agência Nacional de Proteção de Dados. Boto com você, Daniel.
1: Que coisa horrível, hein, Gabriel? Assustadores aí esses assuntos dessas duas operações policiais hoje, portanto, coibindo crimes aí no mundo digital, mas que tem repercussão violenta no mundo real também. Muito obrigado pelas informações, Gabriel Brum, com a gente. 12:18 agora, quase a hora certa em Brasília. Fique ligado, hein? Você vai ouvir ainda hoje.
2: Religiosidade une Dorival Caymmi, Jorge Amado e o pintor e muralista Caribé na primeira exposição da nova unidade da Caixa Cultural em Salvador.
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1: E no Maranhão e aqui no Distrito Federal, a Polícia Federal realizou uma nova fase da Operação Sem Desconto, aquela contra fraudes em aposentadorias e pensões do INSS, ação que começou cedo e conseguiu cumprir 18 mandados de busca e apreensão. Quem conta tudo pra gente é o repórter Gabriel Corrêa, que está de volta então com detalhes de mais uma fase, né, Gabriel, da Operação Sem Desconto.
4: Exatamente, Daniel. As ordens judiciais dessa operação foram expedidas pelo Supremo Tribunal Federal. As investigações identificaram movimentações financeiras e patrimoniais suspeitas realizadas por pessoas físicas e por empresas. O objetivo das transferências seria ocultar a origem e o destino dos valores. A operação de hoje acontece depois de uma ação anterior realizada no dia 21 do mês passado, também no Distrito Federal. Naquela data, a Polícia Federal realizou um mandado de busca e apreensão contra um dos investigados, apontado como peça central no esquema. A investigação continua, agora com análise do material apreendido para esclarecer o objetivo dos repasses financeiros e identificar a conduta de cada investigado. O inquérito analisa a ocorrência de formação de estelionato previdenciário, lavagem de dinheiro, organização criminosa e ocultação de patrimônio. Daniel, a PF não confirmou a identidade dos alvos dessa operação. Segue contigo.
1: Ok, muito obrigado então pelas informações. Gabriel Corrêa de volta com a gente, obrigado. Bom trabalho para você. E agora a gente muda de assunto para falar de economia, porque a indústria nacional engatou a segunda queda consecutiva, viu, no mês de junho, puxada principalmente aí pelo recuo na produção de combustíveis aqui no país. Mas, apesar desse resultado, o setor ainda sustenta um saldo positivo no acumulado deste ano. Vamos conferir ao vivo os números que foram divulgados hoje pelo IBGE com a repórter Priscila Terezo. Muito boa tarde para você, Priscila.
5: Oi, Daniel. Boa tarde para você. Boa tarde a todos. A produção industrial brasileira recuou 1,8% na passagem de maio para junho. E esse é o segundo resultado negativo seguido do ano, como você antecipou. No acumulado de 2026, o índice aponta expansão de 1,5%. Já nos últimos 12 meses, o avanço é de 0,7%, segundo o IBGE. 16 das 25 atividades industriais analisadas apresentaram recuo na produção, como detalha o gerente da pesquisa, André Macedo.
3: Entre as atividades, a influência negativa mais importante foi assinalada por COC, produtos derivados do petróleo e biocombustíveis, que recuou 5,9%, marcando

0: dessa forma, o segundo mês seguido de queda na produção e acumulando neste período perda de 11,8%. Nesta atividade, as maiores pressões negativas vieram da menor produção do álcool etílico e dos produtos derivados do petróleo, especialmente o óleo diesel e a gasolina automotiva.
1: Outras contribuições negativas foram registradas em produtos químicos, alimentícios, farmacêuticos e farmacêuticos, confecção de artigos do vestuário e acessórios. Entre as 9 atividades que tiveram avanço na produção, a principal influência positiva veio de celulose, papel e produtos de papel. Na comparação com junho do ano passado, a indústria avançou 1,7% em junho de 2026 e marca o quarto mês seguido com crescimento na produção. Com esses resultados, a produção industrial brasileira encontra-se 1,8% acima do patamar pré-pandemia em fevereiro de 2020, mas ainda está 15,2% abaixo do nível recorde que foi alcançado em maio de 2011. Daniel, volto com você.
2: Perfeito, Priscila. Obrigado pelas informações, então, sobre o setor industrial do país. Vamos agora falar da região norte, sobre Belém do Pará, onde, olha só, uma praia improvisada às margens de um canal em obras virou atração, viu? Fazendo inclusive sucesso aí nas redes sociais. Só que por trás da diversão, autoridades de saúde fazem um alerta sobre os riscos do contato com essa água e também reforçam as ações de orientação à população de Belém. Vamos com reportagem de Marcos Aleixo, da Rádio Cultura FM do Pará, emissora da Rede Nacional de Comunicação Pública.
3: A nova proposta de verão em Belém, a praia improvisada às margens do canal do Tucunduba, viralizou nas redes sociais. Moradores das proximidades estavam aproveitando o período de maré alta e uma área atualmente em obras para usar o canal urbano como balneário. Apesar do clima de descontração e brincadeira, o alerta da área de saúde é para os perigos do contato com a água poluída. O canal passa por um projeto de requalificação coordenado pela Secretaria de Estado de Obras Públicas. Recentemente, o trecho foi submetido a um processo de dragagem, que removeu sedimentos do fundo e alargou. Foi essa intervenção que abriu espaço nas margens, utilizado agora pelos frequentadores. O enfermeiro do Centro de Informações Estratégicas de Vigilância e Saúde, David Aurélio do Rosário, comentou sobre a fiscalização na área.
4: Fizemos um acionamento através da Segbel para que nos apoiasse na fiscalização do entorno, né, evitando com que a população utilizasse como área de balneário aquela a margem do canal. Então, a gente tem tido uma comunicação aí efetiva com eles e na dispersão da população, caso isso ocorra.
3: A SESB informou que acionou a Secretaria Municipal de Segurança, a Ordem Pública e Mobilidade de Belém para apoiar a fiscalização por meio da Guarda Municipal. Equipes de Educação em Saúde da Coordenação de Endemias foram direcionadas ao local ainda na quinta-feira para realizar ações de orientação, conscientização, junto aos moradores sobre os cuidados necessários e medidas de prevenção. David Aurélio deu detalhes dos procedimentos.
4: Esse trabalho ele deve se estender por mais um determinado período com ações mais específicas. A partir do alerta para os serviços de saúde, cada unidade estabelece a sua ação específica, né, através da busca ativa, de visita domiciliares, através dos agentes comunitários de saúde e através dos próprios profissionais que atendem ali dentro do estabelecimento de saúde.
3: Marcos Aleixo, da Rádio Cultura de Belém, para a Rádio Nacional em Brasília.
2: Belém agora para o Rio de Janeiro, onde começa hoje a maior conferência global de tecnologia e inovação, viu? Com expectativa de receber mais de 200 mil participantes. Quer saber mais? Vamos acompanhar as informações ao vivo de Cristiane Ribeiro. Muito boa tarde para você, Cris.
5: Boa tarde, Daniel. Boa tarde aos nossos ouvintes. É, Daniel, o Rio de Janeiro está sediando a partir de hoje, no Pier Mauá, a sexta edição do Rio Innovation Week, que é a Conferência Global de Ciência, Tecnologia e Negócios, reunindo expositores brasileiros e estrangeiros. Com o tema Simbiose, o futuro não acontece isolado, o encontro propõe uma reflexão sobre a necessidade de colaboração entre diferentes áreas do conhecimento e setores da economia, como empresas, startups, academias, setor público e sociedade. Até sexta-feira serão realizadas discussões para o enfrentamento de desafios do presente e construir soluções para o futuro. A Inova UFRJ, que é um núcleo de inovação tecnológica da Universidade Federal aqui do Rio de Janeiro, participa do evento com robôs interativos, demonstrações de luminol, que é usado em investigações criminais,

0: finais, simuladores industriais e experiências voltadas à aproximação entre ciência e sociedade. E segundo a diretora da Inova UFRJ, Daniela Uziel, a ideia é mostrar que a inovação da universidade não fica restrita aos laboratórios. Ela pode estar na mobilidade urbana, na educação, na indústria e na formação de jovens talentos. A programação conta com conferencistas de vários setores, como a ativista e vencedora do Prêmio Nobel, Malala, e a cientista brasileira, Tatiana Sampaio. A expectativa é de movimentar R$4 bilhões em negócios. 180 mil pessoas e também gerar cerca de 22 mil empregos diretos e indiretos. Volto com você.
1: Perfeito, Cristiane, muito obrigado pelas informações. É muito bacana mesmo a Rio Innovation Week lá no Rio de Janeiro. Meio-dia e 27 agora.
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1: É, agora é a gente fala Xangu, sobre uma exposição em Salvador, inspirada num documentário que reúne mais de 45 artistas e destaca aí a valorização da cultura afro-brasileira. Abertura da exposição Três Obás de Xangô. Trata da amizade de Jorge Amado, Dorival Caymmi, Dorival Caymmi e o pintor Caribé. Detalhes agora com o Madison Euler, que está na linha com a gente. Madison, boa tarde.
3: Oi, Daniel, boa tarde para você e para os ouvintes. Esses três símbolos aí da cultura baiana vão ser celebrados nessa primeira exposição, que é da nova unidade da Caixa Cultural, que passa a funcionar na Rua Saldanha, no Pelourinho, em Salvador. A exposição se chama Três Obás de Xangô, que mostra aí a amizade do Jorge Amado, do Dorival Caymmi e do pintor e escultor argentino Caribé, que é naturalizado brasileiro e que fixou morada na Bahia, para propor aí uma reflexão sobre arte, religiosidade, memória e identidade da cultura baiana. O título e a perspectiva da exposição parte dessa amizade entre os três, que receberam o título de Obás de Xangô no Ilê Axé Opô Afonjá. Enquanto a relação de Amado e Caymmi com a Bahia foi mostrada através de dezenas de livros e centenas de canções, como a gente conhece, o Héctor Rúlio Pari de Bernabó, que é conhecido como Caribé, que tem aí suas raízes argentinas, mas foi reconhecido nas artes por retratar com profundidade a cultura afro-brasileira, os rituais do candomblé e o cotidiano popular da Bahia. Essa mostra reúne documentos e registros de mais de 45 artistas das artes visuais, incluindo aí música, literatura e fotografia sobre os três homenageados e também evidenciando a centralidade do candomblé e das lideranças femininas negras na construção do imaginário cultural brasileiro, ressaltando aí o papel das mães de santo na preservação, organização e transmissão dos saberes afro-brasileiros. A exposição ela propõe núcleos temáticos que falam sobre matriarcado das religiões, os saberes produzidos nas comunidades de axé, a amizade, claro, entre os homenageados e as transformações contemporâneas das expressões artísticas afro-brasileiras. A exposição fim de cartaz até o dia 6 de dezembro. A visitação é gratuita de terça a domingo, de 9 da manhã às 6 da tarde e abre agora no próximo dia 6 de agosto. Volto com você, Daniel.
1: Muito bacana, Matos. Obrigado pelas informações. Meio-dia 29. O Repórter Nacional fica por aqui com trabalhos técnicos de Tiago Coelho, aqui ao meu lado na mesa de som. E você confira lá as reportagens todas no site da Rádio Agência e nos siga no Instagram pelo @ Rádio Nacional Notícias. Uma ótima tarde para você e até amanhã. Tchau.
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3: Olá, boa tarde para você que está aqui com a gente na Rádio Nacional FM 96,1, meio-dia e 31, estamos ao vivo. Hoje é terça-feira, 4 de agosto, eu sou Mário Sartorello e essa semana estou na apresentação aqui do programa Espaço Arte e a gente fica juntos até uma da tarde, trazendo vários destaques da cena cultural de Brasília. A produção do programa é de Denise Oliveira, hoje tendo aqui o auxílio luxuoso de Giovanni Mota e a operação de áudio de José Lins. Você pode participar do programa pelo WhatsApp 61 9657 2138, 61 9657 2138, ou então mandar a sua sugestão de pauta para o nosso e-mail espaçoarte@ebc.com.br. Bem, no programa de hoje a gente vai receber a cantora Cris Dantas e o maestro e pianista Wellington Barros. Eles apresentam esta semana em Brasília shows da turnê Íntima Paisagem, que revisita a obra do mestre soberano Tom Jobim. Amanhã tem show na Casa Thomas Jefferson, com entrada gratuita às 7 da noite. Mas daqui a pouquinho, a Cris e o Wellington vão trazer todos os detalhes pra gente. E a gente abre o programa com o som da cantora Indiana Noma, que volta ao Clube do Choro hoje para apresentar o show Divas do Jazz às 8h30 da noite. Vamos ouvir então a música Maré de Sorte, na voz da Indiana.

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1: Meio-dia e 36. Olha, tem uma agenda imperdível no Jardim Botânico de Brasília para quem gosta de natureza, arte e meio ambiente. É o Festival Galeria Aberta Arte da Terra, com instalações inéditas de 6 artistas visuais do DF que dialogam com o Cerrado. A curadora Renata Zambuja fez um convite aqui para os nossos ouvintes.
2: Olá, aqui é Renata Zambuja, curadora do Festival Galeria Aberta. Eu e Patrícia Bainiewski convidamos você para a segunda edição do festival, que transforma o Jardim Botânico em uma grande galeria a céu aberto. Aqui o Cerrado não é cenário, ele é parte da obra. São 6 artistas do Distrito Federal: Adriane Cariú, Grupo Vagamundo Poéticas Nômades, Deise Barros, Nina Coimbra, Valéria Pena Costa e Patrícia, com instalações inéditas que dialogam com as árvores, a luz, o vento, o Cerrado. Você pode ouvir as frequências sonoras de uma árvore, encontrar esculturas que convidam ao descanso ou se conectar com a cosmologia indígena. A visitação vai de 2 de agosto a 30 de setembro, de terça a domingo, das 9 às 16h30, com programação de visitas guiadas e palestras. Venha caminhar sem pressa e deixe a arte e a paisagem se encontrarem. Confira mais informações no Instagram, @galeriaaberta_festival. Te esperamos!
1: Valeu, Renato. Obrigado pelo convite. O mais novo coro da cidade, o Coro Eixo, apresenta seu primeiro espetáculo amanhã, dia 5 de agosto, às 8 da noite, no Teatro da Escola Parque da 308 Sul. Vamos ouvir agora o recado do cantor, maestro e diretor musical, Paulo Santos.
3: Salve, ouvintes! Aqui é Paulo Santos. 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
1: Meio-dia e 40, chegou aquela hora que a gente gosta mais aqui do Espaço Arte, que é conversar e conversar com pessoas que estão trazendo projetos, desenvolvendo projetos maravilhosos aqui no nosso quadradinho. A gente vai conversar, como eu falei no começo do programa, com a cantora Cris Dantas. Tudo bem, Cris? Boa tarde.
2: Boa tarde.
1: Que bom que você está aqui, seja bem-vinda.
2: Obrigado, querido. Está sendo uma honra para mim. Tô
1: legal.
2: Adorando.
1: E ela não está sozinha. O Wellington Barros está com a gente, pianista, arranjador, mestre em um monte de coisa. Está aqui, o cara... Né, tá...
3: Boa tarde.
1: O cara é bom mesmo, Cris?
2: Olha, vocês têm que ir lá experimentar, gente.
1: Tudo bom, Wellington? Seja bem-vindo.
3: Muito obrigado.
1: Você que está aqui passando.

0: pela nossa cidade. E aí, vamos falar então, começando a falar desse projeto, dessa turnê, desse show, Íntima Paisagem. A gente estava ouvindo aí Águas de Março, com a voz da Cris e o piano e a voz
1: do Mariano Júnior.
0: Porque Íntima Paisagem, não Inútil Paisagem, é uma série de shows que você fazem com a obra de Tom Jobim. Então conta pra gente como é que surgiu essa ideia de fazer um show com, como eu sempre falo, do nosso maestro soberano, Antônio Carlos Jobim.
1: Gente, Tom Jobim é Tom Jobim, né? Maravilhoso, estupendo, sempre fui apaixonado pela obra dele. E nós trabalhávamos juntos há 14 anos.
0: Você e o Wellington.
1: Eu e o Wellington. Uhum. E nos intervalos do trabalho a gente sempre estava fazendo Tom Jobim junto. Ele sentava ao piano, a gente cantava e era sempre muito gostoso curtir a obra com quem realmente é apaixonado, né?
0: Sim.
1: Então ele foi para a Bélgica, foi estudar, foi trabalhar. Nos separamos.
0: Te abandonou.
1: Me abandonou. E agora, depois de 14 anos...
0: Mas então foi uma separação amigável, né? Porque agora o Wellington voltou e vocês estão fazendo um trabalho juntos.
1: Isso. Estamos juntos novamente.
0: Que legal.
1: Eu até brinquei na nossa van premiere que a gente fez há algumas semanas que o público deveria falar se a gente ainda tem química, sabe? Porque a gente estava experimentando. E olha, o público gostou bastante.
0: Não, essa química... E aí, Wellington, como é que é então para você? Então, você também sempre teve a obra de Tom Jobim na sua carreira como artista, como músico? Foi sempre uma referência também?
2: Sempre uma referência. Eu acho que um dos primeiros livrinhos que eu ganhei de partitura quando eu tinha uns 8 anos foi uma coisa do Tom Jobim.
0: Aham.
2: E desde lá foram descobertas e descobertas.
0: É, e você como pianista também, né, tem essa característica em comum, né, com o Tom.
2: Com certeza.
0: Se bem que ele tocava tudo também, mas assim, o piano era sempre o instrumento principal do Tom Jobim, né?
2: Sim.
0: Ah, legal demais. E aí, como é que foi então essa junção, essa reunião, né, de vocês dois, e escolher um repertório de Tom Jobim? Como é que é isso? Porque a gente sabe,
1: nossa,
0: né? Não é um repertório, é uma obra, né?
1: Foi
0: completa.
1: Muito difícil até a gente chegar em um repertório. Realmente foi bem complicado, porque tudo que ele faz, pelo menos eu, sou apaixonada por toda a obra. Né? Então a gente foi escolhendo as músicas que mexem mais com a gente, né, Wellington?
0: Ah, tem uma coisa então mesmo também da emoção, do sentimento.
1: Sim,
0: né?
1: a gente foi escolhendo as músicas que têm mais história nossa, que tem mais cheiro nosso,
0: uhum,
1: né? Porque já que a gente preza por esse tipo de experiência que a gente está fazendo aqui, que não é apenas um concerto, mas que é para as pessoas estarem mais próximas, todos terem uma escuta diferenciada, né, das músicas, não apenas com a música, mas com a experiência como um todo, já começou na escolha do repertório. Né?
0: Uhum.
1: A gente, eu preciso escolher sempre alguma coisa que me faz chorar, que me faz arrepiar, para o público poder chorar junto, poder arrepiar junto.
0: Digamos que é uma sofrência camerística.
1: Sofrência camerística. Adorei!
2: Eu gostei. Então.
0: Vocês estão propondo, isso porque eu falo, né? Você como arranjador, velho, a gente estava conversando antes do programa acabar, que é uma formação enxuta, piano, violoncelo e voz, né?
1: Uhum.
0: Que vocês quisessem se aproximar um pouco desse formato de música de câmara, né? Uma coisa mais intimista, mais próxima do público, né? Por isso que eu fiz essa brincadeira.
2: Com certeza. A ideia é que a gente possa fazer com o público, a gente explorar o que tem por trás dos três minutos, né, de uma música, né?
0: Uhum.
2: Descobrir coisa nova, propor coisa nova, e isso a gente tem experimentado juntos.
0: E passa um pouco também por essa formação, né? Porque o piano, o violoncelo, ou seja, são instrumentos, somente o cello, né, que deve dar, imagino que deve fazer aí uns contrapontos muito interessantes nas músicas, junto com a voz da Cris, né? Como é que você pensou esses arranjos, assim? Não, eu sei que é uma pergunta meio difícil, porque cada arranjo é um arranjo, mas de um modo geral, qual que foi a sua inspiração, digamos assim?
2: Ah, eu acredito que tem muito a ver, tem muito a ver com a linha melódica que eu sempre ouvi por trás. Eu sempre toquei piano, sempre toquei Tom Jobim, sempre, então... Vem uma coisa meio de dentro, né? Você vai ouvindo, ah, eu ouço isso aqui, eu quero colocar isso aqui.
0: Entendi.
2: Uma experiência bem...
0: Algumas coisas de, sei lá, algumas músicas incidentais, talvez, que você pensa, ou melodias que você acaba ouvindo e você inclui no arranjo, alguma
2: claro,
0: coisa assim.
2: Claro, e com certeza o que ele já propôs também, né?
0: Uh-huh.
2: Que todo esse fraseado, esse contracanto que ele muito bem colocou na obra dele, a gente acaba se aproveitando disso e tenta... E mais longe, ou mais perto, ou do lado, mas achando outro caminho.
0: Muito legal. E aí...

0: E, Cris, a gente estava conversando e o Hélio também falou isso, que é um espetáculo que de repente se propõe a explorar a escuta, né? Tipo
1: Isso.
0: assim, de uma coisa ser mais intimista.
1: Uhum.
0: Qual que é essa experiência que vocês esperam propiciar para o público?
1: Então, nós escolhemos locais onde nós estamos literalmente no meio do público tocando, né? Essa é a diferença, né, desse concerto frio, entre aspas, né, onde o artista tá lá na frente ou tá lá em cima no palco. A gente escolheu lugares onde a gente possa estar tá bem próximo do público, para eles ouvirem a nossa respiração, verem a gente rindo um para o outro, para entrarem no clima da música, né? Uma coisa que a gente estava conversando antes de começar aqui é que a gente gosta de sentir o público. Então, muitos arranjos, eles têm a possibilidade 1, 2 e 3.
0: Uau.
1: E de acordo com o que a gente sente que o público tá vindo, a gente faz um tipo ou faz outro. Faz
0: Seria
1: mais
0: tipo,
1: lento ou faz
0: ah,
1: mais
0: tá.
1: rápido.
0: Repete, ó.
1: Repete, não repete. Quando a gente fez a van premiere mesmo, o público começou a cantar e a gente foi só fazendo. Que era a batida do coração, não, nem lembro qual foi a música. Mas a ideia é a gente tá tocando e cantando, né? Em restaurantes, por exemplo, no Lilier, que é um lugar onde casais podem ir se curtir enquanto as crianças estão fazendo atividades no andar de cima, super bem protegidos, num lugar lindo, romântico, gostoso, para estar tá pertinho. E o piano vai estar tá ali no meio, né? Um
0: Entendi.
1: piano caldinha, onde eles podem ver o arco subindo e descendo. Na Ercoara, as pessoas vão poder ter o prazer de viver uma experiência única.
0: Aí qual era aquela vinícola, né?
1: Nossa,
0: Fica
1: que
0: ali no Lago
1: experiência!
0: Norte, não é isso?
1: Não
0: Não,
1: fica no Lago
0: não.
1: Norte, esse fica mais ou menos 40 minutos de
0: Ah,
1: Brasília,
0: tá. Eu confundi então.
1: mas é uma vinícola que eu conheci há uns 2 meses. Assim que eu entrei lá, eu falei: preciso fazer um concerto aqui. E eu digo que foi, assim, uma das melhores experiências que eu tive nos últimos tempos.
0: Que
1: Porque você
0: legal.
1: passeia pela vinícola, entende sobre os vinhos, eles falam sobre a história da família, é muito gostoso,
0: Você quer
1: sabe?
0: só pro, assim, a gente deixar claro para os nossos ouvintes. Amanhã vocês fazem na Casa Thomas Jefferson,
1: Isso.
0: aqui na Asa Sul. E aí no 7 de agosto, o restaurante
1: Lilier.
0: Lilier, em Bra... Onde é que fica?
1: Fica na Asa Sul.
0: Na Asa Sul também.
1: Isso.
0: 8 de agosto, que é
1: Na
0: no sábado, na vinícola Ecoara.
1: Ecoara.
0: E no domingo, na Casa Azul, que fica na Vila Planalto.
1: Isso, na Casa Azul,
0: Então,
1: inclusive,
0: vocês
1: vai
0: vão fazer
1: ser um.
0: quatro shows seguidos em quatro locais
1: Isso.
0: diferentes.
1: Só que cada um tem um porquê, tem um jeitão diferente, né? E na Casa Azul vai ser mais voltado pro Dia dos Pais mesmo. Vai ser um almoço super bem servido, uma delícia, inclusive, lá. Então, nós vamos fazer o concerto às 11 da manhã e meio-dia e 30 temos o almoço e nós vamos ficar junto com as pessoas ali, né? Comendo juntos, podendo
0: Que legal. Então,
1: curtir a tarde.
0: é propiciar uma experiência, né, que vocês falaram. Agora vamos filosofar, velho.
1: Bora.
0: Você
1: Bora
0: fala
1: lá.
0: que adora filosofar. Não, essa coisa que você falou desde o começo, que a gente estava conversando, de explorar a escuta, né? Eu fico imaginando assim, como é que é, né? Assim, trazer pessoas e propor para que elas ouçam, né? Ouça uma música que muitas vezes não tem apelo dançante, não tem apelo agitado. É mais difícil, Wellington, para você, na sua experiência, assim, de mobilizar, sensibilizar pessoas num mundo tão corrido, tão cheio de informação, de tipo, vem cá, vamos sentar aqui uma hora e meia, vamos ouvir um piano, um cello e uma voz, por exemplo.
2: Eu não diria mais difícil, mas eu diria diferente. Eu diria
0: Diferente.
2: diferente, sim. Porque é claro que tem a dificuldade enorme também quando precisamos fazer dançar as pessoas, precisamos fazer um outro tipo de. Mas a diferença, o diferente disso também
0: Não que seja
2: aporta.
0: melhor que o outro, é claro. Tudo tem
2: Tem.
0: seu tempo, né?
2: Ué.
0: E a
2: E para
0: sua hora.
2: essa pequena formação, para poder trazer o lado intimista, tem as dificuldades, com certeza, que a exigência de saber o que você está cantando, para que as pessoas possam absorver isso, né? Eu percebo que no texto, nos textos do Tom ou do Vinícius ou alguns outros, a gente passa batido a vida inteira sem pensar exatamente o que ele estava falando, mas para que tanta dor? E passa a vida sem pensar nisso. Então eu acho que essa formação ela privilegia essa escuta, né? De poder se embarcar um pouco nesses 3 minutos e cada um com a sua experiência, com a sua referência, né? Poder
0: Claro.
2: viajar nesse mundo. Para que tanta dor?
0: E você tem uma experiência de tipo prestar atenção nas letras.

0: Letras não só, mas também nas letras que não estamos ali, né? Que
1: Com
0: estão no
1: certeza.
0: piano, né?
2: No
0: No
2: silêncio.
0: silêncio, nas pausas. Agora, é uma formação, né, Cris, que o artista se expõe mais, né?
2: A gente tá peladão lá na frente de todo mundo. Eu sempre falo isso, gente. É você desnudar você todinho ali. Jesus, é a parte difícil.
0: Você está próximo do público, com
2: Isso.
0: poucos instrumentos, né? A voz tem que estar ali super bem colocada, enfim, é
2: É,
0: toda
2: mas eu
0: uma.
2: acredito que, assim, as pessoas hoje em dia estão sedentas por vida, sedentas por realidade. Então, às vezes, até o erro faz ficar mais bonito, né? Eu acho interessante que a mesma música, uma pessoa vai lembrar da saudade que ela tem de alguém, outra pessoa vai lembrar do amor que ela viveu, outra
0: Momentos
2: pessoa vai.
0: felizes ou momentos tristes, né? Para cada um,
2: Exatamente, para
0: né?
2: cada um é uma coisa. Então, para eu trazer o público para sentir, normalmente eu sinto muito. Eu sinto
0: É, Cris,
2: muito.
0: é ótimo, já tem alta assinado.
2: Mas eu falo que eu sou viciada em fazer chorar por causa disso. Em todo show, alguém tem que chorar e eu
0: Mas
2: tenho
0: isso
2: que
0: que você
2: chorar
0: falou é muito
2: também.
0: legal, porque a música, ela vai despertar é uma coisa, é uma experiência muito individual, né? Uma mesma música. Eu apresento um programa aqui na Rádio Nacional, que é o Memória Musical, que é onde o convidado escolhe 10 músicas que foram importantes na vida, né? Então, assim, você pega uma música, tipo Águas de Março, alguém vai lembrar de um, sei lá, um dia maravilhoso ao lado de uma pessoa maravilhosa. Outra pessoa vai lembrar que, putz, foi essa música me lembra uma separação e tal. Então é muito. Aliás, hoje, ó, deixa eu te dar um spoiler aqui. Hoje à
2: Pode.
0: noite, às 10 da noite, Memória Musical, eu tive o prazer de fazer um programa com a Monja Coen. Foi
2: Nossa, que
0: maravilhoso.
2: barato!
0: É, ela é surpreendente. A gente vai ouvir de Zé Ramalho, Raul Seixas, Pink Floyd,
2: Nossa.
0: Bob Dylan. E ela conta como a música foi importante, inclusive, para ela se tornar uma líder espiritual.
2: Que
0: Inclusive, ouvindo
2: bacana.
0: Pink Floyd.
1: Olha
2: Que
1: só.
2: legal.
0: Então, eu convido todo mundo que está ouvindo, e vocês também, a Cris e o Wellington, hoje às 10 da noite, Monja Coen, no Memória Musical. Vamos ouvir um trechinho de Insensatez, que eu acho que é uma
2: Vamos.
0: música que traz um pouquinho do que a gente está conversando,
2: É,
0: né?
2: com certeza.
0: Dessa
1: Total.
0: escuta. Solta aí, Lins, para a gente ouvir.

0: Uhul! Muito bem, a Cris fazendo um cover dela mesma aqui, ó. Isso é fato inédito no rádio, né? Muito legal, Cris, você começou a cantar e com uma emoção muito grande. Como eu falei, essa música também nos traz para esse lugar, né? Esse lugar da quietude, da solitude, isso, né? Muito bacana. A obra do Tom é realmente impressionante.
1: Impressionante.
0: Que legal, que bom vocês estarem aqui com a gente, propondo, né? Uhum. É, para as pessoas esses momentos. Vamos aqui, ó, a gente está quase acabando o programa.
1: Ah.
0: Vamos dar então um direitinho aqui, Cris. São quatro apresentações, de amanhã até domingo, em locais e horários diferentes.
1: Isso.
0: Onde é que as pessoas podem... Então,
1: procurar
0: ter as informações e falar, eu vou nesse aqui, eu quero ir lá.
1: Você pode entrar no site crisdantas.com.br, com CH, tá? CHRS.
0: Crisdantas.com.br.
1: Sim. É, ou você entra na página e procura ali por Tom Jobim, ou você pode colocar crisdantas.com.br/Tom Jobim, e já vai com todas as opções ali dentro.
0: Tá, e tem perfil no Instagram também?
1: No Instagram, é crisdantas.música, com H também.
0: Certo.
1: E lá na bio tem o site também.
0: Tá. Então tá ótimo. Então amanhã na Casa Thomas Jefferson, na sexta no restaurante, como é que é o nome?
1: Lilier.
0: No sábado na Vinícola Ecoara e dia 9 na Casa Azul. E 19 e 20 de agosto vocês vão pro Rio de Janeiro.
1: Isso.
0: Ah, olha que legal. Vamos tocar na terra do cara.
1: Vamos tocar na terra do cara.
0: Olha a responsa, né?
1: E no próximo ano a turnê vai para mais lugares.
0: Ah, que legal.
1: Vai pro Nordeste, vai para São Paulo. A gente vai rodar aí o Brasil todo com Tom Jobim.
0: Bruxelas, né? Quem sabe?
1: Bruxelas, com certeza.
0: Onde o Wellington está morando. Gente, muito obrigado por esse papo, por a gente ter conversado e parabéns pelo projeto. E a gente está aqui sempre de microfones abertos, né? E viva Tom Jobim, né?
1: Viva Tom Jobim.
0: Jobim, vamos celebrar a obra do nosso maestro, né? Que orgulho a gente ser conterrâneo, né? De um cara como... Né?
1: Delícia,
0: eu sinto orgulho enorme, sabe? Poxa, eu nasci no mesmo país que Tom Jobim, olha, que Pixinguinha, que Chiquinha Gonzaga. Olha quantos...
1: Nossa, mas Brasil
0: é berço. Ficar uma hora e meia aqui falando,
1: de Deus,
0: né?
1: É demais, né?
0: De quantos artistas maravilhosos da música brasileira. Wellington, obrigado pela sua presença também.
2: Um grande prazer.
0: Né? Quando estiver de volta aqui ao Brasil, à Brasília, com algum projeto seu também, só chegar junto que a gente conversa. Tá bom? Valeu, gente. Vamos ficando por aqui. Sou Mário Sartorello. A gente volta amanhã, ao meio-dia e 30. Amanhã é quinta-feira. Amanhã quem vai estar aqui com vocês? Ah, não, é quinta-feira. Amanhã é quarta-feira.
1: Amanhã, Luiz, é quarta.
0: Nossa, tudo. É, quinta-feira quem vai estar com vocês é o Dilson Santa Fé. Amanhã eu vou estar com vocês também. Então até lá. Grande abraço, continua aí na programação da Rádio Nacional e a gente fecha com a Cris e a Vanessa Pinheiro cantando Corcovado. Oh, que maravilha. Bora. Valeu, gente. Obrigado.
1: Obrigada.
0: Até amanhã.
1: Até.

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1: Agora 1:01, uma ótima tarde para você. Eu sou Marli Arboleia, trabalhos técnicos Carlos Moraes. É um prazer ter a sua companhia aqui na Rádio Nacional. A gente ouve Tereza Cristina e Caetano Veloso.

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preservado em pleno corpo físico. Em todo sólido, todo gás e todo líquido. Em átomos, palavras, alma, cor, em gesto, em cheiro, em sombra, em luz, em som magnífico. 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

Zé Ramalho, de Caetano Veloso, um índio. Também Clube do Balanço, de Matoli, Ney Lopes e Magno Souza. Time contra Tereza Cristina e Caetano Veloso, de Caetano, Festa e Modesta. 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Maria Bethânia.

Agora, 1h23, senhor Blanchud, Guingui Aldir Blanc, Chá de Panela. Também Chico César e Zé Cabaleiro, deles Beije-me Antes. E também Maria Bethânia de Djavan, Tenha Calma. 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

Ednardo, Amelinho e Belchior, de Belchior a Paulo Seco, de Javan, Sim ou Não, e também Maria Rita, de Davi Moraes e Alvinho Lancelotti, Coração a Batucar. 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Milton Nascimento.

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1: Agora são 2 horas em ponto, em Brasília. Olá, muito boa tarde. Eu sou Daniel Ito e este é o Nacional Notícias com um destaque do momento. É porque faltam 2 meses para o primeiro turno das eleições gerais deste ano. E aí, olha, para quem usa o aplicativo e-título, uma boa notícia, viu? O TSE, Tribunal Superior Eleitoral, anunciou melhorias no aplicativo. E a repórter Sayonara Moreno está aqui no estúdio ao meu lado e conta para a gente, então, sobre essas mudanças que trazem, né, Sayo, ainda mais facilidade para quem usa essa ferramenta. Boa tarde para você.
2: Oi, Daniel, boa tarde para você, para quem acompanha a gente. A gente está nessa era de tecnologia aí, de praticidade, né? Uhum. Então, nada melhor do que ter ali na palma da mão tudo que for preciso para fazer, para que seja uma votação rápida, né, no dia do pleito. Então, com o aplicativo oficial da Justiça Eleitoral, o e-título, o eleitor, então, vai ter tudo o que precisa para escolher os candidatos. E lembrando que esse documento, para valer como identificação, né, o e-título, é preciso ter ali cadastrada já a biometria, né, que é a coleta das impressões digitais feitas nos tribunais regionais, e ter uma foto cadastrada. Também, sim, pelo e-título, Daniel, é possível consultar o local de votação, checar a situação eleitoral, emitir certidões de quitação e de crimes eleitorais, justificar a ausência no dia de votação, para não ficar em dívida, né, com a justiça, uhum, e se cadastrar como mesário. Tudo isso rapidinho online pelo celular. Então, como você disse, em julho deste ano, o Tribunal Superior Eleitoral anunciou medidas nessa ferramenta aí, melhorias, na verdade, para trazer, claro, mais facilidade, né? Entre elas aí, por exemplo, a possibilidade de validar a autenticidade de documentos do TSE usando justamente a câmera do celular. Também um mesário cadastrado, se por algum motivo não puder estar no dia presente, pode se descadastrar pelo aplicativo. Uhum. Também a regularização com a Justiça Eleitoral fica imediata, porque o próprio e-título permite o pagamento de multas eleitorais utilizando Pix ou cartão de crédito. Ah, legal. Diversas mudanças. Certo. Então, para quem tem interesse, o e-título, a gente lembra que pode ser baixado de graça em celulares e também nos tablets. E para ativar o aplicativo, tem que informar o número do título do eleitor, o CPF, incluindo também os dados pessoais.
1: Legal, mudanças então no e-título anunciadas pelo TSE há 2 meses aí das eleições, do primeiro turno das eleições desse ano. Sayonara, obrigado pelas informações ao vivo. 2 horas e 2 minutos em Brasília. Esse foi o Nacional Notícias. Próxima edição às 3 horas.

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1: Agora 2:03, uma ótima tarde para você. Eu sou Marli Arboleia, trabalhos técnicos Andrew Wallace. Você ouve Gal Costa.

0: Clara Nunes, música de Candeia, o mar serenou. Lenine, dele, Muxebab, Caxaragão, hoje eu quero sair só. Gal Costa, de Caetano Veloso, você não entende nada.
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0: 2h15, Gilberto Gil.

0: Zeca Baleiro, dele e Fernanda Abreu, Alma Nova. Também Luciana Mello e Deja Vu, de Caetano, Baby. Gilberto Gil, de Dorival Caymmi, Saudade da Bahia.
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0: Gonzaguinha, Recado.

Skank, de Chico Amaral e Samuel Rosa, Vou Deixar. Martinália, de Djavan e Caetano, Linha do Equador. E Elis Regina, de Vanins e Ronaldo Monteiro, Madalena. Geraldo Azevedo.

Ednardo, música dele, Climério, Enquanto Engoma a Calça. Adriana Calcanhoto, Didé Palmeira, Cazuza e Bebel Gilberto, Mais Feliz. E também Geraldo Azevedo, Você Se Lembra? 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Tulipa Ruiz, Mania de Você. Funk Como Legusta, Paula Lima e Sandra de Sá, Olhos Coloridos.

0: questão das pessoas.
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2: Agora são 3 horas no horário de Brasília. Muito boa tarde. Eu sou Daniel Ito e este é o Nacional Notícias com um destaque do momento. O destaque é que 5 adolescentes foram apreendidos e um adulto preso numa operação que investiga a morte de uma menina de 13 anos em Naviraí, no Mato Grosso do Sul. O grupo seria o responsável por induzi-la a se suicidar, viu, no mês passado, isso durante uma transmissão ao vivo na plataforma Discord. Assustador, né, gente? O repórter Gabriel Brum tá aqui ao meu lado e tem mais detalhes, então, da Operação Lívia pra gente. Gabriel, muito boa tarde.
3: Boa tarde, Daniel. Boa tarde a todos. Segundo essa investigação, esses menores e o adulto de 18 anos dirigiam grupos no Telegram e no Discord para atrair e submeter adolescentes à violência psicológica e física, como automutilação e suicídio. A ação da Polícia Civil do Mato Grosso do Sul teve o apoio do Cyberlab, do Ministério da Justiça e Segurança Pública. O coordenador do Cyberlab, Alessandro Barreto, contou que o caso da menina que morreu foi um espetáculo de horrores que durou 45 minutos sem que o Discord tomasse qualquer atitude.
0: Onde as pessoas obrigavam, ela faz isso, agora se pendura, posiciona a câmera. Quando acabou a live, teve uma enquete já, alguém quer mais? Entendeu? Já para marcar para o dia seguinte. Então, assim, o que a gente vê é que não havia pedido para parar. Se tivesse ocorrido a interrupção, talvez não tivesse evoluído tanto.
3: Bem, Telegram e Discord foram notificados para derrubar esses conteúdos e perfis. Uhum. Foi pedido ainda uma investigação pela Agência Nacional de Proteção de Dados, que pode resultar em multas aí de 50 milhões de reais e a proibição do funcionamento desses serviços no Brasil, aí na penalidade mais pesada. Uhum. As autoridades da investigação fizeram ainda um apelo durante essa entrevista coletiva, né? Que pais e mães olhem o que os seus filhos estão fazendo na internet, porque o perigo está lá.
2: É verdade. Olha, Discord, Telegram, são espaços aí em que essas coisas que a gente nem imagina acredita, inclusive levando, né, a esse caso aí do suicídio de uma menina de 13 anos lá no interior do Mato Grosso do Sul. É muito assustador. Gabriel, obrigado, viu, pelas informações.
3: E Daniel, sempre que a gente fala essa questão do suicídio, é importante lembrar, né, se a pessoa precisa de ajuda ou conhece alguém que está em risco, procure o CVV, que é o Centro de Valorização da Vida, no número 188 aí, para ajuda, para conversar, ter um apoio emocional, né?
2: Fundamental. O telefone 188, portanto, desse serviço. Gabriel, mais uma vez, obrigado pelas informações. 3 horas e 2 minutos. Esse foi o Nacional Notícias. Próxima edição às 4 horas.
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8: Agora 3 horas, 3 minutos, seu Jorge.

0: Baby do Brasil, música dela e Pepeu Gomes, Sem Pecado e Sem Juízo. Criolo de Criolo, Fermento para Massa, Seu Jorge, de Seu Jorge Pretinho, da Serra e Gabriel Moura, Felicidade.
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0: Nando Reis e Ana Canhas.

Fagner de Florbela espanca e Fagner fanatismo. Cazuza dele e Renato Ladeira faz parte do meu show. E também Nando Reis e Ana Canhas. Nando Reis, para você guardei o amor. Agora 3:29, Rádio Nacional. Você ouve Simone Cigarra.

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2: Rádio Nacional. 3 horas, 31 minutos, você ouve Vanessa da Mata.

0: Tim Maia, música dele, Acendo o Farol, Marcos Valle, de Marcos e Paulo Sérgio Valle, Água de Coco, e Vanessa da Mata, de Vanessa e Liminha, Ai, Ai, Ai.
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0: Zélia Duncan e Frejá.
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1: João Bosco, de Bosco e Blank, Kid Cavaquinho, JP e Gilsons, de JP Feito a Maré, e ainda Zélia Duncan e Frejá, de Simone e Sabá, Mãos Atadas. Lulu Santos, Tempos Modernos, Paula Morelenbaum e João Donato e muito mais.

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1: Agora são 4 horas em Brasília. Boa tarde para você. Eu sou Bianca Paiva e este é o Nacional Notícias com o destaque do momento. Vamos falar das bets e a notícia é para quem não está conseguindo se livrar da dependência em jogos e apostas. Porque esse público agora vai contar com uma assistência maior por teleatendimento no SUS. Quem explica é a Priscila Mazenotti.
2: O SUS ampliou as consultas psicológicas virtuais para quem tem compulsão por jogos e apostas online. Antes eram 600 atendimentos por mês. A partir desta terça-feira, serão 100 mil. Isso por conta da procura. O atendimento é de graça, sigiloso e feito por videochamada. Vamos então ao passo a passo. Primeiro, a pessoa tem de entrar no Meu SUS Digital e ali no Mini Apps, selecionar a opção Agora tem especialistas em saúde mental para quem aposta. Depois disso, é preciso fazer um autoteste, responder sinceramente às perguntas, aceitar o termo de uso e preencher o formulário sobre a situação. Esse autoteste foi elaborado por especialistas, como explica a secretária de Informação e Saúde Digital do Ministério da Saúde, Ana Estela Haddad.
3: Nesse autoteste, que é validado pelo Instituto de Psiquiatria da USP, professor Hermano Tavares, ele vai ter um resultado e desse resultado ele vai poder se cadastrar para um teleatendimento, ele cadastra seus dados, as questões da LGPD estão lá atendidas, a questão do sigilo, do cuidado.
2: Detalhe, dá para pedir atendimento para o apostador ou para algum familiar. E depois disso é só aguardar o agendamento da consulta e as orientações.
1: É isso, o recado dado da Priscila Mazenotti. 4 horas e 2 minutos, esse foi o Nacional Notícias. Próxima edição às 5 horas.

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1: Olá, muito boa tarde para você. São 4 horas, 2 minutos em Brasília. Estamos chegando pela sua FM Brasília. Aqui é o Márcia Dias, comigo Anderson Santos, nessa terça-feira, 4 de agosto. De 2026. Abrindo a nossa programação, Jorge Benjor, W Brasil.

0: Acreditar, Casuarina, Délcio Carvalho, de Délcio Carvalho e Dona Ivone Lara. Calo nas mãos, Saci Uerê, de Christopher Baré. E W Brasil, Jorge Benjor.
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0: O Grupo Teatro Caleidoscópio, que articula teatro, estética, filosofia e debate público, apresenta sua nova montagem no Teatro Engrenagem, que fica na 708, 709 Norte. André Amaro passou para deixar um convite.
2: Olá, Brasília! Eu sou André Amaro, autor e diretor da peça Cicuta, ou um tal de Sócrates. Quero convidar vocês para assistirem ao julgamento desse homem que viveu há mais de 2000 anos fazendo perguntas para abrir a cabeça das pessoas. Ele queria que os jovens pensassem menos nas batalhas e mais em si, na sua cidadania, no divino e não nos deuses. Por isso ele foi condenado e morreu tomando cicuta. Estamos no Teatro Engrenagem, na 708/709 Norte, até o dia 9 de agosto, sextas às 20 horas e sábados e domingos às 6 da tarde. Bem, estou esperando vocês.
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0: 4 horas e 15 minutos. Boa tarde para você, curtindo a programação aqui no Distrito Federal. Você que está no entorno do DF também ouvindo a gente. Aumenta o volume. Vamos com o nosso Estranho Amor, Marina Lima e Caetano Veloso. Mas antes, tem Paralamas do Sucesso com Açaí, de Djavan. Poeira.

0: Aí, você ouviu na rua, na chuva, na fazenda? Hildon, Nosso Estranho Amor, Marina Lima e Caetano Veloso, de Caetano. E Açaí, Paralamas do Sucesso, música de Djavan.
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0: Fechando nossa meia hora com Marisa Monte, ainda bem. Sururu na roda, olhos coloridos.

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9: Nacional. 4h33, muito obrigada a você na sintonia da nossa programação aqui no Guará, você que está no Cruzeiro Sudoeste, muito obrigada. Pessoal, é Vicente Pires, Taguatinga e Águas Claras também ouve a Rádio Nacional. Vamos ouvir Legião Urbana? O mundo anda tão complicado.

0: Já que sou brasileiro, Valéria Oliveira, música de Lenine. Questão de tempo, Gabriela Dotti. O mundo anda tão complicado. Legião Urbana, de Renato Russo.
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0: O projeto Ressoar está promovendo uma nova edição de oficinas gratuitas de iniciação musical para jovens do Paranoá e região. As inscrições já estão abertas. Vamos ao convite.
2: O Ressoar 2 está com inscrições abertas de 3 a 16 de agosto para adolescentes de 12 a 16 anos do Paranoá. Canto, violão e teoria musical, com professores especializados e material incluso. As inscrições são online e gratuitas pelo link na bio do Instagram, @

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2: Rita Benedito, na sequência, Paulinho Mosca.

0: Paulinho Mosca, dele, Pensando em Você. Rita Benedito, de Vânia Borges, A Mulheres.
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0: Fechando nossa hora, daqui a pouco tem Nacional Notícias. Você fica com Vanderlei Iluminado. Na sequência, Vitor Ramil, Grama Verde. Música.

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1: Agora são 5 horas em Brasília. Boa tarde. Eu sou Bianca Paiva e este é o Nacional Notícias com o destaque do momento. Menos crianças nascendo, menos alunos nas escolas. Até 2050, a América Latina deve perder o equivalente a 38 milhões de estudantes. Mas essa mudança pode abrir espaço para avanços na educação, como aponta um estudo da Unesco e da CEPAL, a Comissão Econômica para a América Latina e o Caribe. Quem traz os detalhes é a Tatiana Alves.
2: Segundo o levantamento, essa mudança no perfil da população pode ajudar os países da região a enfrentar desafios históricos da educação. A taxa de fecundidade na América Latina caiu de uma média de 5,8 filhos por mulher em 1950 para apenas 1,8 atualmente. Entre 2018 e 2023, a queda dos nascimentos se acelerou. Uruguai e Venezuela registraram reduções superiores a 15%. Já Chile, Costa Rica e Argentina tiveram retrações acima de 20%. A tendência também aparece no Brasil. Dados do Censo Demográfico do IBGE mostram que a taxa de fecundidade está em cerca de 1,55 filho por mulher, abaixo do índice considerado necessário para a reposição populacional de 2,1 filhos por mulher. Essa mudança de comportamento ajuda a explicar a queda da fecundidade. Segundo especialistas, fatores como a urbanização, a maior inserção das mulheres no mercado de trabalho e na educação, o acesso a métodos contraceptivos e o aumento dos custos com moradia e criação dos filhos ajudam a entender essa redução.
1: A gente ouviu a repórter Tatiana Alves. 5 horas e 2 minutos, esse foi o Nacional Notícias. Mais informações às 6h30 no Repórter Nacional. Espero você.
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5: Agora 5 horas e 3 minutos, céu, rainha.

0: Menino das Laranjas, ouvimos Mariana Aidar, música de Théo de Barros. A Ordem é Samba, Luciana Oliveira, de Jackson do Pandeiro e Severino Ramos. E Rainha Céu.
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0: E a gente tem mais informações de cultura para você na nossa programação. Agora sobre o mais novo coro da cidade, o Coro Eixo, que estreia amanhã lá no Teatro da Escola Parque, 308 Sul. Paulo Santos faz o convite.
2: Salve, ouvintes! Aqui é Paulo Santos. Eu sou músico, maestro, cantor, diretor musical e arranjador e estou aqui para convidar você a conhecer o mais novo coro da cidade, o Coro Eixo, @coroeixo. E lá você vai ver que a gente já tem marcado o nosso concerto de estreia. O nosso concerto se chama Marco Zero e será no dia 5 de agosto, uma quarta-feira, às 20 horas, no Teatro da Escola Parque 308 Sul. Convido você a conhecer o Coro Eixo.
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0: Alceu Valença, Labelle de Ju.

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0: Beto Guedes, dele, Ronaldo Baixo, Sol de Primavera, Zé Ramalho, dele, Avo Rai.
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0: música dele, Esotérico. Ouvimos Lenine de Lula Queiroga, Dois Olhos Negros. Célia Rabelo, A Luz do Teu Olhar, música de Ivo Ângelo. Geraldo Azevedo, Dele, e Fausto Nilo, Dona da Minha Cabeça.
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0: Acaba de ser aberta lá no Conjunto Nacional a exposição Uma Aventura Imunológica, Nosso Corpo, Nosso Mundo, com cenários imersivos e experiências audiovisuais. A exposição tem entrada franca e fica em cartaz até 30 de agosto. O convite é feito por Andréa Moreira.
2: Alô, ouvintes da Rádio Nacional, aqui é Andréa Moreira, da Colmeia Social, e venho fazer um convite para vocês. Até o dia 30 de agosto, Uma Aventura Imunológica, Nosso Corpo, Nosso Mundo. A exposição convida crianças, jovens e adultos a conhecerem de forma divertida e interativa como o nosso corpo funciona e como o sistema imunológico atua todos os dias para nos proteger. Das 11 às 19 horas, no acesso E do Shopping Conjunto Nacional. Nós esperamos vocês.
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0: Boca Livre, Panizete Circenses.

0: ECT, Cássia Eller, de Carlinhos Brau, Nando Reis, Marisa Monte, Panizete Circenses, Boca Livre de Caetano Veloso e Gilberto Gil.
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0: Fechando nossa hora e vamos à luta Gonzaguinha. Dê um rolê os novos baianos.

0: Muito boa noite, 18 horas, terça-feira, 4 de agosto de 2026. Está no ar o programa No Mundo da Bola, com a minha apresentação, os comentários de Luiz Ferreira, trabalhos técnicos de Roberto Barrucho, produção executiva Luiz Ferreira e Wagner Gomes. A gente começa esse programa No Mundo da Bola falando das oitavas de final da Copa do Brasil. Com os 2-0 do Atlético Paranaense sobre o Vitória ontem na Arena da Baixada, o primeiro round dessa fase chegou ao fim. E nem vamos ter tempo para respirar, meu amigo. O segundo e decisivo round começa hoje para as 16 equipes envolvidas na competição. Logo mais, a partir das 9h30 da noite, o Remo recebe o Santos no Mangueirão, em Belém do Pará, diante de um público de 40 mil pessoas. Rafael Monteiro traz todas as informações pra gente. Salve, salve, Rafa!
1: Salve, salve, salve, salve, amigos ligados no programa No Mundo da Bola. Quem chega ao microfone da Rádio Nacional é o atacante do Santos, Neymar, que confirma a presença no jogo de hoje contra o Remo pela Copa do Brasil no Mangueirão, após participar de leilão beneficente em São Paulo no dia de ontem.
2: Óbvio, óbvio, estou à disposição, 100% do treinador, né, mas como tudo sai no Santos, né, primeiro do que o jogador saber, setoristas do Santos já apostaram que eu já vou estar na reserva amanhã, então tudo, tá tudo bem, né? Com certeza estarei lá, presente, para trazer a vitória pro Peixão.
1: Contra o Remo, Santos precisa vencer para avançar às quartas de final, já que no jogo de ida as duas equipes empataram de 0-0 na Vila Belmiro. Ainda sobre Neymar, o jogador foi questionado sobre o futuro no futebol.
2: Eu não penso em parar e nem sei até quando eu vou. Eu tenho um contrato com o Santos até dezembro, pretendo cumpri-lo, honrar a camisa do Santos da melhor maneira possível. E depois eu vou pensar, quando acabar meu contrato, eu vou pensar se eu continuo no Santos, se eu saio, se eu vou embora, se eu paro de jogar ou se eu continuo. Realmente eu não sei o que vou fazer. Até dezembro tem chão ainda, então, mas vamos indo pouco a pouco, vamos indo jogo a jogo. Estou me sentindo bem fisicamente, cada vez mais dentro de campo. E é isso que importa.
1: O técnico Cuca deve começar.

0: Frias, João Ananias e Escobar, William Arão, Cristian Oliva, Gabriel Bontempo e Barreal, Neymar e Gabigol. Pelo lado do Remo, o goleiro Marcelo Rangel falou sobre como será jogar contra Neymar.
1: Todo jogador, ele tem que ser marcado, né? A gente tem que tem Neymar, tem Gabriel, tem diversos outros jogadores, tem Rony também, né? Tem Hollister, que fez um grande jogo lá. Então, acho que todo jogador, ele tem que ser marcado. Acho que isso aí vai muito do plano tático do nosso treinador, né? De sistema de marcação. E a gente, se a gente for humilde para marcar, né, todo mundo, desde o primeiro atacante, que às vezes quando fala, vai marcar o adversário, os seus grandes jogadores, não é só a linha de defesa, os zagueiros, até né, volantes. Começa a marcação lá do primeiro atacante. Então, se todo mundo tiver consciente nas suas funções, a gente vai correr menos risco durante a partida. Claro que grandes jogadores, eles têm que ter, né, uma atenção especial, jogadores ali em cima, não pode dar uma brecha em maneira nenhuma, porque você dá um espaço mínimo para um tipo de jogador que tem qualidade, ele pode decidir uma partida. Então, acho que a concentração e o foco vai ser importantíssimo para a gente passar amanhã.
0: O goleiro ainda comentou a oportunidade de colocar o Remo nas quartas de final da Copa do Brasil, algo que não acontece desde 1991, há 35 anos.
1: Oportunidade única que a gente tem, né, de quebrar um tabu, de continuar, né, fazendo história com a camisa do Clube do Remo, não só eu, mas todo o nosso grupo, toda a nossa comissão técnica, diretoria, todo mundo está bem focado e consciente do desafio, né, que a gente tem pela frente. E se Deus abençoar a gente merecer, a gente passar de fase, vai ser histórico realmente. E a Copa do Brasil, ela é uma oportunidade, uma visibilidade muito grande no cenário nacional para o clube, né, para os atletas também. Sabemos que vamos enfrentar também do outro lado, assim como o Clube do Remo do outro lado também tem uma grande equipe, mas nós sabemos, se nós entrarmos concentrados em campo, focados e juntamente com o apoio que vai vir de fora da arquibancada, a gente vai estar muito próximo do resultado.
0: O treinador Léo Condé deve começar a partida com Marcelo Rangel, Marcelinho, Matheus Felipe, Marlon e Mike. Zé Welison, Leonel Pico e Zé Ricardo. Já já, Iago Pikachu e Aleph Manga. Forte abraço!
2: Forte abraço, Rafael Monteiro. Daqui a pouquinho vamos ter Remo e Santos. Rafa falou aí todas as informações. Primeiro jogo terminou sem gols na Vila Belmiro. E agora, será que o Remo vai fazer valer o fator casa? Luiz Ferreira, boa noite para você.
3: Boa noite para você, RR, nosso amigo Roberto Barrucho aqui na mesa de áudio, ouvinte ligado na Rádio Nacional em todo o país. Olha, RR, você jogar no Mangueirão com 40 mil pessoas torcendo contra você, realmente é bastante complicado. E me estranha o Remo ter tanta dificuldade de pontuar em casa, de vencer em casa nesse Campeonato Brasileiro, como está tendo nessa temporada. Bom, mas agora é a Copa do Brasil. Eu acho que o Remo está botando muitas fichas nessa classificação na Copa do Brasil e vai fazer de tudo para conquistar a classificação. Está 0-0. O jogo continua 0-0, quem vencer vai, e se der novo empate, vamos para as penalidades. Me permita dar uma de advogado do diabo?
2: Claro.
3: Aqui. A questão é a seguinte, eu acho que o problema não é em si, e eu garanto, acho que você me perguntar isso, o problema não é nem o leilão do Neymar. O leilão do Neymar, eu acho que é uma coisa bacana, chama atenção para causas sociais, ajuda quem precisa e tal. Eu acho que o grande problema, ele está na recorrência e na repetição de vários problemas que nós estamos vendo ao longo dessa temporada. É o Neymar que vai para a Kings League na véspera de jogo decisivo, como aconteceu ano passado. É o Neymar que viaja para não sei aonde véspera de jogo. Tá, beleza. Ele tem um jatinho, vai para 5 horas aí, ele vai chegar em Belém do Pará. E se ele jogar e fizer o Santos vencer, todo mundo vai esquecer do leilão. Todo mundo vai esquecer do leilão, ninguém vai lembrar do leilão, ninguém vai lembrar que ele viajou na véspera para fazer esse leilão. O que eu acho que poderia ser evitado na questão do Neymar é o seguinte: muda o dia do leilão. Acho que não custa nada, sabe? Eu sei assim que sempre no mesmo dia, esse dia eu esqueci o motivo pelo qual esse leilão é realizado neste dia, acho que é 3 de agosto. Agora me fugiu na cabeça, quem estiver ouvindo aí me avisa. Mas assim, é esquisito você ter esse leilão numa véspera de um jogo decisivo de Copa do Brasil. Acho que assim, muda o dia do leilão, sabe? Vamos fazendo um dia que não tem. Escolhe uma data FIFA, sabe? Que você tem a folga, você tá jogando e a folga, meu amigo, você faz o que você quiser. Eu acho assim, essa questão do leilão do Neymar, pra mim, ela tá pontuada nesse sentido, RR.
2: E daqui a pouquinho

0: A partir das 7h30 da noite, o Juventude recebe o Atlético Mineiro no Alfredo Jaconi pelas oitavas da Copa do Brasil. No primeiro jogo, as duas equipes empataram sem gols e quem vencer logo mais fica com a vaga nas quartas de final. Em caso de novo empate, vamos para as penalidades. Ex-jogador do Galo, o veterano atacante Allan Kardec, falou sobre a possibilidade de vermos a lei do ex em campo logo mais.
1: Faz parte, Deus queira que sim, mas obviamente com muito respeito, né, aos atletas, à instituição, mas vamos com calma, pensar em fazer um bom trabalho, uma boa partida e buscar fazer o nosso melhor dentro de casa.
0: Pelos lados do Atlético, a vaga nas quartas de final da Copa do Brasil é fundamental para manter as contas do clube em dia. São 4 milhões de reais. O meia-campo Bernard destaca a expectativa pelo confronto de logo mais e garante que o Galo está pronto.
2: Muito alto, sem dúvida nenhuma. A gente sabe que a gente é capaz de vir aqui, de poder conquistar essa classificação. A gente sabe também que não vai ser um jogo fácil. Eu cheguei a ver o jogo deles contra o próprio São Paulo, que o jogo, quão difícil foi para o São Paulo poder jogar aqui, em a intensidade deles também, jogando em casa. Então a gente está bem atento àquilo que a gente possa encontrar e sem dúvida nenhuma impor aquilo também que a gente tem de melhor.
0: Luiz Ferreira, Juventude contra o Galo, teoricamente um time da Série B contra um time da Série A. Mas o Juventude vem bem, é o vice-líder da Série B, tem um ótimo retrospecto dentro de sua casa, no Alfredo Jaconi. Será que podemos ter o Juventude aí na próxima fase? Lembrando que o Juventude já foi até campeão da Copa do Brasil, hein?
3: 1999, jogando contra o Botafogo.
0: No Maracanã, hein?
3: No Maracanã, ainda por cima. Tem muito botafoguense que até hoje não consegue ouvir falar no nome de Juventude. Eu conheço dois aqui que você também conhece. Mas assim, é um jogo muito perigoso para o Atlético Mineiro. O Atlético Mineiro, que enfrenta uma série de problemas extracampo em relação a pagamento, a questão da SAF, um monte de coisas. E assim, vai pegar um Juventude que está embalado pela campanha na Série B e finalmente faz aquilo que eu e você conhecemos muito do Juventude. Vence em casa. Consegue pontuar em casa, consegue incomodar até equipes mais qualificadas do que ela, do que é o caso do Atlético Mineiro. Gente, o Atlético Mineiro é mais qualificado do que o Juventude. Senão, um não estaria na Série B e o outro não estaria na Série A. Eu acho que o raciocínio é simples e todo mundo concorda comigo, eu acho. Agora, quando a bola rola, o negócio é bem diferente. É um jogo perigoso para o Atlético Mineiro, pode acontecer, sei lá, tudo, inclusive nada, como diz aquela música, né?
0: Maurício Barbieri com seus três zagueiros.
3: Maurício Barbielsa, como eu conheci um antigo vascaíno que chamava ele quando estava...
0: Exagero.
3: Maurício Barbieri. Eu ouvi, você também ouviu. Sim. Você também ouviu dos vascaínos, Maurício Barbielsa. Mas sim, Maurício Barbieri é um bom técnico, é um técnico que ficou marcado pela passagem dele no Vasco e outros clubes, mas é um técnico que tem algumas ideias e eu acho que está no lugar certo. Acho que treinar o Juventude vai fazer bem para ele, e ele estava precisando mesmo de um bom trabalho, ele está fazendo o Juventude jogar.
0: É verdade. E chegou a hora do...
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0: Hoje com o nosso professor Wagner Gomes.
5: A partir desta quarta-feira até o dia 9, domingo, o Brasil participará do Campeonato Mundial de Atletismo Sub-20, em Eugene, nos Estados Unidos. Para a competição, a Confederação Brasileira de Atletismo convocou 30 atletas, 14 do sexo feminino e 16 do masculino. Participam da competição 147 países, sendo representados por 1.858 pessoas, entre atletas e técnicos. A faixa de idade é de 16 a 19 anos. O saldo do Brasil foi positivo no Pan-Americano de canoagem, slalom e caiaque cross. A seleção brasileira terminou o campeonato com 8 medalhas. A canoísta Ana Sattler e Pedro Gonçalves se destacaram, somando 3 pódios e ganhando 2 ouros cada. As outras 2 medalhas ficaram com Omira Estácia, prata no caiaque cross, e Cauã da Silva, medalha de prata no C1 masculino. As medalhas de Ana Sattler foram ouro no K1 feminino e no C1. Prata no caiaque cross individual. Pedro Gonçalves, ouro no K1 masculino e no caiaque cross individual. E bronze no caiaque cross hits.

0: E falando de vôlei de praia, Evandro e Arthur Lance alcançaram a melhor colocação desde que iniciaram a parceria. Os brasileiros apareceram na vice-liderança do ranking mundial na atualização divulgada ontem. A dupla chegou às quartas de final do Elite 16 do Rio de Janeiro e encerrou a competição com a quinta colocação. O Brasil também ganhou espaço no ranking com André e Renato. A dupla terminou o Elite 16 do Rio na quinta posição e entrou no top 10 mundial pela primeira vez desde o início da parceria. André e Renato estavam em 11º lugar antes da etapa brasileira. E falando de paradesporto, a Confederação Brasileira de Remo, a CBR, convocou 11 atletas para a disputa do Campeonato Mundial da Modalidade. A competição será realizada entre os dias 24 e 30 de agosto em Amsterdã. Entre os atletas convocados está Renan Campos Pereira, medalhista de bronze nos Jogos Paralímpicos de Tóquio. Em março deste ano, ele conquistou a medalha de ouro no Campeonato Sul-Americano ao vencer a prova do single skiff masculino na classe PR1, remadores com função mínima ou nenhuma função de tronco. Os atletas convocados são os seguintes: feminino, Ângel Moraes, Cláudia dos Santos, Diana Barcelos, Jéssica Guerra e Marcela Teixeira. No masculino, Eric Lima, Gabriel Mendes, Jairo Klug, Juscelino da Silva, o Birigui, Michel Peçanha e Renê Campos Pereira. E o papo agora é futebol feminino?
1: Copa delas.
0: O Barcelona anunciou a contratação da atacante brasileira Caroline. Ela vai custar 1 milhão e 200 mil euros, cerca de 7 milhões de reais na cotação atual, aos cofres do clube catalão, e será a brasileira mais cara da história do futebol mundial. A negociação entre o Manchester City e o Barça supera a negociação de Amanda Gutierrez, que deixou o Palmeiras para o Boston Legacy dos Estados Unidos por 1 milhão e 100 mil dólares. O contrato de Caroline com o Barcelona será válido até 2030. E a brasileira é um dos principais nomes da nossa seleção feminina na caminhada rumo à primeira estrela na Copa do Mundo Feminina, que será disputada aqui no Brasil no próximo ano. Luiz Ferreira, grande contratação do Barcelona e coloca a Caroline em outro patamar dentro do futebol feminino mundial.
2: Bom, primeiro lugar, ela já estava no outro patamar na época do Manchester City, foi a melhor jogadora da Premier League feminina passada e agora vai para o Barcelona, que é a melhor equipe do mundo. O Barcelona que perdeu a Alexia Putellas, ela está indo para outro clube, e agora a Caroline chega, pelo menos na teoria, para suprir essa ausência, mas eu acho que a Caroline, ela tem futebol suficiente para ter a sua própria história e não apenas ser a substituta de uma de alguém.
0: Características diferentes também,
2: um pouco, são características diferentes. A Caroline, eu acho a Caroline muito versátil. A gente classifica a Caroline como atacante, mas a gente tem que lembrar que a Caroline, na época da Pia Sundhage, quando ela treinou a seleção feminina, a Caroline jogou de primeira volante, a Caroline jogou de 5.
0: Ah, mudou muito.
2: Mudou muito. Então a Caroline sabe jogar em todo esse posto. Claro, rende muito mais perto da área, mas se precisar, ela quebra um galho mais atrás. E vamos lembrar que, para mim, a melhor formação de meio campo que eu vi a seleção feminina jogar nesses últimos anos, se não me engano, foi contra os Estados Unidos naquela vitória de virada, a primeira do Brasil em cima dos Estados Unidos, nos Estados Unidos, que jogou a Angelina, a Duda Angelina do Orlando Pride, inclusive vai ser companhia, tá chegando lá no Orlando Pride a Gabi Nunes, atacante, que também, eu adoro a Gabi Nunes, acho que precisa ter mais oportunidades também. A Duda Sampaio do Corinthians, para mim, é craque. Duda Sampaio é craque. E a Caroline, com a Amanda Gutierrez e a Gil um pouco ali flutuando bastante por ali. Aí você tem a Marta, você tem Bia Zanerato, você tem a Dudinha, que felizmente está machucada, mas você tem Tainá Maranhão. Você tem várias jogadoras aí para... Olha, a nossa safra de jogador RR tá maravilhosa no feminino. É tanta opção que você tem que fica até difícil você montar o time. Que dor de cabeça boa que vai ter o Arthur Elias para ano que vem.
0: E Gabi Nunes indo também para o Orlando Pride,
2: que é uma jogadora que o Arthur Elias conhece bem, treinou a Gabi Nunes no Corinthians, é goleadora e eu espero que tenha oportunidades. O Orlando Pride é praticamente uma sucursal da seleção feminina.
0: Verdade.
2: Né?
0: Tem lá, acho Marta que e outras.
2: Marta, Rafaele, Angelina, tem um monte, tem quase uma seleção feminina, Orlando Pride.
0: E no jogo que encerrou a 14ª rodada do Brasileirão Feminino, o Corinthians venceu o Flamengo por 1-0 ontem na Ilha do Governador e reassumiu a liderança da competição com 34 pontos. Após a partida, a atacante Raíssa falou sobre a vitória das brabas e sobre o prazer de jogar diante dos familiares.
3: É sempre bom a família estar presente nos jogos, ainda mais sendo no Rio, que eles podem vir assistir os jogos, apoiar a gente. Independente de qualquer coisa, eles sempre estão sempre presentes e sempre muito fazendo de tudo para estar bem perto de mim, acompanhando até quando é jogo fora, eles acompanham também. E falar do jogo de hoje, a gente sabia que ia ser um jogo difícil, mas a gente já estava muito preparado para isso, a gente treinou a semana toda sabendo da dificuldade que seria, mas a gente acredita muito no elenco que a gente tem, acredito que a gente fez um bom jogo, infelizmente teve uma expulsão ali muito injusta, mas faz parte do jogo também, a decisão que toma a decisão ali. Acredito que eu quero ajudar muito o time, não saiu o gol ainda, mas acredito que vai sair bem na hora certa, quando a gente mais precisar, eu vou estar lá fazendo o meu papel, que é fazer o gol.
0: Já no Fla, a situação é mais delicada. O resultado deixou as meninas da Gávea na 8ª posição com 23 pontos. O capitão da equipe, a volante de Geni, falou sobre as chances perdidas na partida.
4: Bom, é seguir trabalhando, igual você falou. Chegamos, criamos muito, acho que tem que enaltecer isso, porque a gente não chegou contra uma equipe fraca. Criamos muito e chegamos muito contra o Corinthians, então isso tem que ser visto também. Mas também temos que trabalhar muito esse último terço, essa última bola, seja na hora de dar um cruzamento, melhorar a efetividade para a bola parar dentro do gol, né? Porque elas foram efetivas e futebol é quem coloca a bola dentro do gol.

0: responsabilidade muito grande. E elas vão oscilar porque são jovens. É normal, independente de gênero, vão oscilar. E estão oscilando agora para baixo. A gente espera, vai ter inclusive, você vai ler a tabela para a gente do Brasileirão Feminino, vai ter uma oportunidade de conquistar mais 3 pontos, que vai jogar contra uma equipe que é o América Mineiro, que em tese é menos qualificada, mas vai jogar fora de casa, e com uma situação pressionada. Porque se perder e o Grêmio e o Red Bull Bragantino e o Fluminense vencerem o seu jogo, já começa a ficar pressionado. E o Flamengo corre o risco de ficar fora do G8.
1: É verdade. Lembrando que o Flamengo, o próximo adversário do Flamengo no futebol feminino é o América Mineiro. Jogo que vai ser na próxima segunda, 10 de agosto, às 9 da noite. Vai ter transmissão da TV Brasil, que é a tela da TV do futebol feminino. Antes disso, na sexta-feira, essa sexta, a TV Brasil transmite o clássico Botafogo e Fluminense. Não?
0: Eu adoro quando eles não leem o roteiro direito, querido. Vira pra cá, vira pra cá. Ah. Calma. A rodada começa na sexta-feira, a 15ª rodada. Botafogo e Fluminense, 9h30 da noite. No sábado, 15 horas, tem Atlético Mineiro, Bahia. E 16 horas, aí sim, galera, é clássico, hein? Ferroviário e Palmeiras, esse jogo ali. TV Brasil transmitindo Guerreiras Grenais versus Palestrinas a partir das 15 horas e 45 minutos de sábado. Você falou Botafogo,
1: poxa. Não, mas eu falei Botafogo Fluminense, sexta-feira. Vai...
0: Sim, não, não vai transmitir. A gente vai transmitir Ferroviário e Palmeiras, querido.
1: Ah, é verdade. Lê o roteiro. Verdade. Eu achei que a gente ia transmitir.
0: Barrucho, me ajuda aí, Barrucho.
1: Também achei que nós fôssemos transmitir Botafogo Fluminense.
0: É se combinar com o pessoal da programação e da CBF, só isso, tá?
1: Então é, são os dois jogos da TV Brasil esse final de semana. Como já o Luiz Ferreira falou, só recapitulando, é o Ferroviário e Palmeiras, 4 da tarde do sábado, e na segunda-feira, domingo, não temos. Segunda-feira, temos América Mineiro.
0: O único jogo da rodada no Brasileirão Feminino na segunda-feira, só quem vai passar a sua TV pública, América Mineiro e Flamengo, lá de Betim, hein?
1: É, não pode.
0: 20h45, cola aqui com a TV Brasil, que tem muito futebol feminino.
1: Vamos falar agora de novamente do futebol masculino. Amanhã vamos ter Fluminense e Vasco, jogo da Rádio Nacional. No primeiro jogo transmitido foi 0x0. E a expectativa é que se mostre o melhor futebol agora. O lateral Guga garantiu que o Flu pode mostrar mais qualidade no jogo da volta e pediu a presença da torcida tricolor no Maracanã.
2: Bom, é clássico, né? Clássico é sempre essa tensão, mas a gente sabe da nossa qualidade, a gente sabe que a gente tem totais condições de conseguir a classificação e talvez levar um pouco mais de tranquilidade na hora de definir as jogadas no próximo jogo, pra gente conseguir passar e, enfim, a gente conta com o apoio da torcida, enchendo o Maracanã, porque ajuda muito, a gente sabe da importância de ter o Maracanã, ter o torcedor perto da gente.
1: Pelos lados do Vasco, o volante Jair falou sobre o jogo de ida e exaltou o fato da equipe não ter sido vazada mais uma vez.
3: É, o jogo é clássico assim, a gente quer estar disputando cada pedaço do campo ali, eu acho que a gente competiu bem, eu vejo que a gente está numa crescente, é bom frisar que teve mais um jogo que a gente não tomou gol, então eu espero que a gente possa estar melhorando na fase ofensiva, fase de construção, para que a gente possa sair com o resultado positivo e com a classificação.
1: 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A torcida Fluminense parece que já esgotou desta vez seus ingressos. Teremos pelo menos uns 30 mil tricolores dessa vez do Maracanã. E pelo lado do Vasco, volta o Thiago Mendes e a tendência que o Jair também comece no time titular, hein, Luiz?
0: Essa é uma boa, o Jair começar no time titular do Vasco, é um bom jogador, bom volante, até porque o Barros, ele tá sujeito a chuvas e trovoadas, né? O Cauã Barros não consegue se firmar.
1: Jovem ainda.
0: É, eu gosto do Cauã Barros, eu acho que ele é um bom volante, bom jogador, mas precisa, agora é hora de preservar, senta no banquinho um pouco e vai ter outras oportunidades. O Fluminense que tem que mostrar que veio, que gastou um dinheirão. Eu tenho um amigo que fala que o Barrucho não se ofenda, tá? Que o nosso querido Roberto Barrucho é tricolor. Diz que o Fluminense tá montando um sub-50 bem forte, entendeu?
1: Ô Luiz, eu perguntei ontem até a Brenda, a volta do Thiago Mendes, você acha que essa, a gente tem alguns indícios? O Thiago Mendes retorna, o Jair também deve começar aí nesse meio de campo. E há uma dúvida, quem seria esse terceiro homem de meio de campo? Se o Rojas, se o próprio Tchê. Se você fosse o português Pedro Emanuel, que tipo de time você acha que cunharia? Queria uma coisa mais,
0: rapaz,
1: conservadora?
0: Mais...

0: acelerado.
1: Cara, pouco. É difícil, porque o Vasco não tá tomando gol, mas também não tá fazendo, né?
0: É, não tem dificuldade de criar, né?
1: Entendeu? Então você tem que escolher entre você colocar um jogador mais de criação e abrir mais o time, ou você reforçar e tentar sair na velocidade. Eu até entendi a entrada do David, do DVD no jogo passado, mas assim, é difícil, é difícil. Eu acho que a entrada do Thiago Mendes já dá uma consistência maior ao meio-campo do Vasco. Nesse sentido, agora, ver quem vai assim, municiar os jogadores de frente é que é bem complicado, porque o Rojas também está numa fase tenebrosa.
0: É verdade. Falando de jogadores de ataque, os torcedores do Fluminense estão na bronca com o ataque tricolor. Aliás, o Fluminense não vence uma partida, tem 5 jogos seguidos. E muita...
1: Não venceu ainda depois da Copa, né?
0: Não venceu ainda. E muita gente querendo que o super-herói, o Hulk, entre em ação.
1: Olha, RR, o Zubeldía, cara, eu conversei com alguns torcedores amigos meus de São Paulo, né? E a reclamação que ele tinha que o Zubeldía era muito teimoso. Eu entendo que ele queira dar moral pro John Kennedy, de fato tem que dar, o autor do gol do título, maior título da história do Fluminense. Assim, mas eu acho que amanhã é jogo pro Hulk. Principalmente porque o Vasco marca mal na frente da área e o Hulk, com aquele chutaço que ele tem na entrada da área, pode ser uma arma interessante. Agora, eu acho o seguinte, o Fluminense tem que jogar para o Hulk. Se você colocar o Hulk dentro de um esquema, o Hulk tá quase 40 anos, ele não vai conseguir acompanhar. Você tem que fazer o time do Fluminense jogar para o Hulk. Aí sim, você vai conseguir tirar o melhor do super-herói tricolor. Se você fizer o contrário, óbvio que ele vai jogar mal e óbvio que não vai render. São escolhas, não é uma coisa melhor nem pior. Ele pode escolher, eu quero colocar o Hulk no jogo, você tem que fazer o time jogar pra ele. Eu quero fazer um time mais forte coletivamente. Então você vai ter que puxar no outro jogo, no outro nome, porque o Hulk já não entrega mais a mesma coisa. Ele pode entrar amanhã, fazer 3 gols e vencer o Vasco. E vai calar minha boca, eu vou estar aqui quinta-feira dizendo, meia culpa, minha máxima culpa. Agora, são escolhas do treinador, RR.
0: Vamos voltar a falar de oitavas de final da Copa do Brasil. Já falamos no início do programa. Só recapitulando, hoje temos 2 jogos. Juventude e Atlético Mineiro às 7h30 da noite. Jogo no estádio Alfredo Jaconi. Primeiro jogo terminou 0-0. E às 9h30 da noite, no Mangueirão, lá em Belém do Pará, Remo e Santos também, primeiro jogo, terminou 0-0. Amanhã a gente vai ter às 7 da noite, Cruzeiro e Chapecoense. Jogo da ida foi 0-0. Depois temos Grêmio e Mirassol também às 7h30, terminou 1-1 o primeiro jogo. E às 9h30 da noite teremos Fluminense e Vasco, jogo da Nacional, e Fortaleza e Palmeiras, jogo que foi 3-0 o jogo da ida. E esse segundo jogo é na Arena Pantanal, vendeu o mando de campo, ficou mais difícil, hein, Luiz?
1: É uma pena, cara. Fortaleza podia tentar uma vaga, ganhar a mesma grana que ele vai ganhar jogando na Arena Pantanal. Enfim.
0: E na quinta temos Corinthians Internacional, jogo na Neoquímica Arena, às 8 da noite. E Vitória Atlético Paranaense, jogo no Barradão. Luiz Ferreira, boa noite pra você.
1: Até amanhã.
0: E o nosso programa No Mundo da Bola vai ficando por aqui. Vem aí o repórter nacional com as últimas notícias do Brasil e do mundo.

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1: Seis e meia no horário de Brasília.
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1: Olá, muito boa noite para você que está sintonizado na Rádio Nacional em Brasília, São Paulo, Rio de Janeiro, Amazônia, Alto Solimões, São Luís e Recife. E também para você que nos acompanha em todo o Brasil, junto às emissoras parceiras da nossa Rede Nacional de Comunicação Pública. Eu sou Bianca Paiva e você vai ouvir, a partir de agora, as principais notícias desta terça-feira, 4 de agosto de 2026. O Conselho Nacional de Justiça aprova fim da aposentadoria compulsória como punição a juízes por faltas graves, como venda de sentenças e a

0: assédio sexual e moral. Magistrados agora serão afastados e poderão perder o cargo por decisão do Supremo Tribunal Federal. E mais.
1: A história do voto feminino no Brasil é marcada por uma série de lutas. O voto das mulheres só se tornou obrigatório como o dos homens em 1965.
2: Proporção de escolas que debatem sobre os impactos das tecnologias digitais na saúde mental dos estudantes sobe para 80% em 2025. É o que aponta a pesquisa TIC Educação 2025.
3: Estudo da Unesco mostra que redução da natalidade pode fortalecer a educação na América Latina.
4: Torres de vídeo monitoramento de Recife passam a ser ferramentas de controle à violência doméstica. QR codes instalados nos equipamentos terão canais para solicitar medida protetiva eletrônica.
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0: Antes de darmos início ao nosso noticiário, lembramos que, diante do período de defesa eleitoral, não serão veiculados conteúdos que possam caracterizar publicidade institucional. A medida se faz necessária para garantir o cumprimento das normas que regulamentam a comunicação de instituições públicas. O defesa eleitoral será encerrado em 25 de outubro. 6h32, agora sim a gente começa a edição de hoje com a notícia de que acabou de vez a aposentadoria com salários como punição máxima para juízes que cometem infrações graves. Hoje, o Conselho Nacional de Justiça aprovou novas regras para as faltas disciplinares, entre elas a perda do cargo. O repórter Pedro Lacerda está aqui no estúdio e vai trazer ao vivo as mudanças determinadas pelo CNJ. Oi, Pedro, boa noite.
6: Boa noite, Bianca. Boa noite, ouvintes. A partir de agora, a aposentadoria compulsória deixa de ser a punição máxima. No lugar dela, entra uma nova penalidade, o afastamento do magistrado com proposta de perda do cargo. Mas essa destituição é confirmada somente depois de decisão do Supremo Tribunal Federal. A Corte já havia definido que somente decisão judicial pode tirar definitivamente o cargo de um juiz vitalício. Agora, pelas novas regras, o juiz que comete falta grave é afastado na hora. Ele passa a receber salário proporcional ao tempo de contribuição. O processo, então, vai para uma análise do CNJ. Se for confirmado, o caso segue para a Advocacia Geral da União. É ela quem vai pedir ao STF a perda definitiva do cargo. A resolução também prevê um prazo. Se o juiz ficar mais de 5 anos afastado, sem voltar ao trabalho, o tribunal deve decidir se ele está apto ou não a continuar na magistratura. O presidente do CNJ e do STF, ministro Edson Fachin, apresentou um balanço da atuação disciplinar do Conselho nos últimos 10 meses.
7: Esse plenário concluiu o julgamento de 24 processos administrativos disciplinares, aplicando 11 penas de aposentadorias compulsórias, 8 disponibilidades, 4 censuras e 1 advertência. Ainda em sede de revisão disciplinar, foram aplicadas outras 2 penas de aposentadoria compulsória e mais 2 de disponibilidade. Assim, 14 juízes que cometeram faltas gravíssimas foram afastados dos quadros da magistratura.
6: Segundo Fachin, essas punições representam 10% do total de aposentadorias compulsórias até hoje aplicadas pelo CNJ. O ministro também apresentou ao plenário do Conselho uma proposta de resolução para prevenir conflitos de interesse na magistratura. Ele prevê que juízes declarem bens e atividades privadas e dá até 6 meses para que os tribunais criem mecanismos de fiscalização. A proposta foi baseada em um estudo do Observatório Nacional de Integridade e Transparência, órgão ligado ao CNJ, que vale para todos os tribunais do país, com exceção do próprio Supremo. O relator da nova resolução, conselheiro Ulisses Rabaneda, disse que a proposição foi discutida com a Associação dos Magistrados Brasileiros antes da votação. Segundo ele, a nova regra não afeta a independência dos juízes, apenas organiza os efeitos do afastamento até a decisão final do Supremo. A ideia vai ficar em debate por 60 dias. A nova norma nasceu de uma consulta ao CNJ, feita por um juiz do Tribunal de Justiça de Goiás, aposentado compulsoriamente em 2019, portanto, antes de o STF acabar com esse tipo de punição. Ele questionava quais regras deveriam valer para o seu caso. A mudança aprovada hoje vale para todos os mais de 19 mil juízes em atividade no país. Bianca, é com você.
0: Obrigada, Pedro Lacerda. 6h36.
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0: A história do voto feminino no Brasil é marcada por uma série de lutas e pelo pioneirismo de várias personagens que abriram caminho para que hoje as mulheres possam escolher seus representantes. E muitas jovens que vão votar pela primeira vez este ano reconhecem a importância desse ato de cidadania. Confira na reportagem de Sara Quimes.
8: As mulheres correspondem a 53% das pessoas aptas a votar nas eleições deste ano. As mais jovens, de 16 a 18 anos, representam 2% do eleitorado. Entre elas está Bruna Teles, estudante de 18 anos, que demonstra empolgação com a oportunidade de votar pela primeira vez.
9: Eu gosto bastante do pensamento de que eu posso participar ativamente de alguma coisa agora no meu país, assim, escolher quem são as pessoas que vão me representar de acordo com as minhas ideias, o que eu acredito. Então, é bom saber que, né, chegou a minha hora de poder votar.
8: Para a estudante Isabela Souza, de 18 anos, a luta para fazer valer a voz das mulheres na política ainda é necessária.
10: A gente ainda vê por aí pessoas que são contra o voto feminino, por exemplo, mulheres que são contra o voto feminino, e também na sociedade hoje em dia a gente consegue ver várias situações de machismo e de misoginia. As mulheres também fazem parte da sociedade, então é importante que elas tenham voto.
8: Gerações de mulheres lutaram para que as cerca de 84 milhões de eleitoras no país atualmente possam exercer seu direito ao voto como cidadãs. Entre as ativistas pelo voto feminino no Brasil estão a educadora potiguar Nísia Floresta, pioneira na defesa da autonomia das mulheres ainda no século XIX, a dentista Isabel de Souza Matos, que conseguiu o registro de eleitora em 1887, no Rio Grande do Sul, a partir de uma brecha na Lei Saraiva, que dava direito ao voto a quem tinha diploma. Mesmo assim, foi proibida de votar nas eleições para a Assembleia Constituinte em 1890. Outra figura fundamental na conquista do voto feminino foi a paulistana Berta Lutz, que teve contato com as sufragistas na França e, ao voltar para o Brasil, fundou a Federação Brasileira pelo Progresso Feminino em 1922, no Rio de Janeiro. Em 1931, integrantes da federação se reuniram com o presidente Getúlio Vargas. Após ouvir o apelo dessas mulheres pelo direito ao voto, o governo Vargas publicou o decreto do novo Código Eleitoral em fevereiro de 1932. A jornalista da EBC e pesquisadora Cibele Tenório explica que Berta Lutz era acompanhada por outras mulheres líderes e entre elas estava a Almerinda Gama, a Lagoana Negra, sobre a qual a pesquisadora escreveu um livro.
11: Ela era uma assessora de imprensa do movimento feminista, muito habilidosa na escrita, e a Almerinda já é muito mais carismática, e ela conseguia placar coisas nos jornais pela amizade que ela foi fazendo. Então, esse trabalho da Almerinda, que tem a ver também com os jornais, ajudou a construção desse clima favorável que faz com que o Getúlio, em 32, tope, banque essa decisão de incluir mulheres.
8: Em 1933, mulheres acima de 21 anos e alfabetizadas puderam votar pela primeira vez. Mas o voto ainda era facultativo e se tornou obrigatório, como o dos homens, apenas em 1965. Já o direito ao voto para mulheres analfabetas só foi conquistado em 1985, com o fim da ditadura militar, quando os analfabetos foram incluídos em uma emenda à Constituição. Com produção de Salete Sobreira, da Rádio Nacional em São Paulo, Sara Quines.
0: 6h40. Na véspera do encerramento do prazo para a realização de convenções partidárias, o Republicanos confirmou que vai adotar a neutralidade ou independência institucional, como preferiu chamar, nas eleições presidenciais. O repórter Gésio Passos vai explicar ao vivo a decisão da legenda. Boa noite, Gésio.
12: Boa noite, Bianca. Boa noite, ouvintes. É isso, Bianca. O Republicanos informou que vai adotar uma posição, né, que chamou de independência institucional nas eleições para presidente da República. O partido que não indicou um nome para a disputa também não vai

0: apoiar nenhum candidato à presidência. Segundo nota da legenda, a decisão reflete o respeito à construção democrática interna do partido, que realizou um amplo processo de consultas às executivas estaduais de todo o país. O republicano diz ainda que se consolidou nacionalmente e passou a representar diferentes regiões, contextos e alianças políticas. Por isso, vai considerar as particularidades de cada estado na tomada de decisão, respeitando as estratégias políticas locais e as diferentes composições construídas ao longo dos últimos anos. Foi o que explicou o presidente do partido, Marcos Pereira.
1: 17 estados optaram pela independência, não apoiar um lado nem outro. Eu consegui concluir as ligações e consultar todos os 27 estados, e aí, formada a maioria, eu não posso impor a minha vontade, nós temos que seguir a vontade da maioria. Coligação, ela é para a eleição inteira. Então, assim, os estados, obviamente, a partir de agora, estão livres para apoiar o candidato que optarem por melhor desempenho no seu estado e para o seu resultado do partido no estado.
0: Mas a legenda ressaltou que a posição de independência na disputa presidencial não representa ausência de princípios nem de posicionamento político. O partido afirma que permanece fiel aos valores da defesa da democracia, da liberdade, da responsabilidade fiscal, do fortalecimento das instituições, da família, da segurança jurídica e do desenvolvimento econômico e social do Brasil. O Republicanos afirma ainda que seu compromisso de fortalecimento de sua representação no Congresso Nacional, ampliando as bancadas na Câmara dos Deputados e no Senado. É com você, Bianca.
2: Obrigada, Gésio. 6h42. E o Avante oficializou a candidatura de Augusto Cury à presidência da República durante a convenção nacional do partido realizada na noite de ontem em São Paulo. A repórter Daniela Longuinho vai contar agora quais são as propostas do candidato. Oi, Dani, boa noite.
3: Boa noite, Bianca. Boa noite a todos. Olha, a convenção do Avante aconteceu na Assembleia Legislativa de São Paulo e contou com a presença de lideranças do partido, autoridades e pré-candidatos. A chapa ainda não tem um vice definido. O Avante é presidido pelo deputado federal Luiz Tibé. A legenda propõe um projeto nacional baseado no diálogo, na responsabilidade e na busca por soluções para os desafios do país. Augusto Cury afirmou que, se for eleito, defenderá a mudança do sistema político do Brasil para um regime semipresidencialista, com um presidente eleito e um primeiro-ministro indicado pelo parlamento. Durante a convenção, o candidato do Avante ao Planalto se apresentou como alternativa à polarização política no país em uma postagem pelas redes sociais.
4: E se vocês apoiam um Brasil com mais qualidade de vida, um Brasil menos polarizado, mais inteligente, com projetos e sem ataques pessoais, compartilhe esse vídeo. Saia do muro. O problema não é a ação dos maus, é a omissão dos bons. Eu saí do muro. Saia do muro.
3: Médico, psiquiatra, escritor, produtor rural e gestor, Augusto Cury tem 67 anos e nasceu em Colina, no interior de São Paulo. É a primeira vez que ele se candidata a um cargo político. Bianca?
2: Obrigada, Dani. E mais uma posição de neutralidade. O União Brasil confirmou hoje, em convenção nacional, que não vai apoiar nenhum candidato à presidência da República em 2026. O Pedro Lacerda está de volta para contar qual foi a justificativa do partido para tomar esta decisão. É com você, Pedro.
5: Pois é, Bianca, o anúncio foi feito pelo presidente do partido, Antônio Rueda, que classificou a posição como um sinal de maturidade política da legenda. Segundo o dirigente partidário, a federação União Progressista tem peso nacional e nomes preparados para diferentes cargos, o que justificaria abrir mão de um apoio único no plano presidencial. A neutralidade do União Brasil segue o mesmo caminho já adotado pelo Progressistas, o outro partido que integra a federação, e também pelo MDB. Juntos, os três partidos formaram o núcleo do Centrão e preferiram preservar alianças estaduais a fechar posição em torno de um único nome na disputa pelo Planalto. A decisão representa mais um obstáculo para a candidatura do senador Flávio Bolsonaro, que tentava atrair o apoio da federação comandada por Rueda. Não é a primeira vez que o partido opta por ficar fora da disputa presidencial. Em 2022, o União lançou Soraya Tronic no primeiro turno e, no segundo, liberou os filiados para escolherem entre Jair Bolsonaro e Lula. Bianca, é com você.
2: Obrigada pela sua participação hoje.

0: Pedro. Hora certa, 6 horas mais 46 minutos no horário de Brasília. Você vai ouvir daqui a pouco.
1: Trabalhadores da CPTM, a Companhia Paulista de Trens Metropolitanos de São Paulo, realizam assembleia para decidir se mantém a greve.
0: 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Menos crianças nascendo, menos alunos nas escolas. Até 2050, a América Latina deve perder o equivalente a 38 milhões de estudantes. Mas essa mudança pode abrir espaço para avanços na educação, como aponta um levantamento da Unesco e da Comissão Econômica para a América Latina e o Caribe. Vamos conferir na reportagem de Tatiana Alves.
2: Segundo o levantamento, essa mudança no perfil da população pode ajudar os países da região a enfrentar desafios históricos da educação. A taxa de fecundidade na América Latina caiu de uma média de 5,8 filhos por mulher em 1950 para apenas 1,8 atualmente. Entre 2018 e 2023, a queda dos nascimentos se acelerou. Chile, Costa Rica e Argentina tiveram retrações acima de 20%. A tendência também aparece no Brasil. Dados do Censo Demográfico do IBGE mostram que a taxa de fecundidade está em cerca de 1,55 filho por mulher, abaixo do índice considerado necessário para a reposição populacional de 2,1 filhos por mulher. A aposentada Rosimeire Almeida é um exemplo dessa mudança e explica por que decidiu ter apenas um filho.
3: Por conta das dificuldades de hoje em dia. Tudo é muito caro, tudo é muito difícil. Antes falavam, antes se come um, come 10, né? Só que hoje não é mais só comer onde come um, é educação, é saúde, estudo. Antes a gente não era praticamente obrigado a fazer uma língua, um esporte, um instrumento, tocar um instrumento. Praticamente a gente estudava e brincava. E por isso eu resolvi ter um apenas.
2: Essa mudança de comportamento ajuda a explicar a queda da fecundidade. Segundo especialistas, fatores como a urbanização, a maior inserção das mulheres no mercado de trabalho e na educação, o acesso a métodos contraceptivos e o aumento dos custos com moradia e criação dos filhos ajudam a entender essa redução. As projeções indicam que até 2050, todos os países latino-americanos deverão apresentar taxas de fecundidade abaixo do nível de reposição populacional. Em alguns deles, os sistemas educacionais poderão encolher entre 32% e 40%. Da Rádio Nacional, no Rio de Janeiro, Tatiana Alves.
0: 6h49. A pedido da Polícia Federal, o ministro do STF, Flávio Dino, autorizou mais um inquérito envolvendo Fábio Luiz Lula da Silva, o Lulinha. Vamos saber mais sobre a investigação com o repórter Gésio Passos, que está de volta ao vivo. Gésio.
4: Olha, Bianca, o ministro Flávio Dino aceitou, né, o pedido da Polícia Federal para apurar a atuação de um grupo de pessoas que teriam negócios ilícitos com o governo federal. Os detalhes da investigação tramitam em segredo da justiça e não foram divulgados. O ministro do STF também autorizou a abertura de inquérito para apurar o vazamento de informações sigilosas sobre essas investigações. A medida atende a um pedido da defesa de Lulinha. Outros dois inquéritos contra Fábio Luiz já foram abertos para apurar um suposto tráfico de influência ocorrido no Ministério da Fazenda e na Dataprev. Corrigindo, no Ministério da Saúde, na data prévia, a empresa de tecnologia e informações da Previdência Social. Em nota, a defesa de Lulinha afirmou

0: esclarecer qualquer dúvida sobre as atividades pessoais e profissionais do empresário. Ainda segundo a defesa, Fábio Luiz vai comprovar que não tem relação direta ou indireta com qualquer tipo de irregularidade, assim como fez no inquérito sobre as fraudes do INSS, que aguarda um já tardio arquivamento. Os advogados também afirmaram que esperam providências enérgicas contra vazamentos reiterados, seletivos e criminosos, e denunciam a instrumentalização de setores da Polícia Federal a serviço de interesses políticos e eleitoreiros. É com você, Bianca.
1: Obrigada, Gésio Passos, mais uma vez. 6h51. Informação importante agora para as mulheres do Recife. As torres de vídeo monitoramento da capital pernambucana terão ferramentas de proteção para vítimas de violência. Elas poderão solicitar medida protetiva acessando diretamente um QR Code disponível nas mais de 650 torres de vigilância. O Madison Euler nos conta mais sobre essa iniciativa.
2: Um equipamento que contribui para o vídeo monitoramento de segurança no geral será mais um aliado no combate à violência doméstica em Recife, Pernambuco. Nas próximas semanas, as mulheres poderão solicitar o pedido de medida protetiva acessando diretamente um QR Code disponível nas mais de 650 torres de vigilância do Recife. A iniciativa faz parte das ações de prevenção previstas na Lei Maria da Penha e quer facilitar o acesso das mulheres aos canais de apoio do Poder Judiciário. As torres terão mensagens e informações com orientações às vítimas e QR Codes, onde, pela leitura feita pelo celular, a mulher será encaminhada virtualmente ao Serviço de Medida Protetiva de Urgência Eletrônica, disponível no site do TJ Pernambucano. O serviço digital é sigiloso e oferece rapidez para as mulheres vítimas de violência doméstica solicitarem proteção. O pedido é analisado por um juiz em até 48 horas. Segundo a Secretaria Estadual de Defesa Social de Pernambuco, foram registradas mais de 36 mil ocorrências de violência contra a mulher no estado neste primeiro semestre. Da Rádio Nacional em São Luís, Madison Euler.
1: 6h52. Vamos falar sobre o impacto das tecnologias digitais na saúde mental dos estudantes. 80% das escolas do país debateram esse assunto no ano passado. Os dados são da pesquisa TIC Educação. E a Carolina Pessoa chega agora ao vivo com os detalhes. Oi, Carol, boa noite.
3: Olá, Bianca, boa noite para você, boa noite para todos. Isso mesmo, 8 em cada 10 escolas brasileiras promovem debates sobre os impactos das tecnologias digitais na saúde mental dos estudantes. A proporção de unidades escolares... Unidades escolares que contam com esse tipo de iniciativa subiu de 62% em 2024 para 80% no ano passado. Os resultados são da pesquisa TIC Educação 2025, divulgada hoje pelo CETIC, Centro Regional de Estudos para o Desenvolvimento da Sociedade e da Informação. O estudo também aponta que em 2025, 75% dos gestores se reuniram com pais, mães e responsáveis para tratar do uso de tecnologias digitais no ambiente escolar, contra 60% no ano anterior. Além disso, a pesquisa revela que 65% das instituições de ensino desenvolvem alguma ação voltada aos estudantes nessa área. Entre as unidades de ensino que realizam essas iniciativas, 75% dos gestores relataram que a baixa participação das famílias e dos responsáveis é um dos principais obstáculos, seguida pela falta de materiais e recursos educacionais de apoio. Já entre os que não realizam atividades desse tipo, a principal dificuldade apontada foi a falta de materiais e recursos de apoio. Ainda segundo o estudo, mais da metade dos gestores afirmou que os alunos não podem levar o telefone celular pessoal para o ambiente escolar. Voltamos com você, Bianca.
1: Obrigada, Carol. 6h54. Greve de trens em São Paulo. Os trabalhadores decidem ainda hoje se a paralisação vai continuar. A Sara Kines está na linha para atualizar esse assunto, direto da capital paulista. Oi, Sara, boa noite.
4: Boa noite, Bianca, boa noite, ouvintes. Olha, os trabalhadores da CPTM, a Companhia Paulista de Trens Metropolitanos, se reuniram em assembleia agora há pouco e, em nota, o sindicato da categoria informou que deu o prazo de uma hora a partir das 5 horas e 48 minutos da tarde de hoje, para o governo do estado se manifestar de forma oficial.

0: social, garantindo a manutenção dos empregos dos trabalhadores da CPTM. Os ferroviários reivindicam a garantia de 4 mil postos de trabalho diante da concessão das linhas da CPTM à iniciativa privada. A greve iniciada à meia-noite desta terça-feira afeta as linhas 11 Coral, 12 Safira e 13 Jade, além do serviço Expresso Aeroporto entre a Estação da Luz e o Aeroporto Internacional de Guarulhos. As linhas atendem a Zona Leste, região mais populosa da capital paulista, além da cidade de Guarulhos e outros municípios da região metropolitana. Em nota, o governo paulista afirma que a greve foi decretada pelo sindicato, mesmo após o compromisso do governo de não fazer nenhuma demissão durante o período de realocação dos funcionários da CPTM. De acordo com o governo de São Paulo, a manutenção dos empregos foi garantida e comunicada ao sindicato na véspera da paralisação. Bianca, volto com você.
1: Vamos aguardar o resultado, então. Sara, obrigada pela sua participação. 6h56. Símbolo da culinária amazônica, o jambu acaba de conquistar um importante reconhecimento internacional. A planta típica da região entrou para um ranking mundial das melhores ervas e especiarias, reforçando a riqueza da biodiversidade e da gastronomia brasileira. A reportagem é de Laura Beatriz, da Rádio Cultura FM de Belém, emissora da Rede Nacional de Comunicação Pública.
2: O jambu, planta típica da Amazônia, ganhou destaque internacional ao colocar o Brasil em um ranking mundial de ervas e especiarias divulgados pela Taste Atlas, guia considerado uma verdadeira enciclopédia da culinária. A espécie recebeu nota 3,0 e conquistou a 68ª posição entre mais de 120 itens avaliados, tornando-se o único representante brasileiro na lista de melhores ervas e especiarias do mundo. Lucilene Torres, que é cozinheira, fala sobre como o jambu faz parte do seu dia a dia.
3: Já trabalho há 45 anos com comidas típicas do Pará. Então eu uso muito jambu para fazer arroz de jambu, para fazer caldeirada, para fazer lasanha, para fazer farofa de jambu. Eu faço aqui muitos pratos com jambu.
2: Além da culinária, o jambu tem usos de medicina popular. De acordo com a Embrapa, pode ser consumido em chá ou xarope para auxiliar no tratamento de anemia, escorbuto, cálculos de bexiga, problemas hepáticos e tosse. Na indústria cosmética, o óleo essencial extraído da planta é utilizado em cremes, loções, sabonetes e outros produtos para a pele. Assim, o jambu reafirma sua importância cultural e gastronômica, mostrando que a biodiversidade amazônica continua a se surpreender e conquistar espaços no cenário mundial.
4: Esportes. Hoje saem os primeiros dois classificados para as quartas de final da Copa do Brasil. Daqui a pouco, 19h30, no Alfredo Jaconi, em Caxias do Sul, o Juventude vai receber o Atlético Mineiro. Primeiro jogo 0-0. E no Mangueirão, em Belém do Pará, às 21h30, é a vez do Remo receber o Santos. Os dois jogos terminaram 0-0. Quem vencer se classifica. Se ambas as partidas terminarem empatadas, iremos direto para as cobranças de pênaltis. A rodada será completada amanhã com Cruzeiro e Chapecoense, Grêmio Mirassol, Fluminense e Vasco. Jogo que a Nacional transmite, Fortaleza e Palmeiras. E na quinta-feira, Corinthians e Internacional, Vitória e Atlético Paranaense. Da equipe de esportes da Rádio Nacional, André Luiz Mendes.
1: Pelo horário de Brasília, 6h59, o repórter nacional fica por aqui com trabalhos técnicos de Sanderson Freitas. A gente volta amanhã. Ótima noite para você. Tchau, tchau.
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0: dia de hoje.
1: Olá, boa noite.
0: Boa noite para você que nos acompanha em todo o país.
1: Terça-feira, 4 de agosto de 2026.
0: Vamos aos destaques do dia.
1: Saúde mental e BETS.
0: SUS vai oferecer 100 mil teleatendimentos por mês a pessoas com dificuldades relacionadas a jogos e apostas. Thaís de Araújo.
2: O serviço funciona como porta de entrada para a rede de atenção psicossocial e disponibiliza orientação, acompanhamento profissional e apoio também aos familiares.
1: E a propaganda e publicidade de BETS deve trazer alertas ao consumidor.
0: Quem conversa com a gente sobre isso é a secretária de Prêmios e Apostas do Ministério da Fazenda, Daniele Correia.
3: Você tem aposta não é investimento. A outra é apostar pode causar dependência. E uma questão de que apostar faz você perder dinheiro. Então é justamente nessa perspectiva, seja da saúde mental, seja da saúde financeira.
1: Crimes no ambiente digital.
0: Operações identificam grupos envolvidos em crime de ódio e incentivo à violência. Márcia Fernandes.
4: O Laboratório de Operações Cibernéticas atuou na análise de evidências digitais e na articulação entre as forças de segurança envolvidas.
1: Hoje, na apresentação da Voz do Brasil, Luciana Vasconcelos e Luciano Seixas.
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1: Foram realizadas duas operações para desarticular grupos criminosos que utilizam plataformas digitais para disseminar violência e propagar discursos de ódio.
0: As operações foram executadas em conjunto com as polícias civis de diferentes unidades da federação.
1: E os resultados foram apresentados hoje. Os detalhes você vai ouvir agora na reportagem de Márcia Fernandes.
4: A operação Rede Interrompida da Polícia Civil do Distrito Federal apura a existência de uma organização extremista que utilizava comunidades do aplicativo Telegram para planejar atos violentos e disseminar conteúdos preconceituosos contra determinadas raças, religiões e também contra mulheres. O diretor de Operações Integradas e de Inteligência do Ministério da Justiça e Segurança Pública, Anchieta Neri, destacou algumas das medidas adotadas.
5: A partir dessa articulação, a gente teve medidas de busca cumpridas em 8 estados da federação. A gente cumpriu algumas medidas de internação provisória e um mandado de prisão. O que se investiga ou o que se apurou não diz respeito meramente a opiniões, mas sim à própria intolerância e planejamento de atos severos de violência. Por isso, havia a necessidade de uma atuação rápida para que a gente não tivesse a possibilidade de ocorrer qualquer sinistro.
4: Já a Operação Lívia investigou uma rede criminosa que utilizava de plataformas virtuais para atrair adolescentes e incentivá-los à prática de violência. A investigação foi conduzida pela Polícia Civil de Mato Grosso do Sul, após a morte de uma menina de 13 anos. A secretária nacional de acesso à justiça, Sheila de Carvalho, comentou que a operação conseguiu impedir outros crimes.
6: A operação permitiu evitar que mais uma menina fosse vítima, que já estava mapeada para isso acontecer nos próximos dias. Então, esse esforço integrado que a gente tem realizado é para manter as nossas mulheres vivas.
4: Nas duas operações, o Laboratório de Operações Cibernéticas atuou na análise de evidências digitais, na identificação de conexões entre investigados e na articulação entre as forças de segurança envolvidas. O ministro da Justiça e Segurança Pública, Wellington César Lima e Silva, destacou a importância do trabalho integrado.
7: Nós temos um fluxo de cooperação permanente com a Polícia Federal, com as polícias civis dos diversos estados, com os ministérios públicos dos diversos estados, com os diversos órgãos de inteligência. Esse tipo de colaboração possibilita uma atuação integrada e qualificada no combate a esses crimes.
4: As investigações permanecem em andamento para análise do material apreendido, a identificação de outros envolvidos e a responsabilização dos investigados, conforme o avanço dos respectivos inquéritos policiais. Lembrando que os casos de violência contra mulheres podem ser denunciados pelo Ligue 180, que funciona 24 horas por dia, gratuitamente. Reportagem Márcia Fernandes.
0: E estão abertas as inscrições para o curso Gestoras em Rede, voltado à formação de gestoras estaduais e municipais que atuam com políticas públicas para as mulheres.
1: A capacitação é gratuita e será realizada de forma online.
8: Estão abertas as inscrições para o curso Gestoras em Rede, Formação em Gestão de Políticas Públicas para as Mulheres. A iniciativa é destinada a gestoras estaduais e municipais responsáveis pela elaboração, coordenação e implementação de ações voltadas à promoção dos direitos das mulheres. O curso é gratuito, tem carga horária de 96 horas e vai ser realizado com atividades online, ao vivo e também em formato assíncrono. A formação integra uma estratégia nacional de fortalecimento da gestão pública e de cooperação entre União, estados e municípios. O objetivo é oferecer instrumentos para planejamento, execução, monitoramento e avaliação das políticas públicas, além de criar uma rede permanente de troca de experiências entre as equipes que atuam nos organismos de políticas para as mulheres. Ao final do curso, as participantes devem elaborar diagnósticos e planos de ação voltados aos próprios municípios e estados. Para se inscrever, acesse gestorasemrede.com.br. Claudimário Carvalho, para a Voz do Brasil.
1: As propagandas e publicidades sobre apostas de cota fixa, as chamadas bets, passaram a ter novas regras voltadas à proteção aos consumidores.
0: Elas estabelecem, entre outras coisas, limites sobre o que pode ser dito nessas propagandas, responsabilização solidária de quem veicula as publicidades e proteção às crianças e aos adolescentes.
1: Além disso, as propagandas de bets terão também que exibir mensagens de alerta sobre os riscos envolvidos nas apostas.
0: Sobre tudo isso, nós conversamos com a secretária de Prêmios e Apostas do Ministério da Fazenda, Daniele Correia.
1: Eu e Mariana Jungmann também falamos com ela sobre saúde e bets. Acompanhe.
9: Secretária Daniele Correia, muito bem-vinda à Voz do Brasil. Vamos falar um pouco sobre essas duas portarias que regulam a publicidade sobre as apostas de cota fixa. A gente pode traduzir que é uma regulamentação sobre as propagandas de bets, assim, para ficar mais claro para o nosso público. E o que, que estabelecem essas portarias?
10: Bom, obrigada. Para a gente é sempre importante aqui na Secretaria de Prêmios e Apostas ter a oportunidade de tratar sobre o tema. E, de fato, quando a gente está falando dessas duas portarias, as portarias mais recentes aqui, a gente está falando desse universo de publicidade, propaganda e ações de marketing nesse mercado de aposta de cota fixa. Acho que é sempre importante dizer que esse mercado de aposta de cota fixa é um serviço público, né? E a lei, a 14.790, é a lei que traz ali a regulamentação e traz ali diretrizes legais na implementação não só desse tema de publicidade, mas diversos outros temas. E a nova portaria ministerial ali, a 73, ela traz ali, reforça alguns conceitos, acho que amplia ali a questão da proteção ao consumidor apostador, mas também traz ali a distribuição da responsabilidade solidária em todo esse veículo de comunicação, de divulgação, seja pessoas físicas e jurídicas, nesse mercado de apostas. E a gente tem uma outra portaria que altera a portaria que trata de jogo responsável, que trata dessas obrigações também legais que os agentes operadores precisam cumprir entre publicidade, ações de marketing e propaganda, que é justamente as frases de advertência, né? O 18+, e foi importante para a gente ali trazer e clarificar sobre o tema.
1: Essas frases de advertência, né, que vão ter que conter nas publicidades, elas devem dizer o quê? E que tipo? E por que que esse tipo de mensagem é importante, secretária?
10: Bom, as frases é: o Ministério da Fazenda adverte. E aí você tem: aposta não é investimento. Essa é uma das frases. A outra é: apostar pode causar dependência, né? E uma questão de que apostar faz você perder dinheiro. Então, é justamente nessa perspectiva, seja da saúde mental, seja da saúde financeira, do endividamento.
1: Ainda falando das mensagens, ela tem um tamanho mínimo, né? Ou seja, tem que estar num formato legível, facilmente visível, né, para o consumidor.
10: Exatamente. A gente traz ali, e aí, de novo, né, a necessidade de que eles estejam ali num tamanho mínimo de 10%. E a gente reforça, inclusive, nessa nova portaria, que eles precisam estar de uma maneira horizontal, né? Porque muitas vezes, né, tornar essa frase de uma maneira muito mínima e verticalizada dificulta até a leitura por parte, né, da sociedade.
9: Praticamente escondendo a frase.
10: Exatamente.
9: Né?
10: Então, a necessidade de se ter isso de maneira legível, né, num contraste visual ali também, né, você ter um fundo ali que a pessoa consiga ler. E eu acho que são todas essas informações que são importantes.
9: Agora, um outro ponto importante dessa nova regulamentação sobre a publicidade de jogos é que ela passa a responsabilizar também quem faz a propaganda, né? Quem veicula a propaganda. E aqui a gente está falando, inclusive, dos influenciadores digitais, secretária, dos veículos de comunicação, e aí enxergando os influenciadores digitais também como uma espécie de veículo de comunicação, é isso? O que está previsto nessa responsabilização?
10: Sim, a ideia é a portaria, ela traz isso tanto voltado para pessoas físicas quanto para pessoas jurídicas, né, que veiculem, que distribuem, que impulsionem, né, que propaguem, não só a questão das bets ilegais, aí eu acho que é importante também, né, você ter essa responsabilização, porque quando você está falando de um ambiente ilegal, você não tem essas ferramentas à disposição daquele consumidor, daquele apostador, então, né, você fica muito mais frágil no desenvolvimento de riscos e de transtorno de jogo e do endividamento, então elas não precisam cumprir as regras e também no processo, né, de junto com as operadoras legalizadas, mas no processo de cumprir o que está dizendo ali a lei, né, no sentido e das portarias, reforçado agora pela portaria interministerial, no sentido de que o jogo, ele tem restrições na sua publicidade, né? Você não pode dizer que o jogo, ele substitui a renda, você vai ficar socialmente aceito, né? Você é mais bonito porque você joga. Então, a própria proteção que a gente comentou aqui, né, da criança e do adolescente, então você não pode veicular para a publicidade para criança, né? A criança não pode ser alvo da publicidade, ela não pode estar na publicidade. Então, eu acho que a distribuição da responsabilidade aí, eu acho que é importante, né, nesse mercado.
1: Secretária, esse tipo de regulação sobre a publicidade deve ter efeito para reduzir a quantidade de apostas, né? Especialmente nos casos de compulsão, não é isso?
10: A ideia é justamente isso, né? Se você está num ambiente ou no mercado onde você está falando de entretenimento, né? E quando isso passa, isso não é mais um entretenimento, isso não, você está colocando aquela pessoa em risco, né? Então, de novo, essa é uma série de mecanismos que eu acho que é importante, né, colocar à disposição. E aí, eu queria ter a oportunidade aqui para dizer que a gente lançou no final, obviamente, o Ministério da Fazenda, junto com a SPA, isso já estava na agenda regulatória, a gente lançou a plataforma centralizada de autoexclusão. Então, hoje, se um cidadão, ele não quiser estar, apostar, ou ele não quiser estar nessa atividade, ou, enfim, estar nesse mercado, ele pode utilizar essa plataforma onde você fica auto-excluído de todas as plataformas autorizadas pela SPA em âmbito nacional. E aí você pode dizer se é por um prazo determinado ou por um prazo indeterminado. Então, você pode se auto-excluir por um mês, por 3 meses, por 6 meses, por 9 meses, por 12 meses, ou indeterminado. E lá, você pode dizer o motivo também. E a gente percebe que um dos principais motivos é justamente a perda de saúde, de controle mental, né? Então, acho que, de novo, essa é uma outra ferramenta também à disposição de qualquer pessoa da sociedade, obviamente, né, que queira utilizar. E a gente traz ali uma série também de outras questões, como ferramenta de autoteste da saúde, autoteste financeiro. Enfim, são todos os mecanismos e ferramentas nessa questão do jogo responsável.
9: É importante aqui a gente lembrar também que quem tiver identificando que tem problemas de saúde mental relacionados à questão do jogo, deve procurar ajuda,
10: sim,
9: né, secretária?
10: Exatamente.
9: E aí dentro do SUS a gente tem possibilidades, sim, de acompanhamento e de tratamento, né?
10: Exatamente. A gente tem um acordo de cooperação técnica com o Ministério da Saúde, que é um grande parceiro. A gente, ano passado, começamos com um grupo de trabalho interministerial, junto com o Ministério da Saúde, Ministério do Esporte, a Secretaria de Comunicação Social, justamente nesse trabalho de se pensar, né, quais são as ferramentas. Porque quando você tem identificação de que você tem um risco, né, ou desenvolvimento de um potencial risco ali, você também precisa procurar caminhos. Então, o SUS, ele desenvolveu ali, ele fez um trabalho junto com toda a rede de colaboradores, não só da Unidade Básica de Saúde, mas também do próprio CAPS, né, na formação, né, no desenvolvimento da capacitação dessas pessoas, no recebimento dessas pessoas, na identificação dessas pessoas. Também fez ali um teleatendimento, então eles construíram, desenvolveram um teleatendimento voltado para essa parte de transtorno do jogo, de identificação, e o desenvolvimento ali de capacitação junto às unidades do CAPS, né, mais próximo da localidade da pessoa. Então, a gente também, na página da plataforma centralizada de autoexclusão, a gente fornece todos esses telefones, esses endereços, a página do DataSUS, se a pessoa também quiser fazer o seu autoteste da saúde, né, porque você se identifica, mas você precisa também achar um caminho ali.
9: Muito bem, nós conversamos com Daniele Correia, secretária de Prêmios e Apostas do Ministério

0: da Fazenda. Secretária, muito obrigada pela sua entrevista à Voz do Brasil.
1: Obrigada a vocês.
2: Como nós ouvimos, o Sistema Único de Saúde oferece ajuda para quem enfrenta problemas relacionados a jogos e apostas.
3: O serviço de teleatendimento em saúde mental teve início em março e, a partir de hoje, oferece 100 mil acompanhamentos por mês.
2: O atendimento é remoto, sigiloso e pode ser o primeiro passo para o acesso à rede pública de cuidados.
4: Segundo o Ministério da Saúde, mais de 25 milhões de pessoas fizeram apostas em 2025. Desse total, cerca de 4,4% apresentam dependência de jogos, condição que pode causar prejuízos à saúde mental, às finanças e às relações pessoais. Alguns sinais podem indicar a necessidade de buscar ajuda, como o aumento do tempo ou do dinheiro gastos com apostas, preocupação constante com jogos e mudanças no sono, no humor, na rotina ou nos relacionamentos. O Sistema Único de Saúde oferece atendimento sigiloso para pessoas que enfrentam esse problema. O serviço funciona como porta de entrada para a rede de atenção psicossocial e disponibiliza orientação, acompanhamento profissional e apoio também aos familiares, como explica o ministro da Saúde, Alexandre Padilha.
5: Então, além de abrir a porta do cuidado individual, de quem sofre com vício e dos seus familiares, a gente está abrindo uma outra porta, que é ter um diagnóstico cada vez melhor do problema, para ter ações cada vez mais preventivas, regulatórias.
4: Para acessar o atendimento remoto, basta entrar no aplicativo ou na versão web do Meu SUS Digital, fazer login com a conta gov.br, acessar a área de mini-apps e selecionar a opção Problemas com Jogos de Apostas. Em seguida, o usuário responde a um autoteste que auxilia na identificação do tipo de cuidado mais adequado. Quando o resultado indica risco moderado ou elevado, o encaminhamento para o teleatendimento é feito pela própria plataforma. Nos demais casos, são apresentadas orientações sobre os serviços disponíveis na rede de atenção psicossocial. De acordo com o Ministério da Saúde, o serviço remoto teve início em março e passa a oferecer 100 mil atendimentos mensais. Explica o diretor do Departamento de Saúde Mental, Marcelo Quimate Dias.
6: Então, nessa primeira ação, nós tínhamos uma média de mais ou menos uns 600 atendimentos por mês. Tivemos uma procura muito grande e, a partir de agora, a gente vai passar a oferecer até 100 mil atendimentos por mês.
4: Quem preferir, também pode procurar atendimento presencial em uma unidade básica de saúde. No local, a pessoa e seus familiares recebem acolhimento, orientação e avaliação inicial. Quando necessário, a equipe pode encaminhar o paciente para o Centro de Atenção Psicossocial, o CAPS, onde é oferecido atendimento multiprofissional. Reportagem Thaís de Araújo.
3: E relembrando, pela plataforma de autoexclusão é possível solicitar o bloqueio do acesso às plataformas de apostas.
2: Para isso, basta acessar a página da ferramenta e entrar com a conta gov.br.
3: Doadores de sangue que colocaram piercing, fizeram tatuagens ou cirurgias não precisam mais esperar 12 meses para voltar a doar.
2: Pois é, as regras para doação foram atualizadas e devem estar implantadas nos hemocentros do país até setembro.
3: O objetivo é aumentar os estoques de sangue, garantindo a qualidade e a segurança do material.
7: Doar sangue salva vidas. Para se ter uma ideia, uma única doação pode ajudar até 4 pessoas. A funcionária pública Axa Cruz, que mora em Brasília, já doa sangue há 16 anos.
8: Um ato tão simples, rápido e que pode salvar vidas. Então eu me sinto muito honrada. 3 vezes por ano, inclusive uma delas é no dia do meu aniversário. Para mim já virou uma tradição.
7: E quem recebe esse sangue pode ficar tranquilo. Todo o material coletado passa por um rigoroso controle de qualidade e por testes que garantem a segurança das transfusões. Para reforçar ainda mais esse controle e ampliar a segurança de doadores e pacientes, o Ministério da Saúde atualizou os regulamentos técnicos que orientam os serviços de hemoterapia em todo o país, como explica a gerente de captação de doadores do Hemocentro de Brasília, Kelly Barbie.
9: Cada vez mais no sentido de aprimorar, de melhorar os exames para testar uma qualidade cada vez maior desse sangue coletado. Então, você não vai precisar esperar mais 12 meses para muitos impedimentos. A maioria agora é de 4 meses. Como eu falei do piercing, da tatuagem, de medicamentos, de cirurgia, enfim, a novidade é muito boa e muito bem-vinda.
7: O Felipe, que doa sangue há 30 anos,

0: sabe da importância desse ato de amor.
1: Ah, me traz um sentimento muito bom, né? Um sentimento de solidariedade com o próximo. E, além disso, a gente nunca sabe quando vai precisar, um familiar também, né? Então, é muito importante. Eu saio com o coração aquecido.
0: E para você que nunca doou sangue, é muito simples. Basta procurar um hemocentro mais próximo, ter entre 16 e 69 anos, pesar no mínimo 50 quilos e estar em boas condições de saúde. Não

0: Menores de 15 anos são o foco principal para atualizar a caderneta de vacinação. Pela campanha, são ofertados os imunizantes previstos no Calendário Nacional de Vacinação do Ministério da Saúde, como poliomielite, tríplice viral, hepatites A e B, febre amarela, HPV, influenza, COVID-19 e dengue. Para receber a vacina, basta comparecer à unidade básica de saúde mais próxima da sua residência e levar documento de identificação, cartão do SUS, se tiver, e a caderneta de vacinação. Já o dia D da mobilização será em 22 de agosto. Para informações sobre horários de atendimento e disponibilidade das vacinas, basta consultar a unidade de saúde do seu município. Priscila Machado, para a Voz do Brasil. Contribuintes que têm pendências com a Receita Federal, começou a valer hoje mudanças no atendimento presencial relativas ao imposto de renda.
1: A portaria proíbe o fornecimento de cópia de declaração do imposto e recibo de entrega nas unidades de atendimento.
0: Saiba o que muda no atendimento com Daniele Popov.
2: Portaria publicada nesta segunda-feira traz mudanças como a proibição do fornecimento de cópia da declaração do imposto sobre a renda da pessoa física. A entrega do recibo relativo à declaração também foi proibida nas unidades de atendimento da Receita. As mudanças foram adotadas para reduzir os riscos de acesso indevido a informações protegidas por sigilo fiscal, já que documentos como a declaração do imposto de renda contêm dados pessoais sigilosos e que podem ser usados indevidamente. A partir de agora, a cópia da declaração e o recibo de entrega passam a ser disponibilizados exclusivamente por canais que utilizam mecanismos de autenticação e controle de acesso. Outras alterações que a portaria traz são ajustes relacionados ao atendimento presencial, ao atendimento orientado e à recepção de documentos em processos de atendimento digital. Daniele Popov para a Voz do Brasil.
1: Curso Nacional de Escrita Criativa tem inscrição aberta até quarta-feira, dia 5 de agosto.
0: Com ele, o participante vai aprender a produzir textos que buscam envolver, emocionar ou prender a atenção do leitor ou ouvinte por meio da criatividade na linguagem, na estrutura e na narrativa.
1: A chamada pública vai selecionar 1.000 participantes.
0: Os selecionados vão receber de forma gratuita formação em escrita criativa em todas as regiões do país.
1: Mais informações no site da Universidade Federal do Rio Grande do Sul, em ufrgs.br/territórios da escrita.
0: E essas foram as notícias do governo federal.
1: Uma realização da Secretaria de Comunicação Social da Presidência da República.
0: Com produção da empresa Brasil de Comunicação.
1: Fique agora com as notícias do Poder Judiciário e do Congresso Nacional. Boa noite.
0: Boa noite para você e até amanhã.

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1: Você vai ouvir agora notícias do Poder Judiciário.
2: CNJ aprova perda do cargo de juiz e extingue a aposentadoria compulsória como punição máxima.
3: Para o STJ, olheiro que atua durante venda de drogas responde por tráfico, não por colaboração.
2: Eletricista terá plano de saúde mantido, mesmo após ter sido demitido.
3: Boa noite, eu sou Marcela Luiza.
2: E eu sou Marta Ferreira.
3: O Conselho Nacional de Justiça aprovou nesta terça-feira a perda do cargo de juiz e acabou com a aposentadoria compulsória como punição máxima a magistrados que cometerem infrações graves.
2: Pelas novas regras, nos casos mais graves, o juiz poderá ser colocado em disponibilidade com proposta de perda do cargo.
3: Nessa hipótese, o magistrado será imediatamente afastado das funções e passará a receber remuneração proporcional ao tempo de contribuição até a decisão definitiva do Supremo Tribunal Federal.
2: Com isso, o CNJ adequa as normas ao entendimento firmado em maio pela primeira turma do STF, segundo o qual a aposentadoria compulsória deixou de ter fundamento constitucional como sanção disciplinar após a reforma da Previdência.
3: Em 10 meses, gestão do ministro Edson Fachin responde por 10% das aposentadorias compulsórias do Conselho Nacional de Justiça.
2: Hoje, o plenário do CNJ extinguiu a aposentadoria compulsória como punição máxima a

0: juízes que cometerem infrações graves. Pablo Lemos.
1: No início da sessão desta terça-feira, o presidente do STF e do Conselho Nacional de Justiça, ministro Edson Fachin, destacou alguns dados sobre os processos disciplinares julgados pelo Conselho.
2: Do final de setembro a julho deste ano, esse plenário concluiu o julgamento de 24 processos administrativos disciplinares, aplicando 11 penas de aposentadorias compulsórias, 8 disponibilidades, 4 censuras e 1 advertência. Ainda em sede de revisão disciplinar, foram aplicadas outras 2 penas de aposentadoria compulsória e mais 2 de disponibilidade. Assim, 14 juízes que cometeram faltas gravíssimas foram afastados dos quadros da magistratura. Trata-se de 10% do total de aposentadorias compulsórias até hoje aplicadas pelo CNJ, sendo essa a penalidade administrativa mais grave até então vigente.
1: Fachin destacou que a atuação disciplinar é uma das competências constitucionais mais relevantes do CNJ para a preservação da confiança da sociedade no judiciário.
3: Quem atua como olheiro ou vigilante de forma integrada e indispensável à comercialização de drogas responde pelo crime de tráfico e não por colaboração como informante.
0: Essa conclusão é do STJ, Fátima Uchoa.
4: Moradores de Goiânia enviaram um vídeo a policiais militares com 2 homens comercializando drogas. Um vendia entorpecentes enquanto o outro permanecia ao lado observando a movimentação. Os policiais os abordaram e concluíram que o segundo homem era um vigilante durante a negociação. A Justiça de Goiás considerou que ambos atuavam na comercialização das drogas, cada um com papel específico no crime. A quinta turma do STJ negou o provimento ao recurso da Defensoria Pública que buscava desclassificar a condenação por tráfico de drogas para o delito de informante. Segundo o relator ministro Ribeiro Dantas, quem permanece ao lado do vendedor e ajuda a garantir a segurança da negociação participa diretamente da prática do crime.
3: Eletricista terá plano de saúde mantido mesmo após ter sido demitido.
0: Para o TST, por se tratar de contrato de trabalho, a Justiça Trabalhista tem competência para julgar o caso. Larissa Batista.
5: O eletricista foi demitido após 37 anos de trabalho e foi informado que poderia continuar com o plano de saúde da empresa. Porém, a única opção oferecida pela companhia de energia representava um aumento de mais de 5 mil na mensalidade. No TST, ficou decidido que a empresa deve garantir, tanto para o eletricista quanto para os dependentes dele, o mesmo plano de saúde dos trabalhadores ativos. Ainda cabe recurso da decisão.
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3: Uma boa noite.
0: Boa noite.
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8: Eu sou Paula Groba.
9: E eu sou Humberto Pinheiro.
8: E estes são os destaques de hoje do Jornal do Senado, que começa agora.
9: Botão do pânico para corridas por aplicativo avança no Senado.
8: Incentivo à violência contra a mulher pode virar crime específico.
9: Leis ambientais aprovadas pelo Congresso serão analisadas pelo STF.
8: Boa noite.
9: Boa noite.
8: Mais segurança para motoristas e passageiros de aplicativos de transporte. Um projeto em análise no Senado prevê a criação de um botão do pânico para ser acionado em situações de violência durante as corridas.
9: A proposta já foi aprovada pela Comissão de Ciência e Tecnologia e agora será discutida pela Comissão de Transparência e Defesa do Consumidor. A reportagem é de Herman Kulitz.
10: O botão do pânico tem por objetivo aumentar a segurança, tanto dos passageiros quanto dos dos motoristas de transporte por aplicativo, como Uber e 99, e deve ser acionado em casos de violência. O texto original do senador Carlos Viana, do PSD de Minas Gerais, determinava um cadastro prévio com foto do titular da conta e do cliente que irá embarcar, e reconhecimento facial antes de cada viagem. Mas, na Comissão de Ciência e Tecnologia, o relator, senador Carlos Portinho, do PL do Rio de Janeiro, conseguiu aprovar duas alterações. Eliminou a exigência de reconhecimento facial e exigiu identificação visível nos veículos usados para o transporte pago privado de passageiros. Portinho falou sobre a importância da regulamentação.
11: O motorista também vai estar seguro, porque ele, sabendo quem é o usuário, se amanhã ele sofrer algum crime, ele fica muito vulnerável, e ele poder identificar, não só com os dados na plataforma, mas reconhecimento da foto, né, ou de um documento com foto.
10: O projeto aguarda a análise da Comissão de Transparência e Defesa do Consumidor. Se aprovado, segue para a Câmara dos Deputados.
8: E já está na Comissão Mista de Orçamento, a medida provisória que abre crédito extraordinário para garantir o pagamento do apoio financeiro do governo a produtores e importadores de combustíveis.
9: O objetivo é evitar que a elevação de preços por causa da guerra no Oriente Médio gere aumento da inflação nos custos de transporte, com efeito em cascata nos demais setores da economia. Repórter Alexandre Campos.
12: São R$ 3.473 milhões que serão usados para compensar o aumento do valor de compra desses insumos no mercado internacional em decorrência dos conflitos no Oriente Médio. O senador Jax Wagner, do PT da Bahia, lembrou que, se nada for feito, a elevação do preço dos combustíveis poderá prejudicar toda a economia.
13: Aí o presidente tem que reagir para evitar que, inclusive, se comprometa a economia nacional, provocando uma inflação acima daquilo que a gente já tem da meta que está colocada.
12: Líder da oposição no Congresso Nacional, o senador Isalci Lucas, do PL do Distrito Federal, cobrou fiscalização.
14: Tem que ver agora o controle disso, né? Tem que controlar para ver se realmente, na bomba, se o consumidor vai sentir isso, né? E corre o risco de você dar isenção, fazer tudo isso e o preço continuar do mesmo jeito.
12: Como a medida provisória tem força de lei, a Agência Nacional do Petróleo já pode repassar aos produtores e importadores de combustíveis e óleo diesel os valores do apoio financeiro nessas operações, desde que comprovadas as importações.
8: Já está em vigor a lei que destina parte do dinheiro das BETs para o Fundo da Polícia Federal.
9: O FUNAPOL foi criado em 1997 para financiar e estruturar as operações do órgão. Repórter Pedro Pincer.
15: A lei determina que o Fundo para Aparelhamento e Operacionalização das Atividades FIM da Polícia Federal, o FUNAPOL, deverá receber até 3% dos recursos obtidos pelo governo com apostas de cota fixa, conhecidas como BETs. Esses recursos, antes direcionados à Seguridade Social, vão cobrir gastos com a saúde dos servidores da PF, além de retribuição por atividade extraordinária. O repasse dos recursos das apostas está previsto para ocorrer de forma gradual, 1% em 2026, 2% em 2027 e 3% a partir de 2028. O senador Randolfe Rodrigues, do PT do Amapá, ressaltou a importância desse dinheiro para a Polícia Federal.
16: O morador dos Morros Carioca, o morador das favelas desse país, são igualmente vítimas do crime organizado quanto o cidadão que mora nos locais nobres. Para combater, precisa de polícia estruturada e precisa de fortalecimento, sobretudo, das instituições federais que têm a função precípua, com inteligência, de investigar o crime e de desarticular o crime. Sem recurso e sem estruturação, não se faz o combate adequado ao crime.
15: Além dessa receita, o FUNAPOL conta com transferências voluntárias de entes federativos ou de organismos internacionais vinculadas a programas de enfrentamento ao crime organizado, doações de pessoas físicas ou jurídicas, nacionais ou estrangeiras, e outras receitas legalmente previstas.
8: Quem incentivar, instigar ou ameaçar outra pessoa para que pratique violência doméstica e familiar contra a mulher poderá ser condenado até 2 anos de reclusão, além do pagamento de multa. É o que prevê um projeto de lei em análise na Comissão de Segurança Pública.
9: A proposta também estabelece aumento de pena quando o crime for cometido durante a vigência de medida protetiva de urgência, utilizar anonimato e envolver compartilhamento ou ameaça de divulgação de dados pessoais, imagens ou informações informações sensíveis da vítima. O autor do projeto, senador Efraim Filho, do PL da Paraíba, ressalta que a medida é necessária porque a instigação de terceiros, inclusive por meios digitais, contribui para aumentar o ciclo de violência contra a mulher.
17: As medidas protetivas que hoje a lei permita que sejam tomadas contra o agressor possam ser também tomadas contra terceiros que, porventura, venham a também infligir a ameaça no sentido

0: de desestabilizar a vítima, intimidá-la a ponto de retirar a denúncia ou algo desse tipo.
1: E uma série de ações que questionam decisões do Congresso Nacional com impacto no meio ambiente serão julgadas neste mês no Supremo Tribunal Federal.
2: Os pedidos à Justiça tratam da Lei Geral do Licenciamento Ambiental e do Marco Temporal das Terras Indígenas. Quem explica é o repórter César Mendes.
3: Aprovada em maio do ano passado no Congresso, a Lei Geral do Licenciamento foi criticada pela senadora Elisiane Gama, do Maranhão, por flexibilizar as licenças.
4: Quanto mais flexível, mais possibilidade de desastres.
3: O presidente da República vetou a mudança, mas a derrubada do veto no Congresso, em novembro, foi elogiada pelo senador Marcos Rogério, do PL de Rondônia.
5: Não somos poderes subalternos, somos poderes iguais.
3: Agora, a Lei Geral do Licenciamento vai passar pelo crivo do STF no julgamento de ações movidas pela Rede, o PSOL e o Partido Verde, questionando a flexibilização das licenças para Sueli Araújo, do Observatório do Clima, inconstitucional.
6: São dispositivos que afrontam a nossa Constituição e é dever do Supremo afastar essas inconstitucionalidades.
3: O STF julga ainda neste mês ações contrárias ao marco temporal das terras indígenas e à suspensão da moratória da soja.
1: Nas eleições de outubro, o eleitor vai precisar escolher dois candidatos ao Senado, mas não vale repetir o mesmo nome.
2: Se isso acontecer, o segundo voto será anulado. Saiba mais na reportagem de Marcela Cunha.
7: Dois votos, dois nomes e duas vagas. Essa é a conta que o eleitor precisa guardar nas eleições de 2026 para o Senado Federal. Na urna eletrônica, o cargo de senador vai aparecer duas vezes. Primeiro, o eleitor digita o número de um candidato, confere a foto e confirma. Em seguida, uma nova tela será aberta para a escolha do segundo candidato. Mas não adianta repetir o número para reforçar o voto no candidato preferido. Os votos precisam ser dados a pessoas diferentes. Se o eleitor escolher o mesmo candidato nas duas vezes, apenas o primeiro voto será válido e o segundo será anulado. A votação em dois nomes ocorre porque, neste ano, cada estado e o Distrito Federal vão preencher duas vagas no Senado. O eleitor só poderá escolher candidatos que disputem a eleição na unidade da federação onde ele vota. Mas, segundo o consultor legislativo do Senado, Gilberto Guerzoni, muitos eleitores podem chegar ao dia da votação sem saber que tem direito a duas escolhas.
8: O eleitor, na hora que ele responde à pesquisa, muitas vezes ele até desconhece que tem dois votos, ele desconhece a lista de candidatos e ele não escolheu, né, o seu senador, especialmente o seu segundo senador.
7: A dificuldade aumenta porque o voto para senador divide a atenção do eleitor com as escolhas para presidente, governador e deputados. Para não esquecer nenhuma das escolhas, a recomendação da Justiça Eleitoral é levar uma colinha de papel com o número dos candidatos.
2: Com edição de Paula Groba e trabalhos técnicos de João Lira, o Jornal do Senado fica por aqui. Acompanhe agora as notícias da Câmara dos Deputados. Boa noite.
1: Boa noite e até amanhã.
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10: O plenário pode votar medidas provisórias e projetos ligados ao agronegócio.
11: Câmara aprova a regulamentação da atividade profissional do salva-vidas.
10: Vítima de violência poderá usar recursos de conta conjunta com o marido.
11: Boa noite. A Comissão de Constituição e Justiça da Câmara aprovou proposta que autoriza a mulher em situação de violência doméstica a utilizar recursos depositados em conta conjunta com o marido para se reacomodar em local seguro.
10: A repórter Maria Neves traz mais detalhes sobre o projeto que foi encaminhado para análise dos senadores.
12: Pela proposta da deputada Laura Carneiro, do PSD do Rio de Janeiro, a medida protetiva deverá ser autorizada pelo juiz e a utilização do dinheiro pode ocorrer em qualquer regime de bens adotado pelo casal. Laura Carneiro lembra que a Lei Maria da Penha assegura que mulheres em situação de violência sejam afastadas do lar e acolhidas em abrigo ou local seguro quando houver risco de vida. Entretanto, segundo afirma, levantamento do Instituto Brasileiro de Geografia e Estatística de 2018 mostrou que somente 2,4% dos municípios mantinham

0: tinham casas-abrigo. Os estados gerenciavam outras 43 unidades. Diante disso, a parlamentar ressalta que muitas vezes a vítima de violência é obrigada a permanecer na mesma casa que o agressor e continuar submetida a maus tratos, situação que a proposta busca evitar.
1: Ação de separação demora muito, divórcio demora muito. Durante esse período, ela vai viver como? E como ela não tem como viver, ela acaba não se afastando do lar e continua sofrendo as agressões. Vai chegar um ponto que ela vai acabar o feminicídio. Então o objetivo é que quando ela peça a medida protetiva, quando ela começa a sofrer a violência doméstica, ela tenha uma oportunidade de ter essa violação patrimonial e essa violação econômica minimamente resolvida.
0: Laura Carneiro ressalta ainda que contas conjuntas podem ser livremente movimentadas pelos seus titulares, o que poderia tornar a medida proposta desnecessária. No entanto, recorda que não são raros os relatos de violência patrimonial nos quais o agressor impede ou dificulta o acesso da mulher à gestão do patrimônio ou desvia recursos financeiros do casal. Permitir que a mulher disponha dos bens conjuntos, portanto, seria uma forma de contornar esse problema e permitir que a mulher reconstrua a própria vida longe do agressor. Da Rádio Câmara de Brasília, Maria Neves.
2: Segurança Pública.
3: Da Vitória, do PP do Espírito Santo, apresentou projeto que determina a suspensão imediata da posse e do porte de arma de investigados por violência doméstica. O texto prevê a apreensão da arma em até 24 horas, sem necessidade de decisão judicial específica.
4: Da Vitória explica que o objetivo é diminuir o risco de agressões fatais enquanto houver investigação, processo ou medida protetiva. A matéria está sendo analisada em conjunto com outros projetos semelhantes e, caso seja aprovada nas comissões, pode seguir direto para o Senado.
3: Avança na Câmara projeto de Félix Mendonça Júnior, do PDT da Bahia, que bane das redes sociais condenados por crimes contra mulheres quando as plataformas forem usadas na prática do delito. Pelo texto, as empresas de tecnologia têm 48 horas para excluir as contas.
4: Félix Mendonça Júnior lamenta o fenômeno de monetização e espetacularização da violência de gênero nas redes sociais e que o Brasil figure entre os 5 países com maior número de feminicídios. Por estas razões e para proteger a dignidade humana, ele pede a aprovação da matéria.
2: Justiça.
3: Rodrigo Hollenberg, do PSB do Distrito Federal, questiona o sigilo imposto sobre o registro das visitas ao empresário Daniel Vorcaro na prisão. Ele afirma que a população tem o direito de conhecer eventuais vínculos e relações que possam ser relevantes para o caso do Banco Master.
5: Me causou uma grande surpresa a notícia de que a Polícia Federal teria pedido o sigilo sobre as visitas a Daniel Vorcaro na prisão. É muito estranho, porque a população quer saber exatamente quem são as pessoas, as autoridades, eventualmente as autoridades, que realizaram negócios com Daniel Vorcaro. Portanto, no meu entendimento, não se justifica absolutamente qualquer tipo de sigilo em relação às visitas realizadas a Daniel Vorcaro na prisão.
4: Rodrigo Hollenberg defende ainda a continuidade das investigações sobre o Banco Master e cobra a instalação de uma CPI para apurar as responsabilidades e recuperar recursos. Ele reitera que a apuração é fundamental para garantir transparência e esclarecer os fatos.
2: Saúde.
3: Beto Preto, do PSD do Paraná, é autor do projeto que torna obrigatória a realização de pelo menos uma ultrassonografia morfológica durante o pré-natal oferecido pelo SUS. O deputado explica que a medida busca ampliar a qualidade da assistência prestada às gestantes.
4: Ele lembra que a experiência já foi adotada no Paraná e defende a ampliação da iniciativa para todo o Brasil. Beto Preto afirma que o exame realizado entre a 20ª e a 24ª semana de gestação é importante para avaliar o desenvolvimento fetal e identificar situações que demandem acompanhamento especializado.
6: Por que entre a 20ª e a 24ª semana? Que é o momento que ainda é possível você evoluir para um tratamento cirúrgico.

0: intrauterino. Então, esse é um momento importante. O Brasil vai dar um passo gigante no sentido de garantir mais ainda pré-natal correto para as mulheres brasileiras e dizer que no Paraná nós já instituímos esse ultrassom, essa ultrassonografia morfológica já, e isso vem dando muito certo. Queremos expandir para todo o Brasil através desta lei.
1: Homenagem.
2: Raimundo Santos, do PSD do Pará, destaca a criação do Dia Nacional da Música Gospel, celebrado em 9 de junho. O deputado afirma que a lei reconhece a presença do gênero musical em espaços religiosos, plataformas digitais, praças e emissoras de televisão.
3: Qual a importância desse reconhecimento, dessa homenagem à música gospel? A música gospel, na verdade, é o gênero musical que durante, por exemplo, a pandemia do novo coronavírus, foi o gênero mais ouvido e que serviu de alento para tantas pessoas consumidas pelo estresse, pela ansiedade, porque as mensagens da música gospel, elas são mensagens de paz, de amor, de esperança, mensagem também de fé.
4: Raimundo Santos explica que a escolha de 9 de junho faz referência ao nascimento de Frida Wingren, enfermeira, musicista e compositora de hinos cristãos. Ele reforça a relevância da data nacional para a valorização da música gospel e para a cultura brasileira.
2: Josenildo, do PDT do Amapá, apresentou o projeto que institui 29 de junho como Dia Nacional do Pescador Artesanal. O deputado propõe incluir esses trabalhadores na data, que atualmente homenageia apenas os praticantes da pesca amadora.
4: Josenildo observa que a medida reconhece a contribuição da pesca artesanal para a economia das comunidades costeiras e ribeirinhas. O parlamentar ressalta que a atividade preserva conhecimentos tradicionais ligados à cultura popular e ao uso sustentável dos recursos naturais.
1: Trabalho.
2: Os deputados aprovaram um projeto que regulamenta a profissão do salva-vidas. Saiba mais sobre o assunto na reportagem de Paula Bitar.
5: A Comissão de Constituição e Justiça da Câmara aprovou uma proposta que regulamenta o exercício da profissão de salva-vidas no Brasil. Pela proposta, para exercer a atividade, o profissional deve ter mais de 18 anos, estar em bom estado de saúde, possuir ensino médio completo e passar em uma avaliação prática de corrida e natação. Também é necessário completar um curso profissionalizante de 160 horas em uma instituição reconhecida e manter a formação atualizada a cada 2 anos. Os salva-vidas terão como atribuições a realização de técnicas de prevenção, resgate e primeiros socorros em situações de emergência e ações educacionais sobre os riscos de acidentes aquáticos. A proposta obriga os estabelecimentos que oferecem acesso a ambientes aquáticos a contratar profissionais salva-vidas que terão como direitos o uso de uniformes e equipamentos de proteção, jornada de trabalho de até 40 horas semanais, seguro de vida e aposentadoria especial para aqueles expostos a condições de risco durante as atividades. A relatora na comissão, deputada Ana Paula Lima, do PT de Santa Catarina, explicou que os profissionais lutam há mais de 15 anos por reconhecimento.
6: Houve projeto já arquivado sobre o tema, mas a categoria nunca desistiu porque sabe o que representa esta profissão no nosso país. No Brasil, morrem em média 16 pessoas afogadas por dia e pelo menos 4 delas são as nossas crianças. Reconhecemos que restringir o exercício dessa profissão é constitucional, porque está diretamente ligada à proteção da saúde, da segurança de quem depende desses profissionais no mar, nos nossos rios, nos lagos e piscinas.
5: O projeto aprovado também estabelece que o piso salarial da categoria seja definido em lei específica. A proposta que regulamenta o exercício da profissão de salva-vidas já pode seguir ao Senado, a menos que haja recurso para votação pelo plenário da Câmara. Da Rádio Câmara de Brasília, Paula Bitar.
1: Agricultura.
4: Padre João, do PT de Minas Gerais, celebra os 20 anos de criação do Sistema Nacional de Segurança Alimentar e Nutricional, o SISAM. O parlamentar exalta a política de combate à fome no país e defende que, após consolidar o acesso básico à comida, o foco central deve ser a qualidade do alimento.
7: Ao virar essas duas décadas,

0: do CISAM, temos que, além de garantir comida de verdade para todas as brasileiras e brasileiros, nós temos que avançar na qualidade do alimento, porque é assustador o crescimento da obesidade e do sobrepeso, sobretudo em crianças e adolescentes. Isso significa uma degradação de fato da qualidade de vida dessas pessoas.
1: Padre João manifesta preocupação com o aumento do consumo de produtos nocivos à saúde e defende o uso de mecanismos fiscais para desestimular esses hábitos. Ele sugere que alimentos ultraprocessados e refrigerantes tenham alíquotas mais altas.
2: Desenvolvimento regional.
3: Hildo Rocha, do MDB do Maranhão, propõe isentar estados autossuficientes e superavitários de energia das cobranças extras das bandeiras tarifárias amarela e vermelha. O parlamentar explica que a ideia é criar uma diferenciação para estados que produzem mais energia do que consomem.
4: Atualmente, o sistema de bandeiras tarifárias é aplicado de forma uniforme em todo o território nacional, sem considerar disparidades regionais quanto à capacidade de geração. Tal situação penaliza consumidor de estados que são autossuficientes em energia, que acaba pagando tarifas adicionais mesmo não contribuindo para a necessidade de acionamento de termoelétricas ou compra de energia mais cara no mercado. Então, é essa a motivação para me apresentar esse projeto de lei, no sentido de fazer com que haja justiça.
1: Hildo Rocha argumenta que o atual modelo pune estados como Maranhão, que tem grande geração hidrelétrica, eólica, solar e a gás, mas pagam as mesmas tarifas adicionais cobradas de estados deficitários. Ele afirma que a proposta torna a cobrança mais compatível com a realidade energética de cada região.
3: Projeto de Dilvanda Faro, do PT do Pará, cria a Política Nacional de Proteção às Mulheres Ribeirinhas. Com foco na inclusão social, na justiça territorial e no desenvolvimento sustentável, o texto promove também a autonomia econômica e a defesa dessas mulheres contra a violência.
1: A proposta de Dilvanda Faro amplia o acesso das ribeirinhas a políticas públicas e valoriza os saberes tradicionais, indicando a relevância da incorporação deles em ações de combate às mudanças climáticas.
2: Votação.
3: A retomada dos trabalhos na Câmara pode ter votações de medidas provisórias e projetos ligados ao agronegócio. As votações serão ajustadas conforme o calendário eleitoral. O repórter Antônio Vital tem as informações.
5: A Câmara dos Deputados retoma os trabalhos depois do recesso parlamentar de julho com o calendário de votações ajustado em função do período eleitoral. Até o primeiro turno das eleições, em 4 de outubro, deputados e senadores têm que conciliar a atividade legislativa com o calendário eleitoral. Agosto é um mês em que os partidos têm que realizar as convenções, definir e registrar as candidaturas e dar início às campanhas nas ruas. Por isso, Câmara e Senado reservaram 2 semanas de esforço concentrado para votações. A primeira na semana entre 10 e 14 de agosto, a segunda entre 31 de agosto e 3 de setembro. Entre as propostas que devem ser votadas estão 7 medidas provisórias editadas no início do ano e que perdem a validade se não forem analisadas pela Câmara e pelo Senado até o final de agosto. Uma delas institui o Programa Extraordinário de Reequilíbrio Financeiro das Famílias, também chamado de Novo Desenrola Brasil. O programa tem o objetivo de ajudar famílias a renegociar dívidas com instituições financeiras com condições mais favoráveis. Outra medida provisória que precisa ser votada cria ajuda financeira para importadores de óleo diesel e gás de cozinha, como maneira de evitar desabastecimento em função da guerra no Oriente Médio. Ela também prevê apoio financeiro ao setor aéreo. Ainda em relação a combustíveis, pode ser votado o projeto do governo que cria subsídios e ajuda financeira para empresas do setor, como maneira de reduzir o impacto da guerra entre os Estados Unidos e Irã nos preços do óleo diesel, biodiesel, gasolina, etanol e querosene de aviação. Outras propostas que podem ser votadas foram apresentadas como prioridade no primeiro semestre pela Frente Parlamentar da Agropecuária. Um dos projetos suspende por 2 anos sanções e embargos ambientais a pequenos produtores rurais. A medida não tem apoio do governo, que argumenta que, na Amazônia legal, isso pode significar a suspensão de sanções a quem possui propriedades de até 400 hectares. Como disse o deputado Helder Salomão, do PT do Espírito Santo.
6: Pode criar, sim, problemas que reduzam a efetividade das sanções, cuja finalidade é interromper imediatamente o dano ambiental. O projeto de lei prevê 24 meses para que os proprietários adotem medida de recuperação ambiental.
5: Também pode vir a ser votado na Câmara projeto que reduz a jornada normal de trabalho para 40 horas semanais e garante 2 dias de repouso semanal remunerado, sem redução de salário. O projeto apresentado pelo governo regulamenta a proposta de emenda à Constituição aprovada pelos deputados no primeiro semestre e que aguarda análise pelo Senado. Outras propostas prontas para a pauta ainda não têm consenso entre os diversos partidos políticos. É o caso do projeto que inclui um incentivo à violência contra a mulher como crime inafiançável, como o racismo. Da Rádio Câmara, de Brasília, Antônio Vital.
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2: Economia.
1: Reginaldo Lopes, do PT de Minas Gerais, afirma que a reforma tributária sobre o consumo vai simplificar o sistema de impostos a partir de 2027. O deputado observa que o novo modelo cria mecanismos de devolução de tributos para ampliar a justiça social.
8: Nós vamos devolver parte dos impostos pagos por 73 milhões de brasileiros e brasileiras de renda per capita até meio salário. O cidadão vai comprar, pagar e receber de volta parte dos seus impostos. Um modelo transparente, onde o cidadão brasileiro, a cidadã brasileira, vai saber o preço de um produto e o preço do imposto. Com justiça tributária, para justiça social, para combater as desigualdades, nós vamos devolver 100% dos impostos para 73 milhões de brasileiros.
3: Reginaldo Lopes ressalta que o cashback alcança despesas essenciais, como energia, água, gás, internet, telefonia e esgoto. Ele também menciona a ampliação da faixa de isenção do imposto de renda como parte de uma agenda voltada à redução da carga tributária sobre os trabalhadores.
1: Feirantes de todo o país poderão ter isenção do Imposto sobre Produtos Industrializados, o IPI, na compra de veículos utilitários novos. A medida, proposta por Adriano do Baldi, do PP de Goiás, visa beneficiar mais de 2 milhões de profissionais cadastrados.
3: O projeto reconhece o automóvel como ferramenta indispensável ao trabalho da categoria, o que justifica a isenção do tributo. Adriano do Baldi diz que a compra de um veículo será permitida a cada 5 anos, comprovada a inscrição regular do feirante por pelo menos 24 meses.
1: Termina agora o Jornal Câmara dos Deputados, produzido pela Rádio Câmara, com trabalhos técnicos de Wellington Teles e apresentação de Val Monteiro e Luciana Vieira. Uma boa noite para você.
3: A Voz do Brasil volta amanhã. Boa noite.
2: 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Boa noite.

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Difícil não se lembrar de Odorico Paraguaçu, um dos personagens mais marcantes da história da dramaturgia brasileira.

0: A novela O Bem Amado, de Dias Gomes, foi transmitida na TV pela primeira vez em 1973. Mas ainda hoje, a interpretação genial de Paulo Gracindo é lembrada por eternizar um personagem síntese do coronelismo na política brasileira.
1: É uma infâmia! Um chincalhamento debochista e despudorante visando denegrir o nome de Sucupira perante o mundo!
2: O senhor já leu todo?
1: Não li e não gostei. Eu quero processar o autor desse livro, quero meter na cadeia!
3: Você pode estar se perguntando, mas o que Odorico Paraguaçu tem a ver com a Nacional?
0: É porque toda essa construção de uma trajetória brilhante como ator, que resultou em personagens memoráveis, começou aqui, na nossa casa.
4: E meu pai foi um grande sucesso em rádio, não só pela sua voz, como pelas suas interpretações.
3: Este é o também ator Gracindo Júnior, filho de Paulo Gracindo.
4: Ele já fazia tipos nessa época, ele adorava fazer um velhinho já em rádio, né? Ele fazia coisas bem além dos galãs, como era o personagem do Robertinho Limonta, que ele fez, né? Do Direito de Nascer.
5: Um cenário perfeito para um romance de amor. Você não concorda comigo, Albertinho?
6: Sim, Graziella. Realmente é um lindo cenário para um romance de amor. Entretanto, continuo lamentando a ausência de Isabel Cristina.
0: Não é exagero dizer que a Nacional foi uma grande escola de atrizes e atores. A voz de grandes nomes da nossa dramaturgia ficou conhecida pelo público bem antes da imagem. Pelos corredores da Nacional circulavam todos os dias Mário Lago, Walter Forster, Yara Salles, Brandão Filho, Zezé Mota, Floriano Faysal,
3: Thalita de Miranda, Lourdes Maier, Cauê Filho, Rodolfo Maier, Dulce Martins, Sancler Lopes, Nélio Pinheiro, Domício Costa, Roberto Faysal, Tina Vita, para citar apenas alguns de um elenco que chegou a quase 100 contratados no período de maior produção de radionovelas.
0: Outro grande ator e humorista, com passagem pela Nacional, Chico Anísio, lembra das atrizes pioneiras Isis de Oliveira, Ismênia dos Santos e Daisy Lúcide.
7: E tinha um elenco de novelas, as melhores ingênuas que se chamava, eram Ismênia dos Santos, Isis de Oliveira, Daisy Lúcide, tudo da Rádio Nacional.
8: Eu era obrigada a casar-me com você unicamente porque você sonhou isso? Isso é absurdo!
9: Absurdo! Absurdo é você preterir-me por um viciado.
8: Nem você, nem qualquer outro foi preterido.
9: Eu tinha a sua simpatia antes de Mário cruzar o seu caminho, Thaís.
8: Simpatizamos com tanta gente. Nunca soube que simpatia fosse o bastante para decidir casamento.
3: Essa personagem feminina tão forte e altiva da radionovela Acima das Tempestades, que nós acabamos de ouvir, é uma das dezenas de interpretações brindadas aos ouvintes da Nacional pela atriz Daisy Lúcide.
0: Um grande orgulho e com um enorme legado deixado na nossa emissora, Daisy permaneceu na casa por mais de 60 anos. Depois das radionovelas, veio o programa Alô, Daisy!

0: ao lado de outros grandes nomes da nossa emissora, é ela quem anima o público no aniversário de 79 anos da Nacional, em 2015.
1: Bom dia a vocês, companheiros.
2: Bom, gente, beleza? Nosso aplauso para Deise Lúcia.
1: Epa! Obrigado. E aí, tudo bem, Cirilo?
2: Tudo bem, Deise. Olha, que satisfação, né? Que alegria comemorar mais um aniversário da Rádio
1: pois
2: Nacional.
1: É, você...
2: De tantas glórias, tantas...
1: Eu que já estou aqui há tantos anos, né? Desde 52 que eu estou aqui na Rádio Nacional, né?
2: Pois é.
1: E construí uma vida linda lá de novelas, encantei esse Brasil inteiro.
3: E encantou mesmo. Dividindo o mesmo palco nesse dia, estava Gerdaldo Santos, contemporâneo de Deise nas

0: radionovelas e outro patrimônio da Nacional. Os dois relembram a atração pioneira no gênero.
1: Todos não acreditavam no sucesso de uma novela pelo rádio. Principalmente a transmissão dela foi na parte da manhã. Ninguém acreditava. E foi o maior sucesso novelístico, a novela Em Busca
2: da Felicidade.
3: Entre várias outras séries e radionovelas, Gerdau emprestou a sua interpretação a diferentes personagens no inesquecível Teatro de Mistério.
4: O diabo é que todos os suspeitos têm álibis para a hora do atropelamento. Mas não estou convencido, não. Acho que se o senhor investigar o caso, talvez encontre alguma coisa.
0: E uma grande escola como a Nacional precisa de grandes professores. Com vocês, Mestre Gerdau.
5: Tem que saber colocar a voz de peito, falando aqui no peito. Tem que saber colocar a voz normal, que ela sai normal. E a voz de cabeça. Olá, como vai você? Vai bem? Isso é uma técnica. Tudo isso para você dar a ideia. Então, como escola, é a maior experiência que eu já conheci.
3: Este episódio usou áudios do acervo da Empresa Brasil de Comunicação, da TV Brasil, do documentário Rádio Nacional de Paulo Rossio e da TV Globo.
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1: Olá, muito boa noite. Agora 8 horas e 9 minutos. Muito prazer. Eu, Márcia Dias, sigo com você aqui na programação da sua Rádio Nacional. Comigo no estúdio, Sanderson Freitas. E nessa terça-feira, 4 de agosto de 2026, a gente começa com Tim Maia, Réu Confesso.

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3: Rádio Nacional. 8 horas e 31, ouvindo Marisa Monte, Não É Proibido.

Artículos de amor, você ouviu Márcia Castro, de Lucas Santana, Guia Mabis, Santa Clara Clareou, Jorge Benjó, Não É Proibido, Marisa Monte, Dela, Dadi, Seu Jorge. Rádio Nacional. 8h42, Maria Rita.

0: Lulu Santos, de Lulu Santos, adivinha o quê? Milton Nascimento de Márcio Borges e Tunay, Raras Maneiras. E Luí Coimbra, Ouro e Sol, música, a versão de Zeca Baleiro e Luí Coimbra para a música de Sting.
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0: Ouvindo Zeca Pagodinho naquela mesa.
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3: Bom demais, seguimos juntos agora 9 horas e 1 minuto. Nosso boa noite para você curtindo a nossa programação. São Paulo, capital, Rio de Janeiro. Você que está em Belo Horizonte ouvindo a gente. Muito obrigada pelo carinho. Vamos com o Zeca Baleiro. Vai de novo.